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Começando o Noturno, Noturno 105,9 aqui na Rádio Cultura, a sua rádio que conecta a Zona Sul e se conecta contigo, integrando a Zona Sul sempre. E agora a gente volta aqui, muda um pouco a vibe, a gente tava agora com Radiorama, ficamos das 7 até as 9, tocando aqueles sucessos antigos, aqueles sucessos dos anos 60, 70, 80, 90, início dos anos 2000, também um rockzinho nacional, internacional, que todo mundo gosta. E agora a gente muda um pouco a sintonia aqui, muda um pouco a vibe, a gente vai agora pro nosso Noturno. Vamos trazer também sucessos atuais de todos os estilos. E eu conto com a tua participação, porque aqui no Noturno tu também pede a tua música pelo 991-64-7867. Eu vou repetir com calma, 991-64-7867. Manda a tua participação, a tua sugestão de música, porque aqui na Cultura a nossa programação é feita também contigo. Então tu pode mandar a tua sugestão que a gente vai colocar aqui pra tocar na nossa trilha. E também pode acompanhar a Cultura pelo arroba CulturaZonaSul 105.9, sempre lembrando do nosso Instagram, porque lá tu te mantém muito bem informado, porque na Cultura, além da programação diferenciada, música boa, a gente tem também informação com a nossa equipe de jornalismo, que mantém o nosso perfil do Instagram sempre atualizado, também pelo nosso site complexoculturazonasul.com.br. Lá vocês têm as matérias completas de todos os assuntos de Rio Grande, Pelotas, São Lourenço, toda a Zona Sul, toda a Zona Sul do Rio Grande do Sul, sempre muito bem informada com a nossa equipe de jornalismo da Cultura, que é sensacional. Pelo Facebook Cultura Zona Sul FM, tu consegue ver as nossas lives dos nossos programas do jornalismo da manhã, com o Manhã Regional, com a apresentação do José Valerão, e também com o meu auxílio, Adriel Zdradek, que sou a tua companhia aqui no Noturno 105.9. E depois, a partir das 9 da manhã até o meio-dia, o programa Palavra de Mulher também tem a live no Facebook com a nossa querida, nossa chefe Wanda Leite, com um programa de variedade, uma verdadeira revista eletrônica aqui na Cultura, falando de variedades, vários assuntos, para você ficar muito bem informado aqui na Cultura. E a gente vai aqui então agora no nosso Noturno, vamos informar um pouco a temperatura aqui rapidinho. 9 graus, a sensação térmica de 5 graus ainda aqui nesse domingo frio, gelado, domingo que foi um dia bonito, dia de sol, mas um dia também muito gelado, com bastante vento aqui na Zona Sul. E a gente vai começar então o nosso Noturno com a música Justin Bieber, Peaches, porque pra começar a falar de sucesso, pra começar música atual, nada melhor do que ele, Justin Bieber, que é simplesmente o cara do momento, há muitos anos, o cara que faz sucesso, o cara que tá sempre nas paradas. E vamos começar então aqui o nosso Noturno da melhor forma com ele, Justin Bieber. Vambora!

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0: Show de bola, então o Noturno 105,9 contigo aqui na Rádio Cultura. E a gente passou aqui por diversos sucessos, passamos por Charlie Brown Jr., passamos por Bruno Mars, Jason Mraz, passamos por várias vertentes de vários sucessos aqui na Rádio Cultura. E a gente segue aqui da melhor forma, né? 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E a gente segue aqui com a nossa programação e vamos para um rápido intervalo. A gente volta em seguida com mais música e na volta do intervalo vamos tocar um pagodinho, porque finalzinho de domingo de noite pede também um pagode pra gente dar uma diferenciada também aqui na nossa programação. Eu volto em seguida com o Noturno.
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3: Previsão do tempo.
4: A segunda-feira será ensolarada com poucas nuvens. Os ventos serão fracos, com a umidade relativa do ar em média de 70%. A mínima será de 3 graus, tanto em Rio Grande quanto em Pelotas. Durante a tarde, a temperatura sobe, podendo chegar à máxima de 16 graus. Com informações do Instituto Nacional de Meteorologia, INMET.
2: Previsão do tempo.
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1: É o Noturno da Cultura, a gente passou por vários sucessos aqui e tá bom demais, essa playlist tá boa demais pra te acompanhar. Nesse finalzinho de domingo, 22 horas e 3 minutos, a gente segue aqui na nossa cultura e eu quero a tua participação, porque a gente já teve aqui duas participações, ligaram aqui pro nosso 3232-2303 pedindo música. O Alex, ele pediu a música do Eduardo Costa, que tocou aqui, Imagina Eu, foi pedido do Alex. E também o Wilson Cunha, de Viamão, entrou em contato com a gente e pediu Raça Negra, Brincar de Ser Feliz, com participação de Chitãozinho e Chororó. E o Wilson pediu para deixar alguns abraços. Ele deixou um abraço para Mara Henke, de São Paulo, para Mari, do Uruguai, a Lucianinha Ávila, de Rio Grande, e a Maninha e a Carol, de Pelotas. Então, um abração para todos os amigos aí, todo mundo ligado na cultura, os amigos do Wilson Cunha, de Viamão, que fez aqui sua participação para pedir a sua música. E a gente pede também, eu quero que tu participe comigo, porque na cultura a nossa programação é feita pela gente aqui, mas também é feita por vocês, e eu gosto dessa participação. Manda então no teu WhatsApp 991-647867, manda tua sugestão de música, ou a tua participação, teu boa noite, a tua mensagem, o que quiser mandar, pra gente terminar então nessa companhia, nessa boa companhia aqui na cultura, nesse final de domingo, pré-feriado, e amanhã, feriadinho, né, descansar. Ou também sair pra dar uma volta, vai tá marcando um dia bom, vai tá frio, mas um dia bom pra dar aquela volta lá na hora da arquipancada, dar aquela volta no cassino, ou só também ficar em casa curtindo a cultura, que também amanhã tem o nosso programa Amanhã Regional, depois o nosso programa Palavra de Mulher, Radiorama, Top Tarde, toda a nossa programação da cultura mais do que especial, porque é feriado, mas a cultura não para e a gente segue por aqui. Então vamos pro intervalo, e depois do intervalo a gente vai então fazer uma viagem por músicas internacionais, começar ali por aqueles sucessos início dos anos 2000 e depois passar também por um rockzinho internacional, porque quem não gosta, pra encerrar o domingo da melhor forma. Então vamos pro intervalo, a gente volta em seguida com o nosso Noturno 105,9. Lembrando que eu quero a tua participação pelo 991-647867, manda a tua sugestão e a gente volta em seguida aqui com o Noturno.
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4: Hora certa.
1: Cultura 10 e 5.
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1: Que beleza, é o Noturno 105,9 na sua cultura. E a gente tocou aqui vários sucessos, né? Tocamos Oasis, Wonderwall, a gente tocou System of Down, Lonely Day, Hoobastank, The Reason. E também aquele popzinho, né? Com Akon, Right Now. E também Soul Sick do Nioh, muita música boa aqui no teu domingo, na tua noite de domingo aqui na Rádio Cultura. E a gente teve aqui participações durante as nossas músicas, né? A última música agora que tocou, Tina Charles, Love to Love, foi um pedido do Altemir, ele que tá confraternizando com os amigos e pediu pra tocar essa música pra eles aproveitarem lá. Um abraço então pro Altemir e pra todos os amigos dele ali que estão sintonizados na cultura, mandaram também um elogio pra programação, que estão gostando muito. Cheguei aqui também, um abraço pra Magda Santos, que também mandou a sua participação. Por gentileza, gostaria de ouvir Dilcinho, Péssimo Negócio. Com certeza, pode deixar que depois do nosso intervalo vai tocar Dilcinho, Péssimo Negócio. Programação está ótima, bom feriado para você igualmente, Magda. E muito obrigado pela participação. Então, reforçando para quem quiser participar e fazer a sua sugestão de música, é pelo 991-64-7867. Vou repetir com calma, 991-64-7867. Ou também pode fazer a tua ligação pelo 3232-2303 aqui pra Cultura, porque a nossa programação é feita contigo. A gente toca música, mas tu também participa. E se tu quiser ouvir uma música específica, tu manda aqui pra gente e a gente coloca na fila da nossa programação pra tocar pra ti, beleza? Então tá, Rio Grande, temperatura agora, vamos atualizar aqui na praticagem da Barra, informando 9 graus, com sensação térmica de 5 aqui em Rio Grande, tá frio. Então te enropa, põe uma coberta pra ti que tá viajando, tá de carro, liga o ar quente que ainda tem muita música boa, porque eu vou fazer companhia pra ti com o nosso noturno até a meia-noite, são 10h35, então eu, Adriano Estrada, que sou a tua companhia aqui na Cultura até as 10h30, até a meia-noite com o nosso noturno 105,9. A gente vai agora para um rápido intervalo, então lembrando, 991-64-7867, manda mensagem, pede a tua música ou só faz a tua participação que a gente te manda um abraço aqui ao vivo na Cultura. Então vamos para um rápido intervalo e a gente volta com o Dilcinho, Péssimo Negócio, pedido da Magda Santos, que está sintonizada aqui conosco, um abração. Então vamos lá, já voltamos.
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5: Previsão do tempo.
6: A segunda-feira será ensolarada com poucas nuvens. Os ventos serão fracos, com a umidade relativa do ar em média de 70%. A mínima será de 3 graus, tanto em Rio Grande quanto em Pelotas. Durante a tarde, a temperatura sobe, podendo chegar à máxima de 16 graus. Com informações do Instituto Nacional de Meteorologia, INMET.
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1: Show de bola, show de bola. É o nosso noturno e a gente segue nesse ritmo. Agora a gente tá dando uma desacelerada, porque já 23 horas de domingo a gente vai trazendo uma música mais calminha, uma música mais pra relaxar. E a gente trouxe aqui vários sucessos, né? Acabamos de tocar Papas da Língua, Um Dia de Sol. Passamos também por Cidadão Ken, aquele rock gaúcho, quem não gosta, Dia Especial. Também tocamos Rubel e Ana Vitória, Partilhar, a pedidos da ouvinte Kathleen, que pediu aqui pra nós. A música Partilhar, Ana Vitória. E a gente segue aqui com o nosso Noturno, sempre lembrando que o Noturno é um oferecimento de Vavá, gás e água mineral, qualidade, confiança e rapidez na entrega para atender você sempre da melhor forma. 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Agora, 11 horas e 4 minutos, a gente vai para um breve intervalo e depois a gente vai trazer também sucessos internacionais, também nessa pegada um pouco mais cadenciada, já que estamos encerrando agora o nosso noturno, já que estamos chegando aqui no final da noite. Vamos baixar um pouco a sintonia, baixar um pouco a rotação, também com sucessos internacionais. A gente volta em seguida com o nosso Noturno 105,9. Lembrando que você pode mandar sua participação pelo 991-647-867, pois é sempre bem-vinda a sua participação, sua mensagem, seu boa noite, ou também a sua sugestão de música que a gente coloca aqui na nossa trilha, aqui na nossa sequência. Então a gente volta em seguida com mais música boa aqui pra você na Cultura.
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1: Cultura 11.5.
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1: Cultura Zona Sul 105,9. A gente tá com o nosso noturno aqui até a meia-noite. Eu sou Adriel Zdrade, que te fiz companhia até agora, tô desde as 7 horas da noite. Primeiro passamos pelo Radiorama e depois a gente começou com o nosso noturno, passando por vários sucessos. Primeiro com o Radiorama das décadas de 60, 70, 80, 90, início dos anos 2000. E agora com o nosso noturno, tocando sucessos atuais, sucessos antigos, músicas clássicos do MPB, do reggae, tocamos pagode, tocamos vários estilos e também com a tua participação pelo 991-64-7867. E a Tereza Alves, falando nisso, manda aqui, sempre na escuta da 105,9. Abraço, uma boa noite, Tereza Alves. Tereza, muito obrigado pela tua participação e pela tua mensagem. Eu sigo aqui até a meia-noite contigo no nosso noturno, sempre num oferecimento de Vavá, gás e água mineral. 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A gente vai agora para um rápido intervalo e voltamos, passando também um pouco por sucessos dos inícios dos anos 2000, da música do rap, do hip hop, e também por uma música ali mais eletrônica, para encerrar o nosso Noturno 105,9. Eu sou Adriel Zdrade, que vamos lá. 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
3: Previsão do tempo.
4: A segunda-feira será ensolarada com poucas nuvens. Os ventos serão fracos, com a umidade relativa do ar em média de 70%. A mínima será de 3 graus, tanto em Rio Grande quanto em Pelotas. Durante a tarde, a temperatura sobe, podendo chegar à máxima de 16 graus. Com informações do Instituto Nacional de Meteorologia, INMET.
2: Previsão do tempo.

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1: Então é isso aí, encerrando o Noturno de hoje, 105,9. Eu sou Adriel Zdrada, que foi um prazer ficar contigo desde as 7 horas aqui, primeiro com o Radiorama e depois com o nosso Noturno. Foi um grande prazer, agradecendo todas as participações que tivemos, todos os pedidos de música. É sempre um prazer enorme para todos nós aqui da Cultura contar com a tua participação, com a tua colaboração na nossa programação, porque a cultura é feita pela gente e é feita também por vocês, porque é a rádio que integra a Zona Sul e se conecta contigo. 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E eu fico por aqui, agora vocês ficam com a nossa programação, nosso mix musical até as 2 horas da manhã. A partir das 2 horas até as 6, até as 7 horas da manhã, o nosso querido Paulo Roberto Djavan é a tua companhia no Insônia. E depois, a partir das 7 horas da manhã até as 9, manhã regional, das 9 ao meio-dia, programa Palavra de Mulher. Então a programação da cultura não para. E eu fico por aqui. É um grande abraço, muito obrigado novamente por todo mundo que esteve aqui conosco. Espero que tenham gostado da nossa programação musical e seguimos por aqui. Até amanhã.

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1: Hora certa.
2: Cultura meia-noite 2.
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0: meia-noite e 33 minutos.
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2: Previsão do tempo.
3: A segunda-feira será ensolarada com poucas nuvens. Os ventos serão fracos, com a umidade relativa do ar em média de 70%. A mínima será de 3 graus, tanto em Rio Grande quanto em Pelotas. Durante a tarde, a temperatura sobe, podendo chegar à máxima de 16 graus. Com informações do Instituto Nacional de Meteorologia, INMET.
1: Previsão do tempo.
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0: 1:04.
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0: 1:38.
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2: Hora certa.
0: 1:38.
3: Previsão do tempo.
4: Previsão do tempo.
5: A segunda-feira será ensolarada com poucas nuvens. Os ventos serão fracos, com a umidade relativa do ar em média de 70%. A mínima será de 3 graus, tanto em Rio Grande quanto em Pelotas. Durante a tarde, a temperatura sobe, podendo chegar à máxima de 16 graus. Com informações do Instituto Nacional de Meteorologia, INMET.
3: Previsão do tempo.
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0: Hora certa.
1: Duas horas e dois minutos.
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0: Muito bem, agora sim. Agora 2h07, né? Entrou um barulho meio estranho aqui, mas agora já tá resolvido, né? Era do outro estúdio, lá, o estúdio de gravações. Agora sim, tudo certinho. Eu não achava o barulho aqui, não. Onde é que tá vindo esse barulho, rapaz? Era o microfone que estava aberto lá no estúdio de gravações. Agora a gente começa o nosso Insônia nesse dia 7 de setembro de 2026, né? Eu digo, ué, será que é um objeto não identificado que entrou aqui, eu não sei? Tá certo, então olha, estamos chegando já com alto astral, energia boa para todo mundo. Começando a semana no dia da independência do Brasil, Zil Zil. É verdade, o nosso maravilhoso Brasil, não é isso?
1: Brasil!
0: Graças a Deus que a gente mora aqui, né? Que a gente, né, cria os nossos filhos aqui, batalha no dia a dia aqui, nesse país maravilhoso, maravilhoso, abençoado, Brasil! Né? Querem tirar, né? Querem tirar essa energia do Brasil, mas não conseguem, né? E faz tempo que estão tentando, né? É isso aí. Feriado Nacional, você sabe como é que funciona o nosso programa, né? É mais alto astral ainda, né? É boas energias para todo mundo que gosta de música boa durante toda a madrugada. Então, você pode chegar junto pelo 991-647-867, pode ligar 3232-2303, entrar no clima aqui de muito agito, muita descontração, porque o nosso Insônia começa agora com o melhor da música pra você durante toda a madrugada. Vamos juntos! Já começando assim com Raça Negra. Já começou! Bom dia!

0: seguinte, agora eu quero ver vocês cantando pra mim com força. Aonde você quiser, eu vou.
1: Legal demais, hein? Começamos muito bem com Raça Negra, depois só pra contrariar a turma do Pagode Swing Simpatia. E seguimos assim até as 2:30. Molejão chegando.

0: Bom dia, bom dia. É o Insônia aqui no dia da independência do Brasil.
1: Obrigado.
0: Bom dia. Grupo Revelação, baixe a guarda, vai. Tamo juntos até às 5 horas. Você acompanha.

0: E que maravilha essa abertura, hein? Que legal, né? Pois é, o nosso Insônia que volta, né? Depois aí de uma pausa para, né, de, o descanso, o Insônia tem sequência aqui na 105,9, né? Você pode aí ligar, participar da programação. Já vou liberar o telefone agora, já tá liberado para você participar aqui no nosso programa, dar o seu bom dia, hein? Começar dando um bom dia maravilhoso para todo mundo aí que tá ligado, né? Se tá no trabalho, grande abraço, tá em casa ouvindo a programação, né? Tá ficando cada vez mais gostoso de ouvir rádio nesse horário, né? Não tá tão frio, né? É isso aí. E eu digo aí, pessoal que quer participar também, não é? Então a gente vai rapidamente ao intervalo, em seguidinho eu já volto com mais música para você. Tem música bacana para tocar aqui até às 5 horas.
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2: Previsão do tempo.
3: A segunda-feira será ensolarada com poucas nuvens. Os ventos serão fracos, com a umidade relativa do ar em média de 70%. A mínima será de 3 graus, tanto em Rio Grande quanto em Pelotas. Durante a tarde, a temperatura sobe, podendo chegar à máxima de 16 graus. Com informações do Instituto Nacional de Meteorologia, INMET.
1: Previsão do tempo.
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0: Aliás, não é um programa insônia. Não é qualquer programa insônia. É o teu programa insônia. É a tua companhia da madrugada. Te faz companhia aí tocando música boa durante toda a madrugada. Aquele papo que você participa aqui, interagindo, né? Ou mandando uma mensagem pra cá. Manda uma mensagem, vamos lá. 991-647-867. Eu acredito que tem muita gente trabalhando hoje, né? Por ser feriado, né? Muita gente continua trabalhando, né? Continua aí de plantão e tudo mais, né? Porque, né? Não pode parar, né? Não pode parar. Alguns param, mas outros continuam, como eu que estou aqui, né? Com toda a emoção e toda a energia para levar essa programação maravilhosa de segunda-feira, 7 de setembro. Te desejo um feriado maravilhoso, com muitas coisas boas na tua vida, né? Muito amor, muita sinceridade, muito carinho e, é claro, muita música. E vamos viver, né, Cleiton Gledir? Viva da melhor maneira possível.
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0: Tá contigo, te fazendo companhia durante toda a semana. Vamos lá.

Aí o Fivers, Guerra dos Sexos. Antes, Painel de Controle, Desliga o Mundo. Cleide Cleidir, Viva. 14 bis.

0: A Cor do Som, Zanzibar, Maria Fumaça, banda Black Hill. Abertura de novela, hein? Muito famosa.
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0: Vamos lá, Frank!
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0: Bom dia, bom vereado!
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0: Renato e seus Buicabs aqui, um dos grandes sucessos, né? E os últimos. Últimos sucessos aí, né? Saindo daquela fase da Jovem Guarda, né? Mais recente aí desta grande banda, né? Com o Renato Barros, inclusive, né? Que já faleceu, lamentavelmente, né? O nome da banda tem o nome do Renato aí, que continua, né? Continua aí, realmente, na estrada, fazendo muito sucesso ainda, né? É isso aí. Alô, meu amigo Jorjão.
3: Bom dia. Toda essa torcida numa só sintonia. 105,9 Cultura. Paulo Roberto Javan. Insônia, um show de sucesso por todo sempre. Alô, alô, meu brother, que prazeraço, né? Jorjão, a Universidade da FURG, tacando facão no toco e bebendo café que tá gelada lá fora, né? Simbora assim, né? Início de semana aí, feriado aí também, né? Independência do Brasil aí, todos nós também, né? Sejam felizes da independência aí também, da nossa grande pátria amada e idolatrada. Salve, salve Brasil aí, né? Grande abraço aí a todos também em casa, a todos aqui também, os colegas trabalhando aqui também. Tamo aí, tacando pra quando toco. Se possível, toca Copacabana Beach aí, Balança Brasil, outras também, né? Se tiver aí. Pra mim, a todos aí, tá bom? Insônia, um show de sucessos por todos sempre. Abração.
0: Um abraço, meu amigo. Tudo de bom. Mais tarde a gente toca aí Copacabana Beach. Agora vamos entrar com Internacionais em seguidinha, né? É, o nosso amigo aí tá ligado com a gente, o Frank. Frank, lá do Bons Tempos do Primavera, né, Frank? Obação aí, uma boa madrugada. Deixa eu ver a temperatura aqui, que tá marcando agora, é 8 graus, né? 8 graus aqui na cidade do Rio Grande, umidade 76%. Não marca chuva pra hoje, pra amanhã, nem nada, hein? Só pra sexta-feira. Mas não marcar pra ontem também, choveu, né? Não marcar pra ontem, choveu, né? Olha, fui enganado, né? Muito bem, intervalo vem aí, em seguidinha mais uma super sequência.
4: Hora certa.
0: São 3:03. Bom dia.

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0: Muito bem, neste feriado de independência do Brasil, Zil, Zil, né? Isso aí.
1: Brasil!
0: Aí então, né? Esse feriado, dia 7 de setembro, vamos em frente com o nosso programa, mandando um abração para os amigos que estão acompanhando a programação, estão trabalhando aí, né? Estão aí de plantão nesse feriado. Não fazem feriado, né? Que nem nós aqui, né? O rádio não faz feriado, né? Então a gente continua aqui ao vivo, levando entretenimento para você, informação, né? E, claro, a tua interatividade. Portanto, pode ligar. 3232-2303, tá liberado pra você participar aqui, ou manda tua mensagem, né? Faz igualzinho aí ao nosso amigo Frank, ao Jorjão, e manda para o 991-64-7867. Entra no clima aqui do nosso Insônia, você já sabe como é que é, né? O Insônia é assim, do jeitinho que você gosta, fazendo a trilha sonora da tua madrugada. Tina Charles, Dance Little Lady Dance.

0: Um abraço pro Léo lá no cassino. Alô, meu amigo Léo. Acompanhando o nosso programa, Léo. Logo mais no feriado estaremos lá, hein? Fazendo uma esteirinha. É. Pra não perder o ritmo, né? Aí o Bacará, Yursen Boogie. Linda, lá dos anos 70, hein? Vamos lá, agora são 3 horas e 15 minutos aqui no Insônia.
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0: Silver Convention. Fly, Robin Fly.

13h24, André True Connection com More, More, More. Você acompanha o Insônia. 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Goodbye Dance Band com Sun of Jamaica.

0: Linda canção, né? 13h28. Alô, meus amigos. Edinho, Vera Regina. Obrigado pelo carinho, pela audiência. 13h29 agora. Dia 7 de setembro de 2026. O nosso Insônia ao vivo contigo, hein? Pra você que tá acompanhando a nossa programação na madrugada, um grande abraço. Daqui a pouquinho vem uma super sequência romântica. Aí sim é pra você realmente já se emocionar. E se ligar no nosso programa que vai contigo até às 5 horas. Depois tem o Bom Dia Cidade.
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2: Previsão do tempo.
3: A segunda-feira será ensolarada com poucas nuvens. Os ventos serão fracos, com a umidade relativa do ar em média de 70%. A mínima será de 3 graus, tanto em Rio Grande quanto em Pelotas. Durante a tarde, a temperatura sobe, podendo chegar à máxima de 16 graus. Com informações do Instituto Nacional de Meteorologia, INMET.
1: Previsão do tempo.
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0: Tá legal então, esse é o nosso Insônia, edição desta segunda-feira, primeirão da semana e já começa no feriado, né? É isso aí, e o feriado promete aí muito descanso pra muita gente e também muito trabalho, né? E você participando, interagindo ao vivo, alô, bom dia!
8: Bom dia!
0: Bom dia, Damiana, tudo bem, Damiana?
8: Tudo bem, Djavan,
0: que bom.
8: Tarde, meu amigo?
0: Tudo ótimo, tudo beleza, bem descansado... Bem descansado.
8: Ah, bem descansado?
0: Isso.
8: Ah, que comportado, hein? Que moço bonito.
0: É, mais ou menos.
8: Moço comportado é muito lindo.
0: Mais ou menos.
8: Ah, mais ou menos não.
0: É isso aí.
8: Tem que estar nos 30.
0: Enquanto o coração tá batendo, vamos embora. Ô, Damiana.
8: Oi.
0: Pra quem vai mandar as músicas?
8: Ah, eu vou mandar as músicas... Para todos os meus amigos, minhas amigas que estão na escuta aí.
0: Sim.
8: E assim que nem eu, aguentando no osso do peito. Esse programa maravilhoso, que é muito bom, que distraia a todos os ouvintes para ficar antenado, que tem coisa boa na madrugada. Que o Paulo Roberto de Javan é um amigo que quer ver toda a cidade de Rio Grande na alerta, não é?
0: Exatamente
8: isso. Né?
0: Nada de sono.
8: Não,
0: quem quer dormir, pode dormir.
8: Nem churumelas pra lá, nem churumelas pra cá. É só felicidade.
0: Exatamente.
8: Não é?
0: Valeu, minha querida.
8: Vamos deixar o que legal pra lá e vamos ser felizes, todo mundo.
0: Exatamente. Um beijo pra ti, uma boa segunda-feira, um bom feriado, viu?
8: Pra ti também, hoje um bom feriado.
0: Obrigado, amigo.
8: Independência do Brasil, tá?
0: Isso aí. Beijão pra ti. Vamos trazer então mais uma sequência que começa com Stacey Letzel, com Miracle. Essa é linda, hein? Agora vai arrepiar até o dedão, hein?

Maravilha, hein? 3 horas e 40 minutos. Bee Gees, Reaching Out. Esse é o nosso Insônia, que vai contigo até às 5 horas. Bom dia. 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Ah, você que está curtindo nossa programação. Ligado aqui na 105,9. Fazendo a tua trilha da madrugada. Bom dia. 3 horas e 40 minutos. Tá frio, não? Olha a temperatura aqui, deixa eu ver aqui como é que tá a temperatura. 8 graus aqui na cidade do Rio Grande. Bom dia, a gente segue assim, ó, cantando aqui no Insônia. Rick James e Smokey Robinson com Ebony Eyes. Bom dia.

Música linda, hein? Rick James e Smokey Robinson com Ebony Eyes. São 3 horas e 44 minutos. Até as 5 horas vamos juntos aqui no nosso Insônia. Bom dia. Curtain Club com Love is Love. Você pode mandar sua mensagem para cá, 991-647-867, ou ligar 3232-2303. Bom dia.

0: Casey no Sunshine Band aqui na programação Please Don't Go. Antes você ouviu Manhattan's Forever By Your Side. Deixa eu mandar um alôzão aqui pro Jerry, que tá ligado aqui na nossa programação. Alô, Jerry, grande abraço. Ele quer ouvir o The Players, Baby Come Back. Tá tocando aqui no Insônia. Dá volume aí. Essa música lindíssima aqui na programação, hein? 3 horas e 57 minutos. Vamos juntos até as 5.
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0: Você ligado, participando, interagindo. Bom dia!

0: Demais, hein? Player, Baby Comeback aqui na programação. 4 horas e 3 minutos, você ligado no nosso programa. Até às 5, vamos juntos. Depois tem Bom Dia Cidade. Um bom feriado para você, dia 7 de setembro de 2026. Vai sair hoje? Vai descansar? Bom descanso, vai passear? Bom passeio para você. Hoje, segunda-feira, você ligado aqui na nossa programação. Intervalo chegando, eu volto em seguida. Bom dia.
1: Hora certa.
0: 4 horas e 3 minutos, bom dia.
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0: Olha só, em 4 horas e 6 minutos, 4 e 6, tá com frio? Olha, te tapa com a capa do teu tio. É, tá com frio, não posso fazer nada, né? Hein? Vou botar música pra esquentar vocês aí, né? Daqui a pouquinho, você que tá aí na madrugada, você que foi hoje passear, né? É, quero mandar um abraço, um beijo aí para nossas queridas ouvintes lá do Senandes, né? A Paola e a Fabiana, né? Que já mandaram um alô para nós aqui, né? Estão curtindo a programação. Daqui a pouco, acho que vão participar ao vivo, não sei, né? A Fabiana, ela acorda, dorme, acorda, dorme. A Paola é a primeira vez que participa do nosso programa. Então, vai um beijo para elas aí que estão curtindo o programa agora, né? Ligadinhas aqui na programação da Cultura 105,9, né? É isso aí, né? E quem escuta pela primeira vez não consegue desligar, né? A Fabiana que o diga, né? Ela dorme, pega no sono e daqui a pouco ela participa mais uma vez, né? Muito bem. Aí ela pede a música só pra escutar. Que nem diz a nossa querida a Inira, né? É só pra escutar. Tá bom, então. Vamos lá. Olha, meu amigo Jorjão tá ligado, tá trabalhando hoje. Ele pediu e vai ouvir aqui Copacabana Beat, Mel da Sua Boca. Bom dia, bom dia.

Legal demais, hein? Tá aí, Lulu Santos aqui na nossa programação, descobridor dos sete mares. Latino, me leva. Copacabana Beach, mel da sua boca. Tamo juntos aqui até as 5, 4 horas, 17 minutos, 4 e 17, bom dia. Programa Insônia. Barbarella, só uma canção.

0: Legal demais, esse é o Titãs, Unifera Ilha, metrô, tudo pode mudar. Você tá curtindo aqui o nosso programa Insônia. Tá na estrada, tá curtindo a programação, vai dirigir agora? Vai dirigir agora aí, né? Vai curtir a nossa programação aí no teu carro, né? O motorista de aplicativo que tá curtindo a nossa programação, vai um forte abraço pra ele, né? E pra ela também, né? Que trabalha, né? São motoristas e motoristas, né? Isso aí, então vai um abraço, um beijão pra vocês aí, tudo de bom, um bom feriado. Eu vou ao intervalo e já volto com a última sequência do nosso Insônia.
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2: Previsão do tempo.
3: A segunda-feira será ensolarada com poucas nuvens. Os ventos serão fracos, com a umidade relativa do ar em média de 70%. A mínima será de 3 graus, tanto em Rio Grande quanto em Pelotas. Durante a tarde, a temperatura sobe, podendo chegar à máxima de 16 graus. Com informações do Instituto Nacional de Meteorologia, INMET.
1: Previsão do tempo.
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0: Bom dia, bom dia. 4 horas 36 minutos. Olha, daqui a pouquinho o Galo vai cantar, hein? Porque tá chegando aqui o nosso Bom Dia Cidade. Tá frio ou não tá frio? Deixa eu ver aqui. Deixa eu ver como é que tá aqui a temperatura. Olha, 8 graus, hein? Hoje vai chegar 12 graus. Vai ser uma segunda-feira geladinha, geladinha, né? É, vai esquentar, deixa eu ver. Não, vai esquentar não. Mas vai melhorar um pouquinho lá pelo quinta-feira, mais ou menos. Vai a 13, 14 graus, né? Mas eu acho que o frio vai continuar assim durante o dia, né? Aquele frio assim que lá pelas 6 horas tá de cortar, como diz, né? Pessoal aí. Vamos ver quem tá na linha participando. Alô, bom dia. Alô, bom dia.
1: Bom dia.
0: Bom dia, quem é?
1: A outra, tem outra.
0: Não sabe. Não tem ninguém, então. Não tem ninguém? Não falou nada? Alô?
1: Bom dia.
0: Bom dia, quem é?
1: Ah, tudo bom?
0: Tudo bem, quem fala?
1: É aqui da Bernadette.
0: Da Bernadette, quem tá falando?
1: É a Eneira, é a Leila.
0: É Eneira ou Leila?
1: Eu conheci uma música pro Oswaldo, pra Solange, a esposa dele.
0: É Eneira ou Leila?
1: Minha prima. E pra minha netinha,
0: lá sim,
1: da Cidade Nova, a Júlia.
0: Sim.
1: E pra... Os outros netos.
0: Tá bom, minha amiga.
1: Marcele e...
0: Sim.
1: Miguel.
0: Tá bom, então. Um abração pra vocês aí. Tudo de bom. Um bom feriado, viu?
1: Tá, obrigado.
0: Tchau, tchau. É, Neida, mas é outro nome que ela disse, né? Muito bem. Acho que ela tem dois nomes, né? Eu também tenho dois, né? Paulo Roberto. Aliás, tem três, né? Muito bem. 4:38. Rádio Táxi. Coisas de casal. Essa música é bonita, hein? É um insônia. 4:38. Bom dia.

Bom dia! Agora 4 horas e 41 minutos na Cultura. Bonnie Tyler, Total Eclipse of the Heart. A Paola pediu e vai ouvir aqui na nossa programação. Bom dia!

Você ouviu aí Bonnie Tyler, depois Fábio Júnior, senta aqui, absinto, só a lua, bom dia. 4h54, Biafra, outra forma de paixão.

Linda canção do Biafra, hein? Outra forma de paixão. Penúltima de hoje aqui no nosso Insônia, que fecha com Michael Bolton, I Love So Beautiful. Amanhã tem mais Insônia, hein? A partir das duas. Vem aí. Bom dia, cidade.

0: Hora certa.
1: Cinco horas e dois minutos.
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Legal, agora 5 horas e 13 minutos, 5 e 13, hoje feriado, dia 7 de setembro, a gente já começa o nosso Bom Dia Cidade. Desejando para você um bom feriado, desejando uma ótima segunda-feira. Alô, Laíca, bom dia, dando seu bom dia aqui já ao nosso amigo Laíca, ligado na nossa programação. Para você que está tomando aquele chimarrão igual Laíca, um grande abraço, vamos começar nosso programa para San Marino, a Rota do Jeans e Ponteiro Negócios Rurais. Caroço do Fandango.

Oscar Batez aqui na programação, 5:30 e o Galo canta. Bom dia, cidade, aqui na Cultura, nesse feriado, dia 7 de setembro. Bom dia. Siga e meia. Che barbaridade. Grupo Fronteiras, toca gaiteiro.

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3: Previsão do tempo.
4: Previsão do tempo.
5: A segunda-feira será ensolarada com poucas nuvens. Os ventos serão fracos, com a umidade relativa do ar em média de 70%. A mínima será de 3 graus, tanto em Rio Grande quanto em Pelotas. Durante a tarde, a temperatura sobe, podendo chegar à máxima de 16 graus. Com informações do Instituto Nacional de Meteorologia, INMET.
3: Previsão do tempo.
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0: 8 graus em Rio Grande. Você acompanhando o nosso programa neste feriado é o Bom Dia Cidade. Vamos juntos até 6h50, hein? Não esquecendo que depois de 5 minutos com Jesus tem o horário político, né? Isso aí. Você acompanha depois, logo em seguida, aí às 7h25, manhã regional deste feriado, dia 7 de setembro.
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0: 5h42. Continuamos cantando aqui na programação. Portal Gaúcho.
1: Gaúcho lá tá fazer arriscar.

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1: Hora certa.
2: Pontualmente 6 horas em Rio Grande. Bom dia!
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1: Vamos em frente com o nosso Bom Dia Cidade, edição deste feriado. Tem um vídeo participando aqui.
22: Bom,
1: vamos lá.
22: Bom dia, Javan. Doida Vera Regina. Um abraço, Chiquinho, lá da Barra, lá.
23: Um abraço para a Yara e o Bagé, que não tem participado mais, Javan. Vamos mandar um abraço para eles, saber porque que eles não estão participando, a Yara e o Bagé também.
1: Tá bom.
22: Bom dia para todos aí.
1: Valeu, um abraço para vocês também. Tudo de bom. Cláudio Abreu, bem-vindo.
24: Javan, Cláudio Abreu aqui de Lajeado. Se possível, aí com o Gaúcho da Fronteira, meu rastro, agradecer para o Alcino Barrano, com a Taliba, a Damiana, a Dora Alice, Homem dos Gansos, Jesus 68, Bagual Velho, o Homem da Chuleta, que estão nas casas. E a todos vocês da rádio, uma boa semana para todos.
1: Valeu, um abração, tudo de bom, bom feriado. Muito bem, também nosso amigo Fernando Alemão. Alô, Fernando Alemão, grande abraço também. Está acompanhando o programa lá em Itajaí, né? Sempre participando aqui com a gente, né? E faz tempinho, né? O Fernando manda sempre um alô, né? Não esquece de participar, sempre ligado aqui na nossa programação. Vai um abração para ele. Está sempre acompanhando a nossa programação aqui, ligado sempre no Bom Dia Cidade para San Marino, a rota do jeans. Não adianta nada, jeans é na San Marino. Também conosco aqui na nossa programação, Ponteiro Negócios Rurais. 6:11, vamos com música.
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1: Bom dia, tia barbarizade.

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1: Maravilha, 6 horas 28 minutos. Este é o Bom Dia Cidade Contigo nesse feriado. Levando o melhor da música gaúcha aqui até 6 horas e 50 minutos. Bom dia!
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1: É verdade, 6 e 28. Os quatro Caldérios.

0: Bom dia, 6 horas 32 minutos na Cultura.
1: Bom dia. Bom dia. É um prazer estar em sua companhia.
2: Bom dia.

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3: Previsão do tempo.
4: Previsão do tempo.
5: A segunda-feira será ensolarada com poucas nuvens. Os ventos serão fracos, com a umidade relativa do ar em média de 70%. A mínima será de 3 graus, tanto em Rio Grande quanto em Pelotas. Durante a tarde, a temperatura sobe, podendo chegar à máxima de 16 graus. Com informações do Instituto Nacional de Meteorologia, INMET.
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Muito bem, 6:40 para San Marino, a Rota do Jeans e também Ponteiro Negócios Rurais. Seguimos com as músicas nesse feriado, dia 7 de setembro, né? Programação segue normal aqui na 105,9. Depois das 7:25, chega a informação para você no Manhã Regional, no comando do José Augusto Valerão e a equipe Jornalismo da Cultura, fazendo aí para você a melhor programação também nesse feriado, segunda-feira, né? Dia 7 de setembro de 2026. Aproveitando o apagão, os mateadores, bom dia, bom chimarrão para você, bom café. Uma ótima segunda-feira.

Muito bem, agora 6 horas e 49 minutos. Tudo bem, Magno? Tudo bem? Parece com frio? Tá certo, então, 8 graus, né? Oscilou entre 7 e 8 graus a madruga. A sensação de menos, né? Muito bem, 6 horas e 49 minutos. Nós estamos encerrando o nosso programa, edição desta segunda-feira, feriado. Voltando amanhã, na terça-feira, primeiro com Insônia, a partir das 2, e depois com o nosso Bom Dia Cidade. 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Em seguida, vem aí 5 minutos com Jesus, 7 horas, horário político, e 7h25, tem o Manhã Regional aqui ao vivo. Os Tiranos encerram o nosso Bom Dia Cidade. Tchau, gente. Bom feriado.

0: Hora certa.
1: 6:53.
2: Está no ar, 5 minutos com Jesus, um programa da Hora Luterana. Vamos passar alguns momentos meditando sobre o que Deus tem a nos dizer.
3: Ele nos auxilia em todas as nossas aflições, para podermos ajudar os que têm as mesmas aflições que nós temos. E nós damos aos outros a mesma ajuda que recebemos de Deus. 2 Coríntios 1:4. Instrumentos de cura. Qual a melhor forma de curar uma ferida? Seria possível tapar um grave machucado com um simples curativo? Certamente não. O tratamento precisaria ser adequado ao tamanho e à gravidade da lesão. Se trouxermos essa reflexão para o âmbito espiritual, podemos nos perguntar assim: será que haveria um curativo capaz de remediar a dor e o sofrimento que o pecado causou? Os seres humanos são incapazes de propor um tratamento eficaz para essa enfermidade, de modo que não podemos fazer nada para sanar nossa rebelião contra o nosso Criador. Só o próprio Deus pode oferecer o tratamento adequado para o mal do pecado. Deus teve pena de nós e não poupou seu próprio Filho, Jesus Cristo, que veio ao mundo sofrer pelos nossos pecados para nos salvar. Por meio da dor de Cristo, Deus curou o mundo de sua úlcera mortífera. A partir disso, o apóstolo Paulo nos ensina que Deus nos auxilia em todas as nossas aflições, para podermos ajudar os que têm as mesmas aflições que nós temos. E nós damos aos outros a mesma ajuda que recebemos de Deus. 2 Coríntios 1:4. Deus nos cura com seu amor e perdão e nos transforma em instrumentos de suas mãos. Ele quer usar nosso testemunho de fé e vida para converter o sofrimento em alegria, a dor em amor. Este é um chamado para todos os que creem: ser curado para curar, ser amado para amar, ser acolhido para acolher. Oremos. Querido Deus, motivado pelo amor de Cristo, te peço: transforma minha dor em amor e converte-me para agir como instrumento de cura na vida do meu próximo. Em nome dele, amém.
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0: 7 horas e 25 minutos, 7h25. Passados 204 anos do grito de independência, independência ou morte, o Brasil não precisa mais se submeter a um império externo. Mas, lamentavelmente, continuamos tendo que nos submeter a um império interno, o sistema. Agora, na última semana, isso parece ter chegado assim, ó, num ponto muito alto, num ponto do nível mais alto, né, que se sequer pudesse imaginar. O diretor da Polícia Federal virou o personagem do próprio inquérito que deveria comandar. O chefe da Procuradoria-Geral da República pediu nulidade do inquérito, no qual ele próprio é citado e suspeito. O ministro do Supremo Tribunal Federal está claramente envolvido no maior escândalo financeiro do país e ainda tenta silenciar o seu colega que o está investigando e que é o relator do caso. Os próprios responsáveis por vigiar e manter a ordem estão se aproveitando para sair ganhando. O pior é que já ficou difícil fingir surpresa. Você se surpreende com essas notícias? Agora, da mesma maneira que Dom Pedro I decidiu bater o pé no chão e tomar uma decisão antes de que toda aquela pressão o consumisse, já passou da hora de nós brasileiros, nós todos brasileiros, darmos um basta e dizer: isso precisa mudar. Assim como ele anunciou o rompimento das relações com Portugal, está na hora de, como sociedade, rompermos as relações com esse sistema, esse que nos domina. A começar por nos revoltarmos com esses absurdos que estamos vendo no noticiário todos os dias. Está na hora de decisões difíceis começarem a acontecer. Porque, mais do que nunca, é independência ou morte. A coisa está muito mais difícil do que se podia imaginar que um dia chegaria a estar. Lamentavelmente. Comemorar o quê nesse dia 7 de setembro? Comemorar o quê? Está entrando no ar o nosso Manhã Regional aqui na sua 105,9. Eu sou José Valerão, comigo Adriel Stradek e também Carlos Magno. Nós levaremos para você notícias e informações a partir de agora até as 9 horas da manhã. 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
0: Nós começamos o nosso Manhã Regional e de imediato trazemos aqui, né, as manchetes dos principais jornais e sites do nosso estado, do Brasil e do mundo. Começamos com a Hora do Sul, que é o jornal mais próximo que temos aqui da cidade do Rio Grande, na vizinha cidade de Pelotas, com a Hora do Sul, então, as manchetes. Com gol de Morbeck, Brasil faz 1-0 no Lajeadense e retorna à zona de classificação. Tradicionalistas da região se preparam para a Semana Farroupilha. Contrato do terminal da CMPC no Porto de Rio Grande será assinado quarta-feira. Farroupilha vence em estreia na Terceirona. São Paulo e Rio Grande perdem. Mauzi abre campanha na Série Ouro contra duas, ou melhor, com duas vitórias e 25 gols. São manchetes da Hora do Sul.
1: Agora os principais destaques da Zero Hora. Candidatos homens têm patrimônio 42% maior do que o das mulheres no Rio Grande do Sul, mas a diferença cai em relação a 2022. São José dos Ausentes registra neve, veja vídeo. Pressionado no Z4, o Inter rejeita fato novo e mantém convicção em Pezzolano para salvar o time do rebaixamento. Vitória e Grêmio, horário onde assistir ao vivo e escalações pelo Brasileirão. E com desfalques, Grêmio tenta confirmar recuperação contra o Vitória. Foram os principais destaques do portal Zero Hora.
0: Correio do Povo destaca, Fabinho justifica permanência de Pezzolano e diz, fato novo é ganhar os jogos. Felizes, mas com muito frio, turistas são surpreendidos por neve nos campos de cima da serra. Vitória histórica da extrema-direita pressiona a chanceler da Alemanha. Atos de 7 de setembro dão tom de ofensiva contra Supremo Tribunal Federal. Prêmio Destaques Correio do Povo prestigia os melhores criadores e animais da Expo Inter 2026. Mendonça libera para julgamento o caso sobre relatório da Polícia Federal que revelou elo de Alexandre de Moraes com o Vorcaro. São manchetes do Correio do Povo.
1: Agora vamos aos principais destaques da Jovem Pan. Lula aposta em soberania, Flávio mira a crise no STF e veja como será o 7 de setembro dos candidatos. Mendonça libera relatório sobre Moraes e Vorcaro para ser julgado no plenário do STF. Crise no STF mistura problemas reais com interesses eleitorais, diz Dino. Ataques israelenses matam 11 pessoas no sul do Líbano. ICE bate recorde e prende uma pessoa a cada 54 segundos nos Estados Unidos em julho. São os principais destaques da Jovem Pan.
0: CNN Brasil destaca. Fachin aguarda explicações de Moraes e Mendonça em meio à crise no STF. Chances de título do Flamengo no Brasileirão disparam após rubro-negro assumir liderança. Avalanche em montanha mata 11 alpinistas e deixa 6 feridos na Rússia. Governo federal prepara nova medida provisória para restringir apostas esportivas. Há 5 figuras que moldaram a independência do Brasil. Acidente com o avião da Amazon em Miami deixa ao menos 5 mortos. São manchetes da CNN Brasil.
1: Agora os principais destaques do portal R7. No 7 de setembro, Lula cumpre celebrações como presidente e Flávio faz manifestação em São Paulo. Fim da taxa das blusinhas. Como ficam agora as compras internacionais online? Apático, Palmeiras perde a liderança do Brasileirão. Drones russos guiados por inteligência artificial escolhem sozinhos seus alvos na Ucrânia. E filha se desespera após pai de 64 anos ser preso por agentes de imigração nos Estados Unidos. Foram os principais destaques do portal R7.
0: Gazeta do Povo destaca. Gazeta do Povo destaca. Fora Moraes leva manifestantes às ruas para pressionar Senado e Supremo Tribunal Federal no 7 de setembro. Claro que isso não vai aparecer na TV, né? Vai aparecer muito pouco, talvez um ou dois. Agora não vai mostrar toda a indignação do povo brasileiro, com certeza não. Janones publica falso direito de resposta sobre Nicolas e engana parlamentares. O Janones é aquele da rachadinha, você sabe, né? Pois é, não deu nada com a rachadinha dele, né? Quem foi José Bonifácio, o cientista que preparou o 7 de setembro? Impeachment de Alexandre de Moraes, veja a posição dos senadores. Foi feito um levantamento no Senado. Descubra o seu posicionamento ideológico. São algumas manchetes da Gazeta do Povo. Agora são 7 horas e 35 minutos, 7h35. Nós vamos a um rápido intervalo, voltamos já com a sequência do Manhã Regional. Lembrando que segunda-feira a gente tem aqui o comentário do Dr. João Vitor Coelho. além do J. Nelson Huck, que faz o Giro do Esporte, e a entrevista do dia, falando sobre guarda-vidas. É o processo, né, de inscrições dos guarda-vidas que já está em andamento, e a gente vai estar recebendo aqui os guarda-vidas para falar sobre isso. Já, já. Depois do intervalo, a gente volta.
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7:42, 7:42. Olha, a gente traz notícias, né? E a gente busca com essas notícias que as pessoas comecem a refletir o nosso Brasil e o posicionamento das pessoas nesse nosso Brasil. Todos, né, somos responsáveis pelo que acontece e pelas dimensões, né, do que a gente vê no nosso país, né? Uma notícia que eu peguei, assim, ó, que me chamou muito a atenção e que demonstra, né, claramente como nós estamos vivendo e para onde estamos indo, né? Olha, presta atenção nessa notícia aqui, que é a primeira que eu vou estar trazendo hoje dentro aqui do nosso programa. Pouco antes de se aposentar de seu cargo, um ministro do Supremo Tribunal de Justiça, senhor Mauro Campbell, criou uma nova camada de burocracia em cartórios, um sistema de selos chamado de Validador Nacional de Selos. A novidade permitiria a integração e a fiscalização automatizada dos atos praticados pelos cartórios em todo o país. Curiosamente, o desenvolvimento e a operacionalização desse sistema ficou a cargo de uma empresa cujo dono é Fredson Encarnação, cunhado da sua esposa, ou seja, cunhado da esposa do ministro do Supremo Tribunal de Justiça, senhor Mauro Campbell. O ato foi publicado em 7 de agosto, dias antes do Mauro Campbell encerrar o seu mandato na Corregedoria Nacional, responsável por fiscalizar cartórios. Fredson e a mulher de Campbell também são sócios em uma outra empresa chamada Fabric e já formaram sociedade no empreendimento Doma. O projeto ainda previa que os cartórios repassassem entre R$ 1 e R$ 25 por selo emitido à CNR, entidade que escolheu a empresa como fornecedora. O que o setor está dizendo? Associações afirmam ser possível desenvolver alternativas gratuitas com a estrutura atual dos cartórios. Elas também criticaram a escolha da Newtech, já que foi criada no meio deste ano, o que dificulta conferir se ela tem a competência necessária para o projeto. Depois da repercussão negativa com o provável, possível conflito de interesses, Corregedoria Nacional de Justiça suspendeu o projeto de Campbell até outubro. Ele será analisado por um novo corregedor. Mas você tem alguma dúvida que vai passar? Que vergonha. Que país é esse? Ou pior, que povo é esse? Que povo é esse? 7:45. A gente traz agora notícias da cidade do Rio Grande. Aí estávamos com a lista de emprego. Vamos fazer assim, ó, vamos trazer então a lista de emprego da agência do Cine. Eu não ia trazê-la porque hoje é feriado. Mas é válido, como disse o Carlos Magno, né? Por quê? Para as pessoas que estão buscando emprego,

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1: Muito bem, agora então vamos às notícias da cidade do Rio Grande. Rio Grande realiza nesta segunda-feira, dia 7, os desfiles em comemoração aos 204 anos de independência do Brasil. O desfile militar começa às 9 horas, seguido às 10 horas pelo desfile escolar e cívico, com participação das escolas e entidades. Para o evento, haverá bloqueios no trânsito em trechos da Avenida Marechal Floriano e ruas próximas, das 7 da manhã até as 2 da tarde. A programação inclui ainda a Feira da Cidadania na Praça Xavier Ferreira, das 9 às 17 horas, com os serviços públicos, vacinação, artesanato, agricultura familiar e atrações culturais.
0: A Vila da Quinta reuniu centenas de moradores para o desfile cívico da Semana da Pátria. A Rua Coronel Salgado recebeu a passagem de 10 escolas, bandas marciais e da Patrulha Agrícola. Em uma celebração que destacou educação, integração comunitária e preservação ambiental. A Patrulha Agrícola abriu o desfile com tratores, caminhões e outros equipamentos utilizados no apoio à agricultura familiar. O encerramento teve a retomada da banda marcial da Escola Cristóvão Pereira de Abreu, que havia deixado de participar dos desfiles após perder instrumentos durante a enchente de 2024.
1: Os festejos Farroupilhas de Rio Grande começaram neste domingo, dia 6, com o tradicional desfile Farroupilha na Vila da Quinta. Durante setembro, serão realizados 5 desfiles tradicionalistas oficiais, além de cerimônias e atividades culturais. Entre os destaques estão o acendimento da Chama Crioula, no dia 11, na Praça Tamandaré. O desfile Elas, Luzes e Patas, no dia 12, na Avenida Rio Grande, no Cassino, e o desfile no Povo Novo, no dia 13. No dia 20, acontece o desfile militar e Farroupilha na Rua Marechal Floriano. A programação termina no dia 27, no Balneário Cassino.
0: A Praça Xavier Ferreira e o Mercado Público de Rio Grande recebem nesta segunda-feira, dia 7, a Feira da Cidadania, das 9 da manhã às 5 da tarde. O evento integra a programação da Semana da Pátria e reúne expositores, artesanato, alimentos da agricultura familiar, serviços públicos e iniciativas comunitárias. Entre as ações estão vacinação, distribuição de mudas, orientações do PROCON e da Defesa Civil e atividades relacionadas ao trânsito e à segurança. A programação também inclui atrações culturais com música no mercado público e apresentações na Praça Xavier Ferreira durante a tarde.
1: A FURG realiza na próxima quinta-feira, dia 10, uma nova reunião do Conselho de Integração Universidade-Sociedade, o CIUS. O encontro será às 7 da noite no anfiteatro do Centro de Convívio dos Jovens do Mar, no Rio Grande, com possibilidade de participação virtual. Entre os assuntos estão a indicação de representantes da sociedade para o Conselho Universitário, a participação do CIUS no Comitê Assessor de Inovação e a realização de um seminário sobre a revisão do Estatuto da Universidade. A reunião também prevê discussões relacionadas ao acompanhamento do Plano de Desenvolvimento Institucional da FURG.
0: O Centro Interinstitucional de Observação e Previsão de Eventos Extremos, o CIEX da FURG, realiza nesta quarta-feira, dia 9, um simulado de mesa para preparar agentes públicos diante de situações de emergência. A atividade acontece às 13 horas no CIDEX Sul e reúne representantes de prefeituras, defesa civis e órgãos de controle. Durante o exercício, os participantes vão discutir decisões, prioridades, protocolos e comunicação entre instituições a partir de um cenário hipotético. A proposta é identificar dificuldades e aprimorar os mecanismos de prevenção e respostas antes de uma emergência real.
1: Notícia de polícia: uma mulher foi presa em flagrante em Pelotas, suspeita de matar o companheiro a tiros na noite da última sexta-feira, dia 4. O caso aconteceu em frente à residência da vítima, na rua Tiradentes, no centro. Segundo a Polícia Civil, o homem teria sido morto durante uma discussão com a companheira. A suspeita foi conduzida para prestar depoimento e permaneceu em silêncio. A identidade da vítima e da mulher não foi divulgada. A Polícia Civil segue investigando o caso para esclarecer as circunstâncias do crime. Nós vamos trazer um intervalo, voltamos já com a sequência do Manhã Regional. 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
8: Agora 7 horas e 55 minutos, 7h55, Manhã Regional até as 9 horas da manhã aqui na sua 105,9. Notícia da região de Campanha: um homem de 54 anos morreu em um acidente de trânsito na madrugada deste domingo, dia 6. Em Bagé. Segundo o boletim de ocorrência, Carlos Ney da Silva Nunes estava em uma motocicleta que trafegava pela rua General Osório quando foi atingido por uma caminhonete que vinha no sentido contrário. Com o impacto, a motocicleta foi arrastada até bater em um prédio. A vítima morreu no local. O motorista da caminhonete foi preso em flagrante após se recusar a realizar o teste do bafômetro e apresentar sinais de embriaguez.
9: O mapa da violência Zona Sul 2026 aponta a redução dos homicídios, latrocínios e roubos na região, mas registra aumento de crimes relacionados à violência contra a mulher. O levantamento reúne dados de 29 municípios e mostra que os homicídios caíram de 154 casos em 2022 para 71 em 2025. Em Rio Grande, a redução foi de 91 para 17 ocorrências. Por outro lado, as ameaças contra mulheres subiram de 8.075 para 9.444 casos. Também houve aumento nos registros de perseguição e violência psicológica, reforçando a necessidade de políticas públicas de prevenção.
8: A Prefeitura de Pelotas segue acompanhando famílias atingidas pelo ciclone e pelo temporal de granizo registrados em agosto. A Secretaria de Assistência Social, junto com a Defesa Civil, realiza avaliações das residências e encaminha moradores para serviços de saúde, educação e benefícios. Após o temporal de granizo, 15 pessoas de 5 famílias ficaram desabrigadas e foram acolhidas na casa de passagem. Atualmente, apenas uma pessoa permanece no abrigo. A campanha do agasalho também foi prorrogada até 30 de setembro, com mais de 20 pontos de arrecadação na cidade.
9: Pelotas confirmou mais um caso de dengue, chegando a 22 registros da doença no município. Segundo o relatório do Sistema de Informação de Agravos de Notificação, o SINAM, 19 casos foram contraídos em Pelotas e 3 são considerados importados de outras cidades. As ações de prevenção continuam sendo realizadas pelos agentes de combate às endemias. A Secretaria Municipal de Saúde reforça a importância de evitar água parada, manter caixas d'água tampadas, limpar calhas e cuidar de pátios e jardins. A população também é orientada a colaborar no combate ao mosquito Aedes aegypti.
8: Mais de 2 mil pessoas participam nesta segunda-feira, dia 7, do desfile cívico-militar de 7 de setembro em Pelotas, que celebra os 204 anos de independência do Brasil. A programação começou às 8h30 com o hasteamento das bandeiras no altar da pátria no Parque Dom Antônio Zátera. A programação começa às 8h30 com o hasteamento das bandeiras no altar da pátria, no Parque Dom Antônio Zátera. Às 9 horas ocorre o desfile militar e às 10 horas começa o desfile civil, com escolas, bandas, projetos sociais e entidades. O desfile será realizado pela Avenida Bento Gonçalves. Em razão do evento, há bloqueios no trânsito e alterações temporárias em algumas linhas de ônibus.
9: Kimi Antonelli, de apenas 20 anos, fez história neste domingo ao vencer o Grande Prêmio da Itália de Fórmula 1. O piloto italiano largou na 19ª posição e conseguiu uma impressionante recuperação durante a prova. A vitória tem um significado especial para o automobilismo do país. Antonelli encerra o jejum de 60 anos sem um italiano vencer uma corrida no circuito. Os resultados também colocam o jovem piloto entre os grandes destaques da temporada e aumenta a expectativa dos torcedores italianos para as próximas, próximas etapas da Fórmula 1.
8: Vou largar em 19º e chegar em primeiro. Realmente é um provável grande piloto que estamos, né, presenciando nas pistas de Fórmula 1. Ou mais um grande piloto, vamos assim dizer, né? Claro que eu não sei as condições da Fórmula 1, até porque depois da perda do Ayrton Senna, eu perdi o interesse pela Fórmula 1. Mas é um grande feito. A aprovação do presidente dos Estados Unidos, Donald Trump, caiu para 33%, segundo o levantamento citado pelo Financial Times. Esse é o menor nível registrado pela pesquisa. O resultado chama atenção porque acontece há menos de 2 meses das eleições de meio de mandato nos Estados Unidos. A votação, marcada para novembro, será importante para definir a composição do Congresso americano. A queda na popularidade aumenta a pressão sobre o governo Trump e pode influenciar o cenário político nos próximos meses.
9: O partido de direita AfD venceu uma eleição estadual na Alemanha, ampliando a pressão sobre o governo do chanceler Friedrich Merz. O percentual de votos da legenda não foi informado no resumo original. A região era comandada pela CDU, partido de Merz, desde 2002. O resultado representa um revés político para o governo federal, que enfrenta índices de impopularidade e uma economia marcada pela estagnação. O avanço da AfD reforça o crescimento da direita no cenário político alemão.
8: Depois de visitarem Moscou no sábado, enviados especiais do presidente Donald Trump se reuniram neste domingo com o presidente da Ucrânia, Volodymyr Zelensky. Segundo os representantes americanos, Trump quer encontrar uma forma de colocar fim à guerra entre Rússia e Ucrânia. As conversas fazem parte de uma tentativa de buscar caminhos para uma negociação. A guerra já dura mais de 4 anos e continua provocando impactos humanitários, econômicos e geopolíticos. As próximas reuniões deverão indicar se existe espaço para novas negociações.
9: Um avião cargueiro Boeing 767, operado pela Amazon Prime Air, saiu da pista após pousar no Aeroporto Internacional de Miami, nos Estados Unidos. A aeronave ficou atravessada em uma estrada próxima ao terminal, com chamas na fuselagem e uma grande quantidade de fumaça preta. Pelo menos 5 pessoas morreram no acidente. Equipes de emergência foram mobilizadas para atender a ocorrência e controlar o incêndio. As causas do acidente ainda deverão ser investigadas pelas autoridades responsáveis.
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8: Agora tem aqui as participações, né? Tem muitos ouvintes ligados participando conosco. O Ricardo de Mara, ligado lá em Pelotas, a nossa fera do Fragata. A Carmen Silveira, bom dia, um bom começo de semana para todos nós. O Valmir Barbosa tá ligado, tá curtindo, tá compartilhando ali na São Miguel. Também, bom dia, amigos da Cultura, boa segunda-feira. É feriado para vocês aí da rádio, Maria Bastos da Castelo. Boa segunda-feira e feriado, é feriado. Não, estamos trabalhando, né? É feriado, mas a gente trabalha no feriado. Bom dia, Valerão, Zecão Pavão. Marli Lemos está dando bom dia. Bom dia, Valerão, careca do STF. Dá ordem para o Internacional continuar no Brasileirão? Getúlio Colorado. Talvez seja uma saída, né? Oh. Alexandre de Moraes diz, olha, não pode rebaixar o Inter.
9: Acho que é o único jeito.
8: Ele manda, né, cara? Ele manda. Bom dia, João da Sokovski. Neuza Maria está na escuta. Ainda bom dia, Valerão. Um ótimo feriado a toda a equipe da rádio, ouvintes, amigas e Amanda Maria de Lourdes Cardoso. Abraço, Enilda Castro. Tem aqui, bom dia, ouvindo o programa, Wagner do Maitá. Tem jantar no CTG Farroupilha hoje, Wagner do Maitá. Beleza, CTG Farroupilha convida para o jantar Festejos Farroupilhas. Participações especiais do CTG... do CTG Souza Neto, né? E ainda tem apresentações de invernada, danças individuais e declamações. Hoje, então, às 19 horas. Adão Pereira Domingues está dando bom dia. Tem ainda também aqui a participação da Maria de Lourdes. Bom dia, Valerão, Adriel, Carlos e minhas amigas e Amanda e Nilda. Abraço. O Marcos Gomes, bom dia, amigos e equipe da rádio aqui na escuta, tomando um chimarrão. Abraço a todos e bom início de semana. A Rosane Neves, bom dia na escuta aqui no Cassino, que tenhamos aí uma ótima semana com as bênçãos de Deus. Assim seja, né? Assim seja. Vamos ao nosso intervalo, voltamos já com a sequência aqui do programa, trazendo aí o comentário do Dr. João Vitor Coelho logo depois do intervalo. Voltamos já.
10: Certa.
8: 8:06.
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0: 8:11, 8:11, feriado de 7 de setembro, você ouvindo a Cultura, ouvindo o Manhã Regional, né, o programa que vai ao ar sempre das 7 às 9 horas da manhã, levando notícia e informação para você começar o seu dia. É hora de trazermos, né, como sempre na segunda-feira, o comentário do Dr. João Vitor Coelho. Doutor, prazer tê-lo aqui neste feriado, bom dia!
1: Bom dia, Valeirão, bom dia, Carlos Magno, bom dia a todos os ouvintes, o prazer é todo meu. Tá aqui semanalmente, né? Inclusive feriados, porque o trabalho nunca para.
0: Trabalho não para, né? Alguém tem que mover a roda. Alguém tem que fazer o sistema continuar, né? E nós da comunicação somos responsáveis por isso, né?
1: É verdade.
0: E aí, doutor, num feriado, o que a gente poderia abordar? Qual o tema que o senhor vai abordar nesse feriado aí? Então, um feriado importantíssimo que é o feriado da Independência, né?
1: Exatamente. Eu achei extremamente importante pegar o gancho do final do Desenrola Brasil, né? Que finalizou para a CPF agora dia 31 de agosto. 31 de agosto, né? Dia 31 de agosto, para a CPF, né? E falar para os consumidores quais os pontos agora que eles precisam prestar atenção, né? Eu não cheguei a ver se o governo estendeu o Desenrola Brasil para a CPF, mas eu acredito que não. Mas achei pertinente trazer agora alguns pontos a ser prestar atenção, que são pontos importantes, né? Então, uma das coisas que são muito boas para se ver é a respeito de aposentados e pensionistas verem os descontos no seu... os seus benefícios, porque por vezes é descontado deles cartões RMC e RCC. Isso é muito importante, né? Esses cartões, os dois juntos, eles acabam descontando 10% do benefício do aposentado ou pensionista. E como que eles funcionam? É um cartão consignado, tá? Que o beneficiário não pediu, não solicitou, não usa e ele não chegou. Geralmente ele vem, e aí é um ponto a se prestar atenção, quando o beneficiário pede um empréstimo. Então, se quem está nos ouvindo já pediu algum empréstimo, é aposentado e pensionista, é importante que olhe o extrato de empréstimo, tá? O histórico de empréstimo do INSS, para saber se ele está sendo descontado. E aí tem uma parte ali escrito cartões, RMC e RCC. Se eu não me engano, tem um terceiro agora, tá, Valerão? Que é o tal do RCA. Aqui esse está vindo aí aos poucos. E ele, os três juntos descontam 15%. Cada um desconta 5% do seu benefício. E às vezes ele é descontado e nem vê. Isso para quem recebe um salário mínimo como benefício já é muita coisa. Agora pensa comigo, Valerão. Para quem está recebendo o teto do INSS já chegou para mim, pessoas que têm cerca de R$380, tá? Sendo descontados sem nem pedir. Isso em um cartão. E aí junta os dois dá 600. Junta os três dá ali seus R$900, quase mil. Então é importante ficar de olho nessa questão. Para pessoa física que não é aposentada ou pensionista, dívidas de cartão de crédito, tá? A dívida de cartão de crédito, ela não pode ultrapassar o dobro do seu limite. Isso não pode acontecer. A jurisprudência diz que você não pode ser cobrado em mais de 100% do valor da sua dívida. Ou seja, se o seu cartão de crédito tem um limite de R$2.000, você estoura esse limite, está atrasado e os juros fez com que entrasse em R$5.000 a sua dívida, isso não pode, porque tem que ir no máximo até R$4.000. Esses juros ele tem que contar até os R$4.000 e precisa parar ali, entendeu?
0: É R$4.000 de juros ou R$4.000 na conta total? Somando o que ficou devedor, o que foi consumido, gasto, mais os juros?
1: Somando o total. Você gasta dois, tem dois limites, o juros só pode subir mais dois.
0: Aham. Uhum.
1: só pode prever.
0: Mesmo
1: não
0: que
1: pode...
0: tenha atrasado 2 meses, 3 meses, exatamente. Não pode passar.
1: Então pode subir mais que isso. Ou o banco faz um acordo com você, tá? Ou o banco faz um acordo com você, ou ele para esses juros. Ele não pode te cobrar mais do que 100% da sua dívida.
0: Olha que interessante, entendeu? Isso, hein?
1: Exatamente, exatamente. Então, é um ponto para se ficar atento, né? Para quem não é aposentado, pensionista, até também para quem é aposentado, pensionista e usa cartão de crédito, né? Mas é, a sociedade consumidora, no todo, prestar atenção, até porque o desenrola, ele veio para tentar tornar adimplente essa parcela da população. Quem não conseguiu pegar o desenrola, agora já consegue ter mais informações a respeito do que pode fazer sobre as suas dívidas. Porque o desenrola, ele tinha aquela situação que nós sempre comentamos, que é sobre o quê? Eles até oferecem desconto, porém tem que ser pago integralmente. Isso não tem problema algum, tá? Porém, a gente sabe que você dar um fomento econômico sem você dar uma solução é complicado. Então, a pessoa muitas vezes não tinha condições de pagar aquilo ali integralmente, né? Não tinha. Então, ainda assim, existe uma saída. E essa saída, elas são todas jurídicas, são todas jurídicas. A partir disso, a gente já consegue já basear a taxa de juros. A gente olha para o cartão de crédito, poxa, eu estou pagando mais que o dobro do que é o meu limite. Então, provavelmente aí eu estou pagando juros abusivos. É importante que eu tenha essa mente. Mais o quê? Agora também, Valerão, a gente tem para CNPJ, tá? CNPJ, o parcelamento das dívidas, da dívida ativa, parcelamento de impostos, né? Que ficaram atrasados, que se tornaram dívida ativa, que podem ser parcelados em até 145 meses. Então, todos aqueles impostos que estão em dívida ativa e ainda não se tornaram execução fiscal, eles podem ser parcelados em até 145 vezes pelo novo edital da PGFN. Valerão, até quando vai isso? Esse parcelamento das dívidas ativas. Esse parcelamento vai até o final de setembro. Deixa eu ver. Janeiro, fevereiro, março, abril, maio, junho, julho, agosto, setembro. Até 30 de setembro. 30 de setembro vai esse parcelamento para você regularizar. Qual que é a diretriz para você fazer isso? Você não pode ter quebrado um acordo nos últimos 2 anos, tá? Você não pode ter quebrado um acordo nos últimos 2 anos. Que você precisa cumprir o prazo, né? Pagar integralmente. Quando você fizer o acordo, você não pode deixar de pagar 3 parcelas, que aí você se torna inadimplente, né? Ou deixar de pagar 3 parcelas intercaladas. Pago um mês, não pago outro, pago um mês, não pago outro, pago um mês, não pago outro. Isso você não pode fazer. Aí você se torna inadimplente, quebrou o acordo, tá? Então, outra coisa importantíssima. Esse acordo da PGFN, ele não tem entrada. Geralmente, sempre acontece um acordo desse com a PGFN para parcelamento de dívida ativa. Mas você precisa dar 30% de entrada no ato da negociação. Esse ano, você não precisa dar a entrada. Você pode simplesmente parcelar os 145 meses, tá? E isso chega a dar coisa de 10, 12 anos. 12 anos mais um mês, né? 54, 145. Então, essas 3 coisas são extremamente importantes. Aposentado e pensionista, cartão RMC e cartão RCC, dá uma olhada para ver se não está sendo descontado no histórico de empréstimo, principalmente quem pediu um empréstimo, que geralmente vem ali. Para quem é sociedade consumidora, CPF, você não pode ser cobrado o dobro do seu cartão de crédito, da dívida do seu cartão de crédito, tá bom? E a respeito de CNPJ também, a dívida agora da PGFN, das dívidas ativas que podem ser parceladas até 30 de setembro, sem entrada.
0: Perfeito. Está tudo explicadinho nos mínimos detalhes. Doutor, muito obrigado pela sua participação. Um ótimo feriado para o senhor e até segunda-feira que vem.
1: segunda-feira, Valerão. Um abraço.
0: Um abraço. Tá aí, doutor João Vitor Coelho, fazendo o seu comentário, né, e falando sobre esse importante, né, assunto que é as dívidas, né? Brasileiro, mais de 60% dos brasileiros estão endividados. Ah, teve o desenrola? Teve, mas só que o governo é que tinha que autorizar o desenrola. Você podia tentar com as empresas credoras, não adiantava. Tinha que passar pelo crivo do governo. O governo é quem encaminhava a possibilidade do desenrola. E ainda para completar, né, haviam muitas e muitas mensagens que lhe cobravam uma taxinha para você passar pelo desenrola. Ou seja, golpe nu e cru, né, que você está sempre exposto com as novas tecnologias e com as novas questões das redes sociais, né? Então teve muita gente que acabou pagando taxinhas de 60, de 70, muita gente que acabou pagando para quem não devia, né? E aí aquela situação, quem paga errado paga duas vezes, lamentavelmente. Ou seja, uma coisa que é boa, mas que a mente criminosa aí no Brasil, um país da impunidade, acabam se aproveitando, né, da boa vontade, da boa intenção do brasileiro comum e acabam roubando, lamentavelmente, a população que é a quem mais precisa de amparo e de ajuda. Nós vamos aqui a um rápido intervalo, voltamos já com o Nelson Huck. Eu acabei trocando aí o Jota. Jota Huck, pronto, vamos tirar o Nelson vamos tirar o Nelson de circulação. Jota Huck, seguidinho aqui no nosso programa. Voltamos já.
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0: Horas e 28 minutos, 8h28, Manhã Regional até as 9 horas da manhã, levando notícia e informação para você começar o seu dia bem informado, para você começar o seu dia muito bem ligado. A gente vai trazer aqui em seguida o Jota, né? Então, nós não trouxemos a informação do Arsenal, né?
10: Isso.
0: Então, assim, ó, traz aí a informação do Arsenal, então, por favor.
10: Só um minuto que eu tô pegando ela aqui.
0: É, 19ª.
10: Tá, só um minutinho.
0: Não?
10: Calma aí, o meu computador não está colaborando. Deu, achei. O bilionário Stan Kroenke, dono do Arsenal da Inglaterra, acertou a compra do Los Angeles Angels, time de beisebol da Major League Baseball, por $4 bilhões, cerca de R$20 bilhões. O valor representa um recorde para a equipe da MLB. Com a conclusão do negócio, Kroenke será a primeira pessoa a controlar equipes em cada uma das principais ligas esportivas profissionais dos Estados Unidos e ainda um clube da Premier League. Ele já é dono do Los Angeles Rams da NFL e do Denver Nuggets da NBA e do Colorado Avalanche da NHL. Kroenke também é o maior proprietário privado de terras dos Estados Unidos, controlando cerca de 1 milhão e 90 mil hectares.
0: Poderoso, hein? Poderoso. Então, né, a gente trouxe aqui uma informação relacionada ao esporte e a gente traz agora ele, o J. Nelson Huck, depois, né, da derrota do Inter ontem, da derrota dos dois clubes aqui da cidade. O único clube dos três da cidade profissionais que ganhou foi por VO, né, que foi o Guri Teimoso. Aí fica aquela situação, né? Pô, Campeonato Gaúcho, pra que três divisões? Pra que a divisão de acesso, Série A 2? Não é, é primeira, segunda e terceira divisão, né? E ainda por cima, a começar pelo gauchão, gauchão, é um gauchinho, porque 12 times só é uma sacanagem com os times do interior, né? Os times vivem da arrecadação, principalmente o maior apoiador é o torcedor, e aí os times têm um tiro muito curto, não tem como manter um campeonato nessas condições.
10: Mas sabe por que o gauchão é chamado de Série A2 e não segunda divisão?
0: É.
10: Porque pelo regulamento da CBF, se um dos times que está na segunda divisão estadual se classificar para a Copa do Brasil, se ele estiver na segunda divisão, ele não pode jogar a Copa do Brasil. Então a federação muda o nome para Série A2, e aí pode.
0: Ah, que interessante isso.
10: É por esse motivo, é igual a Libertadores.
0: Não, mas a divisão de acesso não é o A2.
10: É que não pode chamar de segunda divisão. Aí chama de divisão de acesso ou divisão A2, que aí o time que está na divisão de acesso pode jogar a Copa do Brasil, porque ele teoricamente não está na segunda divisão, está na divisão de acesso.
0: É uma verdadeira piada o Brasil, né?
10: é um jeitinho brasileiro ali.
0: Que vergonha coisas, disso, né? Jeitinho brasileiro é algo que realmente... Então é por isso que é Série A2.
10: Por isso que o Campeonato Paulista tem Série A, Série A2, Série A3, Série A4.
0: Mas lá é diferente, né? Lá tem mais clubes para isso, né?
10: Mas é por esse motivo.
0: Mas é uma vergonha, né? Que vergonha. Que país é esse? Perguntava Renato Russo. Então é isso. J. Nelson Huck, bom dia, seja bem-vindo.
11: José Augusto Valerão, tudo bem? Bom dia. Bom dia à nossa bancada, com nossos colegas, o Magno, o Rafael, o Adriel e aos ouvintes aqui do Manhã Regional, segundou e feriador, né? Nesse 7 de setembro, estamos aqui para contar um pouco dos acontecimentos esportivos envolvendo o mundo do futebol no final de semana. E já começamos, José Augusto, com a estreia do Gauchão Série B ou Terceirona, como queiram. No sábado tivemos um episódio um tanto quanto curioso lá no estádio Torquato Pontes. Era a estreia do Futebol Clube Rio Grandense, do Guri Teimoso, contra o Novo Horizonte, né? Esporte Clube Novo Horizonte, de Esteio. E o Rio Grandense, com a sua direção, a gente sabe que é um esforço hercúleo de uma direção de futebol, principalmente nesse campeonato da Terceirona, se preparar para uma partida, pois o Rio Grandense fez tudo isso, campo certinho, arbitragem, enfim, todo o procedimento lá, ambulância, etc. E aí, José Augusto, o que, que aconteceu? O time do Novo Horizonte já chegou tarde. Chegou né, atrasado para o jogo. E de quebra, né, depois, com um problema burocrático, não houve jogo. E que problema burocrático foi esse? Os jogadores do Novo Horizonte não estavam inscritos no BID da CBF, ou seja, a liberação da documentação para eles jogarem. E, mesmo assim, eles viajaram com o intuito de chegar aqui em Rio Grande, no estádio Torquato Pontes, e jogar esta partida. Mas aí, né, entrou a direção do Rio Grandense e certamente, acertadamente, o presidente Paulo André, juntamente ali com seus pares diretivos, não permitiram que a partida fosse realizada. Enfim, não estava no BID, a direção do Novo Horizonte queria escrever ali na hora e tal. Pô, mas olha, é muito amadorismo. E presta bem atenção, José Augusto e ouvintes, amadorismo da nossa Federação Gaúcha de Futebol, que parece que não fiscaliza o clube, né? No caso, Novo Horizonte, não fiscalizou que o clube tinha que ter os seus jogadores no BID? Como é que funciona isso realmente? Eu não sei, mas a federação deveria saber. Em resumo, não teve jogo no sábado no estádio Torquato Pontes. O Rio Grandense, o ar da partida, ele concluiu os ritos todos de espera, etc, etc. Acabou dando ponto final. O Rio Grandense acabou vencendo o jogo por WO, que vale os 3 pontos, e também 3 gols, por 3 gols. Eu já vou falar sobre esses 3 gols aí do Rio Grandense, que ainda não apareceram, ao menos aqui na tabela de classificação da FGF. Bom, além deste jogo, no sábado, o Futebol com Vida empatou com o Real por 1-1, o 1992 perdeu para o Farroupilha lá no estádio Cristo Rei, 2-1, fantasma. O Farroupilha venceu na competição. E as notícias tristes da rodada para nós foram a estreia do Sport Clube Rio Grande e do Sport Clube São Paulo. O Rio Grande foi visitar a Serpanambi e tomou uma goleada, o José Augusto Faleirão, 4-0. Impressionante na estreia. Quem viu o time do Rio Grande jogar no Citadino, quem está me ouvindo agora e viu, não está surpreso. E se o time recebeu reforço, menos surpreso vai ficar, né? Porque a gente viu uma garotada jogar, mas chegou reforço, parece que nessa primeira rodada não apareceram. E outra decepção, né, José Augusto? Pô, o Sport Clube São Paulo jogando em casa, diante da sua torcida, veio embalado com esses jogos de aí do Citadino, saiu vencendo e tomou uma virada do Cruz Alta. E assim foi a estreia dos nossos times no campeonato do Gauchão Série B ou Terceirona. A liderança, no momento, está com o Panambi pelo saldo de gols. Eu considero o Futebol Clube Rio Grandense na segunda colocação com 3 pontos também pelo WO e mais 3 gols, né, que seriam. Mas, enfim, a federação botou o Farroupilha como segundo e o Cruz Alta como terceiro colocado. Foram os times aí que venceram no final de semana. Bom, para dar uma pincelada rapidamente na divisão de acesso, né, também que teve rodada no sábado, Gramadense empatou com o Guarani de Venâncio Aires, o time do Esportivo empatou com o Pelotas em 1-1, e a grande surpresa foi a derrota do, até então, nessa rodada, o líder Passo Fundo perdeu para o Brasil de Farroupilha 1-0, Glória da Vacaria perdeu para o Veranópolis 2-0, o Grêmio Esportivo Brasil venceu o Lajadense por 1-0, Apafute 3-2 no Aimoré, União Frederiquense 0-0 com a equipe do Santa Cruz, e o Grêmio Esportivo Bagé empatou com o Gaúcho em 1-1. Os 8 primeiros da divisão de acesso: Veranópolis 17 pontos primeiro, segundo Passo Fundo 16, União Frederiquense 15, Aimoré 14 pontos na quarta colocação, Brasil de Farroupilha é o quinto com 14, Grêmio Esportivo Brasil é o sexto com 14, Esportivo é o sétimo com 14 e o Santa Cruz é o oitavo com 14. Para fechar a minha participação aqui de vez no Manhã Regional, né? Poxa vida, dupla Grenal. O Grêmio joga hoje com o Vitória no Barradão às 20 horas e ontem o Internacional mais uma vez decepcionou o seu torcedor. Adversário direto, hein? Ali lá no Z4 para fugir do rebaixamento. Pois é, o Inter não soube aproveitar a chance de jogar em casa, acabou perdendo para o Santos por 3-2. Tá bem, José Augusto Valerão? Grande abraço a ti, a nossa bancada e, é claro, aos ouvintes aqui do Manhã Regional. Bom dia!
0: Bom dia, Jota! Beleza, tá aí Jota Nelson Huck aqui na nossa programação. Pois tem aqui a participação do Noraci, tem aqui a participação do Santo Alcino Batista, lá de Arroio Grande, tem aqui a Neide. Bom dia, Valerão, e a todos um bom início de semana e que Deus continue nos protegendo. Também uma segunda-feira radiante, abençoada a todos da 105.9 e ouvintes. Bom dia, Heloísa Porto. Sandra Moraes está dando bom dia. Ainda também o Luiz Fernando Miranda está dando bom dia. Tem aqui a participação da Cris. A Cris é uma reclamação, né? Limpou a mensagem da Cris? Não.
8: Eu tenho ela aqui.
0: Tem? Vamos encaminhar ela para o doutor João Vitor para ver o que pode ser feito com relação a isso aqui. O doutor responde para ela. Tereza Alves está dando bom dia. Ainda também o Noraci fez um outro questionamento, né, com relação a cobranças indevidas. Provavelmente não são os órgãos que estão lhe cobrando, Noraci. Provavelmente sejam golpistas, né? Porque se você não fez a compra, né? Maria Coelho está dando bom dia. Vela Lúcia Félix Maciel está dando bom dia. Neroci Lemos, bom dia, do Povo Novo. Tem ainda o Paulinho das Mesas de Bilhar, que está ligado conosco. A Clédis, bom dia, Valerão, equipe e ouvintes. Ótimo início de semana, abençoado. Ainda, buenos dias. Tenhamos todos um ótimo feriado. Luiz René de Souza Nobre, Pelotas, Rio Grande do Sul. Tem o Cássio Curso, também de Pelotas, do bairro Fragata, dando bom dia. A Alvina Baldes está dando bom dia. Genesi Carreiro está dando bom dia. Cristina Melo Amaral está na escuta. Tem aqui uma mensagem longa. Bom dia, quero parabenizar a CE Equatorial pela agilidade e eficiência no atendimento em meu bairro. No sábado, devido à explosão de transformador, o suporte foi rápido e a equipe demonstrou muita competência e educação ao resolver a situação. Continuem com esse ótimo padrão de serviço. Atenciosamente, Sara Pérez. E aí ela aproveita, né, para pedir a troca de lâmpadas da rua Augusto do Prá, esquina Casimiro de Abreu. A mesma queimou devido à explosão do transformador. Obrigada. Pois é, aí, Sara, não é com o pessoal da Equatorial, e sim com o pessoal da Prefeitura. A gente já está encaminhando o pedido para que seja recolocada essa lâmpada. Buenos dias, feliz feriado para todos. Luiz René Nobre mandou aqui a temperatura em Pelotas, 6 graus. Ainda também a Alvina Silva está dando um bom feriado a todos nós. E a Neide diz, vergonha não é para quem quer, é para quem tem. No Brasil virou contrabando, infelizmente. Pois é. Pois é, pois é, pois é. Agora, 8 horas e 40 minutos, a gente vai a um rápido intervalo. Voltamos com a entrevista do dia.

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0: 8 horas e 44 minutos, 8h44. Você que está ligado conosco, vamos juntos, né? Até as 9 horas da manhã. A partir das 9 tem o programa Palavra de Mulher aqui na 105,9. A gente está recebendo aqui hoje o Rivero, né? Rivero?
1: Isso aí, Lucas Rivero.
0: Lucas Rivero, né? Vice-presidente da AsaSul, e o Léo Munhoz, né? Que é Relações Públicas da AsaSul. O assunto, abertura do edital para guarda-vidas civis temporários. Aí quando o cara fala em guarda-vida, tá certo que é pro verão, né? Pô, com esse friozão aí já dá um frio na espinha, né?
1: Já arrepia.
0: Bom dia então, né, o Rivero e o Léo, né? É um prazer receber vocês aqui no nosso Manhã Regional, né? E para falar sobre esse tema tão importante, né? Que é os nossos queridos guarda-vidas aí que ajudam e ajudam muito na segurança dos banhistas. E não só apenas na praia, né? Mas também em todos os eventos tem que ter aí a presença de um guarda-vida, que é para dar segurança devida aí à comunidade. Começando, né, vamos começar com o Rivero, pelo básico, né, está aberto o edital para guarda-vida civis temporários. Qual é o objetivo dessa seleção e qual a importância desses profissionais para segurança durante a temporada de verão?
2: Claro. Bom dia, Valerão, bom dia, pessoal que está todo mundo escutando a rádio aí. Então, o que acontece, tá? A importância dos guarda-vidas hoje na nossa praia aí, tanto no litoral sul quanto no litoral norte e em outras praias do país aí, é a segurança do próprio banhista, né? É ele se sentir seguro ali, a gente conseguir orientar ele não entrar numa corrente de retorno. É aquela criança que passa um pouquinho do joelho ali e a mãe tá descuidada, porque acontece hoje em dia, né? A gente tá no celular ali, a gente tá mais tranquilo na praia, tentando relaxar, e às vezes a gente deixa de lado ali o nosso bem mais precioso, que é o nosso filho, né? Então, o guarda-vida, ele sempre tá atento em cima da guarita ali, ele tá vendo o que tá acontecendo. Então, muitas vezes a gente tá apitando na praia ali, a gente tá indo fazer uma

0: Estão andando como está andando, né? Nas etapas dos exames, entrega de exames, isso aí foi um, não digo que é uma, foi uma batalha, né? Cada dia é um processo, né? E a rádio foi nossa parceira de anos, né?
1: Desde o começo, né?
0: Desde o
1: Dessa guerra, né?
0: começo,
1: Dessa luta toda, né?
0: dessa luta toda, desde o nosso saudoso foi o Charles, né? Junto com o Magro também faz parte da nossa história. O cara tem muito a agradecer à rádio, né? A direção da rádio que abre esse espaço para nós. E hoje o processo seletivo dos guarda-vidas civis, os guarda-vidas civis temporários, né? É de 18 a 55 anos, né? Faz um teste de 5 minutos, 200 metros, para entrar, para ser um guarda-vidas temporário. Nós precisamos de gente, né? Ambos sexos, né? Não importa o sexo. E o nosso intuito é cada vez mais que tenha mais gente que venha somar com a gente, né? Para
1: Tá, mas
0: fazer.
1: 5 minutos, 200 metros nadando ou correndo?
0: Nadando.
1: Nadando.
0: Nadando.
1: Fichinha, né? 200 metros nadando, mano.
2: Só que depois a gente tem uma, tem o
0: O
2: curso, né,
0: processo,
2: Valerão?
0: né?
2: Tem o processo ali. O que que
1: Ah, tu tens
2: acontece?
1: que complicar, né?
2: Tem
1: Não,
0: vou
1: aí
0: complicar. São
1: eu
0: três
1: achei que
0: etapas.
1: tava bom demais. Não, mas eu tô brincando, eu tô ironizando e brincando,
2: Vou
1: né?
2: complicar um pouquinho para o pessoal entender, porque às vezes também a gente acha que é fácil, né? Eu recebo inúmeros WhatsApps aqui pensando, ah, será que eu consigo fazer? Eu não sei nadar. E daí eu digo, olha, primeiro a gente tem que ver qual é teu nível de natação. Porque o que acontece,
1: Se
2: tá?
1: o cara não sabe
2: Não sabe
1: nadar,
2: nadar
1: não
2: nada,
1: dá.
2: é nada do prego que a gente chama, né? Entrou, foi pro fundo. Isso aí não pode
1: Exato.
2: acontecer. Então, como o Léo falou, são os 200 metros ali em 5 minutos, né? Para entrar, que é uma seletiva para ver se tu realmente consegue nadar. Depois a gente tem algumas provas dentro do curso, né? Que a prova do duatlo ali, que tu vai nadar 200 metros e correr 1.600. Depois tem a prova da plataforma, que tu vai simular a natação por volta da plataforma, como se fosse em Tramandaí lá, né? E depois tem a prova de salvamento completo, que tu vai tirar um bombeiro ali da água, vai simular um salvamento, vai tirar no método da australiana, vai fazer ali algumas insuflações de resgate, eles vão te fazer algumas perguntas sobre salvamento aquático ali e afogamento, tá? Aí depois uma provinha escrita e acabou, tá dentro, escolhe a praia e vai ser feliz, vai tomar mate na guarita ali e cuidar a população.
1: Beleza.
0: E
1: Tá.
0: também dentro desse processo, né, na Asasul, né, ela vem há anos já nesse processo, tentando trazer gente, trazendo a comunidade, né, porque acho que tem vagas, né, tem bastante vagas, só que não tem, infelizmente, nesse processo, não tá tendo, infelizmente, gente, né,
1: Tá
0: tá
1: faltando
0: faltando gente,
1: interessados, né?
0: interessados a se tornar o guarda-vida, né.
2: E bom salientar que a inscrição é gratuita, né, Léo? E a associação aí está conseguindo, porque a gente tem que fazer alguns exames, tá? Para entrar no processo. E a gente está conseguindo aí todos os exames a um preço bem acessível de 420. Então, para todos que são tanto associados quanto novos, a gente está conseguindo esse valor esse ano aí para atrair mais gente
0: Mas, gente,
2: realmente.
0: um dos nossos parceiros, né? Nós sempre trabalhamos em parcerias, né? E nós temos uns parceiros, né? O pessoal que o cara conseguiu um desconto para entrar nessa.
1: Quem são? Pode falar quem são os parceiros, até porque a gente tem que sempre apoiar os parceiros
2: É a
1: para.
2: Dimax, tá? A Clinicor ali. E a Cris, que é uma psiquiatra lá de Porto Alegre, que ela faz essa ajuda pra gente aí. Tem mais alguém que eu tô esquecendo, Léo?
0: Não, acho que
2: Acho
0: são esses
2: que são esses aí,
0: daí.
2: né?
1: Tá, e tem que ter algum laudo de cardiologista,
0: Sim.
1: alguma coisa além dos exames, como é que é?
2: Sim.
1: Ou o laudo faz parte do
2: Não,
1: exame?
2: o laudo faz parte do exame, tá? O pessoal da Clinicor ali geralmente já faz já esse laudo aí, a gente faz o ergométrico, né, que é o exame que a gente precisa, e o próprio médico cardiologista ali já assina já esse laudo pra gente. Então a gente já sai da Clinicor ali pronto já para o pro processo seletivo.
0: E esse ano tem um detalhe, esse ano o processo seletivo, ele tem um exame, ele tem um atestado, esse ano tem um atestado médico, né?
2: O que que acontece, tá? Para tu
1: O
2: fazer
1: ergométrico é aquele da
2: da
1: esteira, aquele
2: esteirinha,
1: pesado,
2: isso
1: aquele.
2: aí, aquele que é ruim, chega a baixar a pressão.
1: Sim.
2: Esse ano, então, o que acontece? A gente conseguiu, em reunião ali com o CBM, mudar um pouco esse processo. Antes a gente tinha que já fazer todos os exames antes desse TAF que classificava para o curso, né? Que classificava a galera para realmente tentar ser guarda-vida, chegar mais próximo. Então, esse ano, só vai fazer um exame ali

0: Não é um cardiológico, é só um médico. É um atestado. Isso aí, é um atestado dizendo que tu vai estar realmente bem e apto para fazer os 200 metros. E daí, se tu passou nos 200, depois que tu faz esses exames aí que são mais caros, que vão ter esse custo de 420. Ou seja, se tu não passar nos 200, tu não vai precisar gastar com esses 420.
1: Uhum.
0: Então, fica mais leve. E daí, a associação também já está... já está com um médico já que vai nos cobrar um valor bem acessível para fazer esse laudo do TAF aí, que para ninguém gastar muito em outros lugares.
1: Tá, então para entender, primeiro o cara faz os 200 sem precisar fazer exame nenhum, sem precisar pagar nada?
0: Isso aí, só vai fazer um exame de... Só vai ter um laudo médico ali dizendo que tu está apto para fazer aqueles 200. Só tá. Isso, só.
1: E o nadar os 200 metros em 5 minutos é nadar sem nada, o auxílio aquele da boia, aquela que você... Que até eu acho difícil nadar com aquilo, não sei se é interessante ou se atrapalha.
0: Vai com aquilo ali, tá? Vai com aquilo, atrapalha.
1: Atrapalha, né?
2: É que no processo que acontece, tu faz o primeiro passo é tu faz a inscrição, depois tu fez a inscrição, vai ter o chamamento ali do edital. Do edital... tu vai para a seletiva, né? Aí no dia da seletiva aí tem toda uma segurança, tem os bombeiros fazem a segurança, tem uma raia que vai 100 metros, volta de novo, tem a segurança. Fez os 200 metros em 5 minutos, tá apto, fez a corrida de um tiro de 50, né?
0: Isso
2: fez,
0: aí.
2: Ele tá apto, ele vai para o segundo processo. O segundo processo ele vai para o curso. O curso dos novos, ele é 200 horas, são 20 dias de curso.
1: E aonde que está sendo o curso? Porque antigamente tinha aquele problema, tem que ser lá no litoral norte, dava toda aquela complicação. O curso, onde é que acontece?
2: O curso todo aqui. Agora o curso está sendo todo aqui no cassino, né?
0: A gente conseguiu vencer essa batalha aí.
2: O curso está sendo no cassino, 20 dias o curso aqui. Depois passou dessa etapa, ele vai fazer dentro do curso, ele vai fazer um outro teste, que é o duatlo, né? Que ele vai fazer ele vai nadar, vai correr e ele vai estar apto. Depois tem uma última, na última prova tem uma prova teórica, e depois ele se formando, ele vai para o estágio, né? Estágio de guarita, e aí depois ele já está apto a trabalhar. E nesse processo também, falando, ele também ganha. Ele ganha uma remuneração. Ele ganha remunerado. Ele ganha em torno de R$2.000 para fazer o processo do curso. Né?
1: Uhum. Ele ganha para fazer o curso.
2: Ganha para fazer o curso.
0: Ganha para treinar.
1: Tem que ter alguma especificação, assim, algum conhecimento. Tipo, a primeira coisa que me vem à cabeça é os primeiros socorros. O cara precisa ter alguma noção básica que seja, ou não precisa ter nada, ele vai aprender com o curso?
0: Vai aprender tudo no curso.
1: A única coisa que ele tem que ter é, primeiramente, a disposição.
0: Força de vontade.
1: Saber nadar, no caso, né? Que você...
0: É o mínimo.
1: Quando tu falou da pergunta dos caras, precisa nadar? Claro, pô. Se tu vai trabalhar na praia para salvar vidas, como é que tu vai saber nadar?
0: É o mínimo, é o requisito básico, né?
1: Cara, não precisa nadar, tu atira a boia, você tem que ter força para tirar a boia da areia, atira lá onde o cara tá se afogando, pelo amor de Deus, né? Então tem que saber nadar, é óbvio, né? E num primeiro momento, então, é os 200 metros, o que que faz? Antes dos 200 metros,
0: tem uma corridinha de 50 metros, assim, mas que nem diz um colega. Que nem diz um colega, é só pra ver se tu tem as duas pernas mesmo, se as duas pernas estão funcionando certinho.
1: Uh-huh.
0: É só isso, só.
1: Sim.
0: E depois, só nada dos 200 ali, tá apto, e daí depois de 10 dias já começa o curso já. E daí tem todas essas provas aí que o Léo falou: prova do duatlon, prova da plataforma. A prova de salvamento completo e provinha escrita na finaleira ali, e depois faz o estágio na guarita ali, e daí já cada um vai para sua praia ali que escolher. Porque o que acontece também, galerão, às vezes a galera não consegue ficar no cassino aqui, né? Porque o que acontece? Não tem tantas vagas assim, mas tu consegue ir para outras praias, por isso que tu precisa te puxar no curso ali, porque cada prova, ela vai ter uma nota, né? Tu vai tirar uma nota nela. E a tua nota, se tu for melhor colocado, tu vai conseguir escolher a praia. Se tu não for tão bem colocado, a praia te escolhe. Então, daqui a pouco tu pode ir para Barra do Chuí, Tavares, São José do Norte, Hermenegildo. Então tem essa possibilidade também, tá? Não é esse mar de flores que a gente...
2: Águas de mar hoje, que hoje nós pegamos de Tavares, São José do Norte, né? Tavares, São José do Norte, Cassino, Chuí... Hermenegildo, né? Hermenegildo e Chuí. São cinco praias de águas de mar. Aí depois tem as águas internas, né? Que pega a região de Pelotas ali, né? Isso região aí. De Pelotas.
1: A Costa Doce.
2: A Costa Doce. E pegamos aqui a Capilha, né?
1: Capilha, a praia lá de Arroio Grande, também pela Mirim, só que do lado de lá da Mirim. Tem guarda-vidas ou não tem guarda-vidas normalmente? Lá,
2: mas isso aí não seria no Uruguai, né?
1: Não. Do lado de Arroio Grande.
2: Não, acho que não tem.
1: Uhum. Olha aqui, ó. O Valdirilson. Valdirilson Moraes, né? Bom dia, Léo, e a lenda do salvamento. É. E aqui, desculpa a minha sinceridade, minha humilde opinião, está muito cara essa seleção. Sargento Nobre, salva-vidas, reformado, 35 na função. É. Aí, mas é que aí não é você se determina, né? São os exames, né?
0: É o custo dos exames, né? É o CBM, vamos ter que conversar com o CBM. Esse WhatsApp tem que entrar pro comando aí para baixar esse custo aí.
1: Uhum. Pois é. E mulheres, tem algum diferencial? Tem algum exame a mais que tenha que fazer? É a mesma coisa que os homens?
0: Tem que fazer um exame a mais, tá? Que é o do HCG, para ver se não está grávida ali no processo. É o único exame a mais que ela tem que fazer. E o resto segue tudo normal, tá? Não tem muita diferença, assim. No decaimento tem algumas...
2: Pouca coisa,
0: ali, porque dependendo da tua idade, né? E do sexo, tem um decaimento para as notas das provas. Então, elas têm uma diferença ali, mas também é mínima, tá? Não é algo que realmente seja decisivo, assim, para passar na frente de muitas pessoas. Então, o certame, ele é bem parelho, assim, tanto para mulher quanto para homem.
1: Sim. Então, para encerrar, quem tá nos acompanhando, né? Quem se interessou, quem decidiu que quer ser um guarda-vida civil temporário, qual é o primeiro passo, o que ele precisa fazer a partir de hoje? Vamos supor, amanhã, porque hoje não, né? Hoje é feriado.
0: Tá, ó, não, hoje, né? De fazer hoje.
1: Hoje dá para fazer?
0: De fazer hoje, tá? Ó, quer ser guarda-vida? Cara, primeira coisa, se quiser uma ajuda para... Tento ver como fazer a inscrição, quando vai ser os treinos, que a gente faz alguns treinos também para ajudar a galera. Tirar dúvidas, a gente tem um grupo, tá? De WhatsApp, que tu vai entrar pelo Instagram da Asa Sul. Vai entrar na Asa Sul, assim mesmo como se fala, Asa Sul. Entra lá, tem o link na bio.
1: SS, né? A-S-A-S-U.
0: Isso aí, Asa Sul. Entrou ali, entrou no link, vai entrar pro grupo do WhatsApp, pode fazer as perguntas ali que a gente ajuda, tá? Mas, não quero fazer isso. Cara... site do CBMRS, vai entrar ali como guarda, na aba Guarda Vidas Civis ali, vai fazer a inscrição. A inscrição vai até dia 21/9, tá?
1: Depois, agora, 21 agora, de setembro.
0: 21 de setembro. Fez a inscrição ali, tá feito, tá apto já pra fazer os 200 metros. Só que, claro, vai ter que ler o edital, que é muito importante, né? Geralmente a gente brinca com a galera ali do grupo que fácil é ser guarda-vida, difícil é ler o edital, porque a galera às vezes não quer ler o edital realmente. Mas, cara, tudo que tu tiver de dúvida, tu vai conseguir sanar no edital. Mas ainda ficou dúvida? Pode nos chamar no WhatsApp ali, entra no grupo, pergunta que a gente está ali para responder. Todos os anos a gente faz essa ajuda aí para os novos, porque a gente também já passou por isso e a gente sabe que muitas vezes é difícil mesmo. O edital ali, às vezes, é difícil de ler algumas coisas. Mas é isso aí. É fazer a inscrição, esperar o TAF, fazer o TAF, ir para o curso e ser feliz.
2: Ser brasileiro, ter de 18 a 55 anos, né? Ter o ensino fundamental, né? Que é exigido.
1: Tem que ter o ensino fundamental.
2: E fazer o passo a passo, né? O passo a passo que quem estiver ali, nós vamos estar ali para ajudar, né? Todos, né? Vamos estar para auxiliar no processo, né? Que às vezes é meio complicado, o cara auxilia aí nos exames, né?
1: E se o cara, vamos só para extremar, se o cara não sabe nadar, vocês ajudam o cara a aprender a nadar ou não? Agora, não tem tempo.
0: Agora não dá mais, mano. Agora não dá mais, agora já...
2: O cara ajuda, tem uns processos que o cara ajuda para tirar tempo, né?
0: A gente ajuda... daqui a pouco uma mão, um ombro que não tiver bom ali puxando água, algumas dicas a gente dá nesses treinos, tá? Uhum. Mas realmente ensinar a nadar é mais difícil, assim. Uhum. Na verdade é bem difícil.
1: Não vai dar, Magda. Bom, agradecer vocês aqui pela presença aqui, né? Muito obrigado pela presença de vocês, né? Deixa aí o contato aí pro pessoal, então, mais uma vez, né? No Instagram é o principal contato.
0: Asa Sul, Instagram ali é Asa Sul, entra ali, o link do grupo tá na bio ali, pode chamar na DM também, não tem problema, a gente tá sempre ali respondendo.
1: Algum galera. Telefone para contato, não?
0: Não temos telefone, é mais o Instagram mesmo ali.
1: Beleza. Muito obrigado, um bom feriado para vocês.
2: Obrigado igualmente. Mais uma vez, obrigado por essa oportunidade. E nós estamos sempre à disposição aqui.
1: Da mesma forma aqui. Beleza, tá aí o Léo, tá aí então o... Deixa eu achar aqui o Ribeiro, né? O Ribeiro e o Léo, então, obrigado à presença de ambos aqui, falando sobre esse importante processo que é a escolha aí dos guarda-vidas, né? Só para fechar, uma coisa que eu não perguntei, o salário quanto é que vai estar do guarda-vida?
2: Ele tá em torno de 4.500 e mais 30 vales, né? É. 30 vales refeições. Ele mais deslocamento de 4.800, quase 5 mil de salário, mais ou menos.
0: E 6 horas por dia, né?
1: 6 horas por dia.
0: 6 horas por dia. Trabalho um dia de manhã e um dia de tarde.
1: Tá certo. Tá bom, então. Fechou. Encerramos por aqui o nosso Manhã Regional. Vem aí o Palavra de Mulher. Eu volto às 2 da tarde com um programa musical e desejo a todos que estão descansando em casa, né, um bom descanso. Para quem está trabalhando assim como nós aqui da cultura, um bom trabalho, né, e que essa nossa semana seja abençoada, né, que tenhamos aí uns dias de sol, né, para que a gente possa, de repente, né, passar um pouco esse tempo ruim que a gente teve aí pelas semanas anteriores. Um ótimo dia a todos. Fique aí na boa companhia da Wanda e da equipe. Bom dia.
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5: Hora certa.
1: Cultura 9 e 4.
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14: Previsão do tempo.
15: A segunda-feira será ensolarada com poucas nuvens. Os ventos serão fracos, com a umidade relativa do ar em média de 70%. A mínima será de 3 graus, tanto em Rio Grande quanto em Pelotas. Durante a tarde, a temperatura sobe, podendo chegar à máxima de 16 graus. Com informações do Instituto Nacional de Meteorologia, INMET.
13: Previsão do tempo.
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0: Olá, bom dia. Hoje, segunda-feira, 7 de setembro de 2026. A temperatura neste momento em 10 graus, sensação térmica de 5, de 4. Frio lá fora, mas um céu límpido. Um sol lindo, né? E um dia espetacular. Neste feriado de 7 de setembro. Gente, a cidade parada, mas já começa os desfiles, né? Os desfiles das escolas, várias atividades. Daqui a pouquinho, nossos repórteres estarão repassando aqui para nós. 7 de setembro é feriado nacional que comemora a independência do Brasil, declarada em 7 de setembro de 1822, né? E hoje, claro, todos os 7 de setembro, sempre feriado nacional, e não poderia ser diferente, dado o grito da independência, independência ou morte. Aí a gente fica pensando, será que somos tão livres assim? Será que tem mais grito ou mais independência? Eis a questão, né? É o momento que nós vivemos no nosso país, e toda aquela independência, aquilo que a gente não depende, né, de nada. E hoje, atualmente ainda, a gente depende de muitos órgãos para conseguir várias coisas. Então, eis a questão. Mas, viva o feriado. Carlos Magno, bom dia.
1: Bom dia, Wanda. Bom dia aos nossos ouvintes. Feriado que tem um aniversário muito importante para todos nós aqui. Aniversário do doutor Sérgio Wagner hoje, opa, né? Nosso colega aqui, nosso que ajudou muita gente.
0: Muita
1: já, né?
0: Gente, exatamente.
1: Tanto a equipe da cultura, quanto a equipe da comunidade de Rio Grande, né? Parabéns ao doutor Sérgio Wagner de aniversário hoje, né?
0: Ah, um querido, né? Que não nasceu médico, mas sempre com esse desejo de ser médico, de ajudar pessoas, né? Eu conheço um pouco da história dele. Foi uma história árdua, inicialmente, né? De luta e também de glória, né? Porque hoje ele realmente é um grande profissional. Então, parabéns, doutor Sérgio Wagner. Saúde, felicidade, alegria aí na tua vida. Tudo do melhor, meu amigo. Seguimos, então. Hoje tem muita coisa para acontecer. Daqui a pouquinho, os nossos repórteres, como eu disse, espalhado aí pelas ruas da cidade, trazendo as informações. Um ótimo dia para todos, para quem está de folga, ligue o rádio, faça-nos companhia, faça contato conosco, e sempre é um privilégio ouvir vocês de qualquer parte dessa região sul do estado. Dê um toque. É o nosso tônico de alegria aqui, além, é claro, do café que nós continuamos tomando.
1: Né? Dá um toque aí, dá um toque.
0: A gente gosta muito do seu toque de audiência de qualquer parte da região sul do estado. Para começar, começamos com
1: Música que fala do nosso país aí, né? País Tropical!

0: Beleza, agora 9h24, 9 horas 24 minutos, é feriado nacional, Carlos Magno, bom dia.
1: Feriado, feriadinho, né? Tá todo mundo em casa, todo mundo acompanhando, né? Daqui a pouco a gente tem as informações lá do desfile. O desfile começou às 9 horas da manhã com o desfile militar, às 10 tem o desfile escolar, né? Uhum. Às 9 horas começou aí o 5º Distrito Naval, o 6º Grupo de Artilharia e Campanha, o 3º Batalhão de Bombeiro Militar, a Polícia Rodoviária Federal, a Guarda Municipal e os escoteiros, né? Que abriram os desfiles aí no dia de hoje, dia da independência do Brasil.
0: Muito bem. 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
1: A partir de agora, então, você pode participar no 991-647867, nosso WhatsApp 991-647867, pelo nosso Instagram, Cultura Zona Sul 105,9 FM, segue lá Cultura, também no Facebook, Cultura Zona Sul FM, pode deixar o seu recado aí na nossa página. A Suelma Freitas está ligadinha, já desejando aqui um bom dia aos amigos, bom dia Suelma, também a Simone Severo, escutar Gustavo Lima, Retrovisor, abraço e um ótimo feriado a todos, Maria Gladys do Parque Marinha, que Deus abençoe a nação brasileira, um povo sofrido sim, mas que nunca deixou de ter esperança e acreditar neste país brasileiro. Bom dia da Maria Gladys, também o final 1068 não assinou aqui a mensagem, mas diz bom dia para todos da Rádio Cultura e ouvintes, um grande abraço, final 1068, às primeiras da manhã, Wanda.
0: Muito bem, legal demais, alô, bom dia.
2: Bom dia, Wanda.
0: Oi, Rejane, lá de Pelotas, do Laranjal, tudo bom, querida?
2: Tudo bom, bom feriado com vocês.
0: Ai, aí, obrigada.
2: Me atrapalhando no feriado, estou na rádio.
0: Ai, coisa boa. Coisa boa. Fique bem ligada aí, aumente o volume do rádio, convide os vizinhos para compartilhar. E aí a gente fica, ó, bem informado também.
2: Mais gente escutando a Rádio Cultura.
0: Ah, isso aí. É isso aí. Um beijo, Rejane. Tudo de bom.
2: Beijo pra vocês. Tchau.
0: Tchau. Beijão. Muito bem, né? E assim como a Regiane ligou, eu também quero ligação de todos os pontos dessa região afora. Um abraço para todo mundo, né? Das cidades aí que estão conectadas com a gente, só ainda não ligaram, mas vão ligar.
1: Isso aí, 991-647-867-3232-2303, as nossas plataformas aí pelo nosso telefone. Retrovisor Gustavo Lima.
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1: Previsão do tempo.
2: Previsão do tempo.
3: A segunda-feira será ensolarada com poucas nuvens. Os ventos serão fracos, com a umidade relativa do ar em média de 70%. A mínima será de 3 graus, tanto em Rio Grande quanto em Pelotas. Durante a tarde, a temperatura sobe, podendo chegar à máxima de 16 graus. Com informações do Instituto Nacional de Meteorologia, INMET.
1: Previsão do tempo.
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11: Beleza, agora são 9 horas 39 minutos. 9h39, um pequeno ajuste aí na imagem, agora sim, perfeito. Vamos até a Marechal Floriano, onde está acontecendo os desfiles. Então, está começando agora e o repórter Alisson Fontes está por lá e vai nos contar o que está acontecendo por aí, nesse clima maravilhoso de festa. Alisson, muito bom dia, bem-vindo.
12: Muito bom dia, Wanda, ouvintes. Bom dia, Magno. Estamos aqui agora na Marechal Floriano, desfila com o Duque de Caxias, onde o desfile de 7 de setembro já começou aqui no Rio Grande. O público já acompanha a programação com bastante movimentação nesse momento. E as instituições passando pela avenida. Agora já passou a Marinha do Brasil, está passando o Exército Brasileiro. A Rádio Cultura Zona Sul acompanha tudo de perto e traz informações ao longo da manhã.
11: Muito bem, muito bem. Bom, um grande público neste momento, né, Alisson, acontece e prestigiam, né, o desfile militar. Importante isso, né?
12: Agora está postando o exército.
11: Perfeito, perfeito. E o Alisson daqui a pouquinho retorna, né? A gente vai ficar conectado com ele, né? O desfile militar que acontece em todo Brasil, né? E aqui na cidade do Rio Grande, né? Com muita, cumprindo o horário, né? Mas tudo certinho, né? O horário começou ontem, aliás, alguns desfiles e atividades do mês Farroupilha começou ontem. Hoje, especificamente, esse 7 de setembro, o dia da proclamação da República, da independência da República, um desfile bem interessante, escolas também desfilam, né? E o público está presente para prestigiar. A gente fica conectado com o repórter Alisson Fontes, daqui a pouquinho ele traz mais informações, pegando inclusive aí a palavra de autoridades no palanque. É isso, Alisson, continuamos conectados contigo e daqui a pouquinho a gente te aciona novamente para trazer informações. Muito bem, um pouco de ruído por lá, né, Magno? Né, muita movimentação e muitas pessoas presentes. Que interessante, né? Sem perder esse espírito importante de país, de pátria, né, de independência. É bom demais, né?
13: Bom demais, bom demais. Né? Começou às 9 horas da manhã e a nossa equipe está lá acompanhando. O pessoal no Facebook pode assistir as imagens aí do desfile da Rua Marechal Floriano.
11: Muito bem, agora 9h42, a gente segue por aqui, sempre com muitas informações, liberados os telefones, né, para a sua participação.
13: A Elisângela Fernandes, quero flores em vida, Zezé de Camargo e Luciano, feliz para a tia Neneca, que está de aniversário, parabéns para ela, saúde, felicidades, muitos anos de vida, um abraço da família Brito e um ótimo feriado a todos, a Elisângela. Noraci ligadinho também, bom dia, Noraci. A Fátima Silva, bairro Lagoa, bom dia, Vanda e Magno, esta rádio é muito top, bom feriado a todos, a Fátima. A Cláudia, ótimo feriado a todos, abraços, dia maravilhoso e abençoado por Deus. Se der, toca É Segredo com a Mariana Volker. Valeu, obrigado e um lindo dia. E lá vamos nós para mais uma semana que seja repleta de bênçãos. Um bom dia da Cláudia da São João. Mas nós tivemos em São Lourenço do Sul um posto de gasolina que foi assaltado nesta manhã. Nesta manhã ou nesta madrugada, um posto de gasolina foi assaltado em São Lourenço. Ele está localizado na esquina da rua Pinheiro Machado, no centro da cidade, por volta das 3 horas da manhã de hoje. Segundo informações, o indivíduo teria entrado na loja de conveniência do posto, consumiu uma cerveja e depois anunciou o assalto.
11: Que barbaridade.
13: Depois rendeu os funcionários pedindo dinheiro do caixa. A brigada foi acionada e rapidamente saiu em busca do criminoso, realizando a prisão do mesmo, que estava de bicicleta, portando uma arma tipo simulacro, réplica de uma arma de verdade. A brigada levou o preso até a Polícia Civil para realizar os procedimentos legais. Tomou uma cerveja, roubou dinheiro do caixa e uma arma de brinquedo ainda.
11: Que, né, barbaridade, né? É, vão se ensaiando em certas atitudes, né? Para ver se cola, ver se vai dar certo. E aí depois vira rotina e repetem isso constantemente, né? É um fato lamentável. Muito bem, agora são 9h43, vamos com música. Enquanto isso, a gente está aí na tela aqui as imagens, né, do que está acontecendo na Marechal Floriano, diretamente. O dia claro, céu azul, presença muito grande do público neste momento lá na Marechal Floriano. Ali na Marechal Floriano, no centro da cidade do Rio Grande. Seguimos por aqui.
13: Zezé de Camargo Luciano, Flores em Vida. Música.

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1: Muito bem, agora são 9:51, 9:51, e neste momento lá na Marechal Floriano, onde está o repórter Alisson Fontes, acontece também uma grande movimentação, né, Alisson? O que seria esse carro da Defesa Civil aí, puxando um barco? Seria o quê mesmo?
2: Esse aqui é um barco que está sobre a Defesa Civil. Pelo que eu estou vendo aqui, acho que é a primeira vez que ele aparece aqui no desfile. É o barco Panapaná.
1: Ah, Panapaná das meninas aí da... Esse é um projeto incrível, né? Onde elas foram contempladas este ano com esse projeto, né? São mulheres curadas pelo câncer e que mantêm o remo, né, como sua atividade principal. Né? Do lado de lá, parece ser a Fernanda Rafaela, né? E outras mulheres que fazem dessa atividade, né, algo muito social e que tem criado asas, né? Asas pela água. Elas representam muito bem a cidade do Rio Grande e, inclusive, eu sou uma grande apoiadora desse projeto. Todas as camisetas que elas estão usando, eu compro todos os anos, né, até mesmo para incentivar o projeto. Que legal, Alisson, muito legal este ano, então, o barco da Panapaná desfilando também na passarela, na avenida, né, na rua, né, uma forma de homenagear todas as mulheres curadas pelo câncer. Lindo isso, lindo. Só não tinha entendido o barco, esse barco grandão aí, puxado aí pela caminhonete da Defesa Civil. Perfeito, Alisson, muito legal. Muito legal. E como tu disse, é a primeira vez, né, que esse projeto ele tem essa visibilidade, né, que é o Panapaná. Perfeito. Mais alguma informação, Alisson?
2: Olha, a informação aqui está dizendo que era churrasquinho muito bom. Acho que
1: está muito ruim o teu som, Alisson. Queria que melhorasse um pouquinho.

0: Pelo que deu para entender, tem um churrasquinho muito bom ali, né?
1: É isso, Alisson.
2: É isso. Por enquanto, as informações.
1: Tá, perfeito, perfeito. Eu acho que eles aproveitaram também para dar uma degustada, né?
0: Uma degustada não, no churrasquinho,
1: faz parte,
0: né?
1: Não faz parte do, da programação e faz, né? Porque as pessoas também precisam se alimentar, né?
0: Tem algodão doce, o churrasquinho, aqueles balões, né? Para criançada.
1: A gente está vendo o Julio também, né? Que vende sempre pães maravilhosos, né? Ou seja, é o comércio também que nesse momento fica em evidência, né? O comércio, ó, o Julio vende seus pães ali tranquilamente. E todo mundo se movimenta, ou seja, quando há uma atividade assim, é para um e é para todos, né? Ou seja, eles cumprem o dever e, ao mesmo tempo, movimentam o comércio. Muito
0: exatamente.
1: Legal.
0: Temos aqui as participações lá em Santa Vitória do Palmar. O pessoal que continua aí no Facebook pode acompanhar as imagens lá da Rua Marechal Floriano, tá? Direto ali as imagens lá que o Alisson Fontes está trazendo aí na programação, né? A Irene de Santa Vitória do Palmar, bom dia, seus lindos. Feliz daquele que tem que trabalhar no feriado. Amo 7 de setembro em Santa Vitória do Palmar. Dia lindíssimo, diz a Irene, né? Abraço aí para a Irene, ligadinha, em Santa Vitória do Palmar. Edenir e Sônia, conheci eles lá no Partage ontem, né?
1: Ah, que beleza.
0: O Edenir e a Sônia moram lá no Parque São Pedro e vieram me cumprimentar ali, né? Estava sentado ali na praça de alimentação. Abração para eles aí. Eles estão ligadinhos também na programação. Bom dia, Magno e Wanda, o casal ligadinhos em vocês. Um abraço, Edenir, abraço para a Sônia também. Nilcia Mendonça Pires, bom feriado, bom dia, amigos. Bom dia, Nilcia. Participando pelo nosso Facebook. Também a Tereza Alves lá no Parque Marinha, desejando um bom dia. Wanda encerrou a Expo Inter, né? Uhum. E teve um problema com um flanelinha pelotense, natural. Opa. De Pelotas, que estava cobrando R$100. R$100 para cuidar o carro ali, né? Do pessoal que estava na Expo Inter. Então foi ontem, a polícia e a guarda municipal lá da cidade de Estreio prenderam na 116 um indivíduo que estava abordando os veículos que se dirigiam para a Expo Inter e exigindo dinheiro para que pudesse estacionar na via pública. Durante a operação focada na segurança dos visitantes, no controle do fluxo de veículos na frente da Expo Inter, a guarda e a Polícia Rodoviária Federal receberam reclamações de motoristas a respeito de um flanelinha que coagia motoristas a pagarem para estacionar na rua. Ele fugiu ao perceber a aproximação das equipes, mas acabou detido pela equipe da Polícia Rodoviária Federal. O homem de 40 anos, natural de Pelotas, que responde por diversas ocorrências de roubo e exercício ilegal da profissão, foi conduzido juntamente com uma das vítimas para a polícia local. O dinheiro foi restituído à vítima, cobrando R$100, então, para estacionar na Expo Inter.
1: É, mas é mais ou menos isso que eles cobram em grandes eventos como esse, né? Ele se passou um pouco, né? Mas
0: passou, é bem caro, né?
1: É bem caro
0: a cobrança,
1: o estacionamento. Olha. Que loucura, que gente. Loucura, dá de tudo um pouco nessa vida. Que loucura. Vamos lá, então, com música aqui no programa. Já traremos mais informações direto lá da Marechal Floriano.
0: Márcia pede menos é mais.
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0: Hora certa.
1: Cultura, 10 horas.
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11: Beleza, agora são 10h07 desta manhã gostosa de segunda-feira, feriado nacional, e a gente aqui conectada contigo, conectado com a região sul do estado. Carlos Magno, tem informações?
12: Tem aqui a participação do Luiz, né? O Luiz fala do futebol, ligado na melhor, o Luiz Marinho. Ontem o Inter caiu de novo, né? Diz o Luiz Marinho, mas né?
11: Não fez feio não, gente. Um jogador expulso e mesmo assim conseguiu fazer 3-2, né? O Santos que saiu ganhando, né? Se divertindo em campo, mas não foi tão fácil assim, né?
12: Finalzinho o Inter fez o segundo e quase fez o terceiro, né?
11: É verdade.
12: E o Internacional que ficou reunido muito tempo aí com a comissão técnica depois do jogo, mas permanece tudo igual, né? Permanece a comissão técnica do Internacional. O Inter que está na zona de rebaixamento com 25 pontos, é o 18º colocado na competição. E hoje tem o Grêmio em campo. O Grêmio entra em campo contra o Vitória hoje à noite, às 20 horas em Salvador, na Bahia, no estádio Manuel Barradas. Tem Vitória e Grêmio. Vitória que é o 15º, o Grêmio é o 15º e Vitória é o 14º. Então, para ali no meio da tabela.
11: Se tu pensar, os nossos times gaúchos estão mal, ambos, né?
12: Estão, os
11: dois,
12: né?
11: Não tem ninguém flutuando em terras rasas, né? Tá complicada a coisa, né?
12: Não, tá complicado, complicado.
11: Complicado.
12: Já as equipes de Rio Grande, o Rio Grande perdeu por 4-0 lá em Panambi. Panambi 4, Rio Grande 0. São Paulo também entrou em campo, perdeu por 2-1 para o Cruz Alta ontem à tarde. E o Rio Grandense ganhou de VO. A outra equipe não apareceu, né? Apareceu com 6 atletas somente inscritos na CBF. E 3-0 para o Rio Grandense, que é o placar quando a outra equipe não aparece. 3-0 então, né?
11: Mas aí tu fica pensando, né, uma falta de respeito, não estão nem levando a sério, tanto faz vir como não vir, preferem pagar multa do que comparecer e honrar com aquele compromisso. Uma vergonha, né? Então, aí mais uma vez a gente pensa, porque é o momento em que a união faz a força, né? Ter 3 times e os 3 não se garantirem, ou não evoluírem, ou não crescerem, é um desastre, é uma falta de visão, no meu ponto de vista, né? Deveriam todos se unirem aí e fazer um time mais forte. Não sei.
12: Mas... E esse time fez, pelo segundo ano consecutivo, a mesma coisa, né? O ano passado tinha... De não aparecer, né? Não aparecer.
11: Tinha que ser banido, né? Retirado, né? E assim vai terminando os times do interior, né? Com esse tipo de comportamento, com esse tipo de postura, de não levar a sério, vai enfraquecendo cada vez mais os times, né? Então, é lamentável. Muito lamentável.
12: E ainda falando do jogo, os integrantes da comissão técnica apareceram 10 minutos antes da partida, né?
11: 10 minutos antes.
12: Atrasados, isso, aquilo. Né? Tentando escrever jogadores. Não dava, né? Não dava.
11: Uma desorganização. Aí não cresce mesmo, né? Sendo organizado já não é fácil, imagina nessa desorganização, né? Aí não
12: Verdade.
11: Vai mesmo.
12: Canal do São Gonçalo transborda e famílias deixam casas em Arroio Grande, hein? O avanço do canal das águas do São Gonçalo atingiu ruas da comunidade de Santa Isabel, no interior de Arroio Grande, e 4 famílias precisaram deixar as suas casas. O nível do canal chegou a 3,59 metros na noite de ontem e pela manhã a medição apontou 3,46 metros. A prefeitura de Arroio Grande iniciou a construção de um dique para tentar conter o avanço das águas lá em Arroio Grande.
11: Pois é, as águas, mesmo não chovendo, as águas começam a descer e enchem, né, lagoas e canais, e aí transbordam, causando dano aí às pessoas, né? Não tem nada que retenha, né, ou que contenha a água. Quando ela vem mesmo, com força total. Vamos lá, então, com música aqui no programa. Vamos chamar aí o nosso repórter Alisson Fontes, que está lá na Avenida... Na Marechal Floriano, né, trazendo as informações. Nesse momento, os desfiles continuam, né, integrantes, né, de grupos passam com bandeiras, não consegui ler o que dizia essa bandeira amarela aí, mas ainda é os escoteiros, né, que estão...
12: É Pampiano, diz ali na Pampiano, bandeira amarela. Pampiano.
11: É o grupo Pampiano dos escoteiros, então, que passam neste momento. Vamos com música e já voltamos.
12: Canta Raça Negra.

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1: Muito bem, agora 10h21, primeiro bloco do horóscopo chegando. Atenção você de Áries, aproveite o feriado para se divertir, brincar com os filhos, namorar ou curtir a sua própria companhia e fazer, se fazer só o que dá vontade. Um pequeno atrito poderá ser resolvido pela manhã. Evite brigas por bobagem. A partir do meio-dia, o clima ficará animado, bom para curtir as coisas boas da vida e alegrar o coração. Se estiver só, alguém despertará paixão, amor em alta, Áries.
2: Touro, um recado atravessado vai irritar logo cedo e nem será com você. Deixe pra lá. Da metade do dia em diante, a casa será o melhor lugar do mundo, com um almoço gostoso, carinho da família e um reencontro especial. Assuntos de trabalho voltarão a rodar na cabeça à noite. Adie para resolver só amanhã. Aproveite o feriado para fortalecer a autoestima e desacelerar, Touro.
1: Gêmeos, despesas dos filhos ou programas de lazer poderá passar no orçamento. Não será motivo para estragar o feriado. Conversas, passeios curtos e gente animada por perto colorirão o dia. Uma ideia inesperada que surgirá à noite mexerá com você. Anote, irmãos e pessoas próximas animadas animarão o clima com palavras carinhosas e novidades. Fortaleça sua rede de apoio hoje, você de Gêmeos.
2: Você de Câncer, o dia abrirá com iniciativas para deixar a casa mais bonita e confortável. Amplie as comunicações e resgate antigas relações. Alguém da sua rede poderá fazer uma proposta profissional. Reflita com calma antes de discutir as condições e respeite as suas prioridades. Assuntos financeiros e investimentos ficarão claros. Aproveite feriado para desenhar planos, Câncer.
1: Leão, o dia começará devagar, desacelere e aumente a compaixão com sua força interior. Em algumas horas, a movimentação voltará com a entrada da lua em seu signo. Aproveite feriado para se cuidar, remover a imagem e circular com um ambiente diferente. Uma parceria jogará um assunto sério na mesa no fim do dia. Escute, reflita e concentre soluções de longo prazo, você de Leão.
2: Virgem, um convite de amigos vai esbarrar no orçamento neste feriado. Escolha o programa mais simples ou o negócio que for viável. Aproveite o feriado para desacelerar, descontrair e sonhar mais alto. Um assunto de trabalho ou de saúde voltará à cabeça no fim do dia. Bom para organizar as prioridades da semana e se preparar para o novo começo, Virgem.
1: Já já voltamos com o segundo bloco do horóscopo aqui no programa. Agora voltamos até a Avenida, a Rua Marechal Floriano, né, com Alisson Fontes, para saber se tem alguma informação. Tudo continua, né, tranquilo por aí, Alisson? Como é que está o clima aí?
3: O desfile militar já chegou ao fim aqui na esquina Duque de Caxias com Marechal Floriano. Na sequência começa o desfile escolar, dando continuidade à programação deste 7 de setembro. E a movimentação também é grande na Praça Xavier Ferreira, onde acontece a Feira da Cidadania. Tem vários expositores, serviços, produtos e atrações para toda a família durante ao longo do dia. O Zé Gotinha também está por aqui, além de uma programação com apresentações.
1: Que legal! E a vacinação? As pessoas estão comparecendo, Alisson?
3: Isso, tem bastante. O Zé Gotinha daqui não tem como passar despercebido, né?
1: Uhum, que legal.
3: E aí já dá para ver o agendamento também das vacinas.
1: Consegue aproximar ele aí do Zé Gotinha?
3: Olha, ele tá lá na praça, podemos dar uma volta aqui, peraí.
1: Ah, que legal.
3: Obrigado.
1: Que coisa boa, gente. Olha, porque hoje é um dia importante, né? Olha quanta gente na Praça Xavier Ferreira nesse momento.
3: Eu vou mostrar para vocês a Feira da Cidadania agora.
1: Uhum.
3: Tem bastante artesanato, produtos coloniais.
1: Que coisa...
3: É o cheiro da cultura, né?
1: Exato, exatamente. É a cultura exposta, é a cultura circulando, né?
3: Literalmente.
1: E
3: hoje tá um dia muito agradável aqui na praça. Aproveitar para trazer a família, o pessoal.
1: Uhum. Vacinar seus filhos, né? Então, muito, muito importante. É uma...
3: Vamos ver. Cadê o Zé Gotinha?
1: Cadê o Zé Gotinha? Onde anda você, Zé Gotinha?
3: Achei.
1: Achou? Cadê?
3: A nossa imprensa aqui, o Henrique tá nos ajudando aqui hoje. Ele falou, Alisson, tá aqui atrás.
1: Vamos ver, Henrique, cadê o Zé Gotinha? Vamos ver. Vamos ver
3: ali, se a gente acha. A unidade móvel de saúde aqui.
1: Ó. Exatamente, exatamente. Olha que serviço importante no dia de hoje, né? É o dia em que as famílias já estão na rua e é necessário, claro, né? Vacinar as crianças, né? Hoje é vacina geral? Quem pode se vacinar hoje? Olha aí, já tem uma filinha. Já
3: aqui tem vacinas, ó. Ó. Mostrando pra vocês, já tem fila ali, tem criança já se vacinando.
1: Eu acho que adultos também, né, Alisson? Ou só crianças?
3: É geral.
1: Adultos e crianças também. Uhum. Vacina ali, olha, é só uma fisgadinha, não dói nada, né? E tu fica protegido aí, imune, né? Fica imunizado, né? Quem é aí vamos ver. Qual é a palavrinha dele aí, como é que tá sendo a aceitação das pessoas? Vamos ver.
3: Posso fazer uma entrevista?
4: Claro, pode ser
3: primeiro. Oi, tudo bem? Como é que tá sendo aqui hoje, aqui? Estamos ao vivo, tá na rádio.
5: Tá muito bom, tem bastante movimento, o pessoal tá prestigiando bastante. Essa aqui é a nossa enfermeira Lisa.
6: Vem fazer teste conosco, claro. Vem conhecer o evento.
3: E como é que funciona a vacinação daqui do lado?
6: A vacinação ali tá por demanda.
3: É geral também, isso, adulto geral. E criança, né?
6: Isso.
3: Ah, show de bola. Muito obrigado, tá? Imagina. Valeu.
1: Muito legal, beleza.
3: Obrigado, com certeza.
1: Geral, é tipo assim, quer uma degustação?
3: Olha aí, hein?
1: Não, é, que legal, né, Alisson? Porque a vacinação é tão importante, né?
6: Olha só.
3: Exatamente.
1: Tu achou alguém conhecido aí?
3: Olha, minha mãe, olha onde eles estão, minha mãe está ao vivo.
1: Deixa eu falar com ela aí um pouquinho,
3: Vamos fazer a entrevista aqui.
1: Vamos fazer uma entrevista com ela aí, por favor, Alisson.
3: Tudo bom? Estamos ao vivo aqui na rádio, estou aqui agora com a Sônia Regina.
1: Sônia Regina.
3: Minha mãe.
1: Sônia Regina.
3: Como é que está sendo aqui o 7 de setembro, a movimentação aqui na Praça Javier, na Marechal Floriano?
5: Muito lindo, lindo, lindo, lindo, baita movimento, baita dia, tudo maravilhoso.
1: Tá, mas agora vamos focar na Sônia aí que eu perdi a imagem dela.
3: Aqui, ó.
1: Agora sim.
3: Ah.
1: Bom, além, é claro, da Sônia ser essa mãezona maravilhosa, eu queria perguntar para ela, quando ela se dispõe a fazer aqueles vídeos lá com o Alisson, que tem muitos engajamentos, né? Como é que surgiu essa ideia? Como é que ela entrou nessa brincadeira? Ou o relacionamento de vocês é tão próximo que só no olhar vocês já saem ali, programa alguma coisa e fica tão engraçado? Como é que é isso, Sônia? Me conta.
5: Ai, eu fico até emocionada de falar. Ai, eu e o Asda, a gente tem uma química que a gente não sabe nem explicar, né, filho? Aí ele chega e diz assim, mãe, vamos fazer vídeo hoje? Tá, vamos. Só que eu sempre caio nas armadilhas dele.
1: Muito.
5: Mas a gente tem uma química, assim, que a gente não sabe nem explicar.
3: Mãe e filho, né?
1: Mãe e filho. Sônia...
5: O amor da minha vida.
1: Amor da tua vida. Coisa linda, né? Eu adoro isso aí. Isso é muito, muito legal. Esse amor de mãe e filho, essa conexão. Isso é muito legal. Fico muito feliz aí. Mas vamos deixar agora, porque agora o repórter volta na sua ação aí de trabalho, né? Porque agora já vou chamar ele de novo, né?
3: Já achei o Zé Gotinha ali, ó.
1: Aí, cadê o Zé Gotinha? Cadê?
3: Ela tá tirando bastante foto com as crianças daqui da volta.
1: Ah, e agradece a Sônia aí. Vamos lá pro Zé Gotinha, então. Vamos ver o que que ele... Qual é a palavra mágica pra criança não ter medo da agulha, né? Qual é a palavra mágica? O que que ele diz pra criança aí? Quando a criança vai chegando ali... Que chora, sempre é natural chorar, né? Porque a criança tem medo da agulha, né? Até o Magno tem?
7: Tem.
3: Não vou mentir, eu tenho um pouco de medo, mas nem dói.
1: Tu
3: é
1: também?
3: Nem dói, né? É o momento de ir até lá, né?
1: Olha só que lindinho.
3: O Zé Gotinha tá fazendo 6-7 agora.
1: Ah, que legal. Olha, ele tá convencendo o menininho aí, vai lá, não dói nada, né? É isso. Pega a palavra do Zé Gotinha para ele mandar um recado aí para todas as crianças se vacinarem, Alisson.
3: Vai tirar uma foto aqui, ó.
1: Muito bom, permito, muito bom. Claro. Perfeito. Agora a palavra do Zé Gotinha aí.
3: Oi, Zé Gotinha, tudo bem?
1: Dá uma palavra aí para nós, Zé Gotinha.
3: Dá uma palavra aí para nós daqui da Rádio Cultura. Com a enfermeira.
1: A enfermeira. Ele não pode falar, ele não quer falar. Tá bem, não tem problema. Mas ele tá aí convencendo a criança que tem...
3: Pega uma palavra aqui pra rádio pra falar sobre a vacinação.
6: Claro,
3: Se dói, as crianças têm medo um pouco, né?
6: Tem um pouquinho de medo, mas é um piquezinho só de mosquito. Uhum. A gente tá fazendo todas as vacinações, tá? Todas as vacinas, todas as faixas etárias. A gente tá com micro-ônibus aqui na frente da Maria da Penha. A gente fica até às 5 hoje.
3: Até às 5 hoje? Até às 5 horas. Na Feira da Cidadania, né?
6: Isso,
3: tá
6: isso
3: bem, mesmo. Então. Muito obrigada, né? Valeu.
1: Que legal. Quem é que falou?
3: Um pouco aqui da palavra da enfermeira.
1: Aham. Uhum. Muito bom, Alisson, beleza. Como é que é o nome da enfermeira aí? A Paula, essa aí?
6: Oi, tudo bem?
3: Tudo bem?
1: Muito bem.
3: Seu nome é Paula?
6: Sara.
3: Sara da Rosa, enfermeira Sara da Rosa.
1: A Sara, muito bem.
3: Isso aí.
1: Muito bem.
3: Mais tarde já mostro para vocês mais informações, agora vamos ali no palanque, que tá vindo desfile das escolas.
1: Perfeito. Canal aberto para vocês aí, a gente segue por aqui.
3: Tá bem, obrigado.
1: Muito bem, né? Olha, a criança sempre tem aquela sensação de agulha, que é algo de dor, né? Não, mas todo pai, mãe e responsáveis têm que levar as crianças para vacinar, gente. É um ato de cidadania, um ato de responsabilidade vacinar tanto o adulto quanto a criança, né? Imuniza, né? Não gripa, não fica com doenças, né? Então é uma responsabilidade de cada um.
2: Protege, né? Protege muito, né? Temos ligação.
1: Alô, bom dia.
4: Bom dia.
1: Quem fala?
4: A tua amiga.
1: A Lúcia. Fala, minha querida.
4: Tudo bem?
1: Tudo ótimo, tudo tranquilo.
4: Queria escutar a Paula Fernandes, pode ser?
1: Pode ser, claro.
4: Qualquer música dela, tá? Pode ser.
1: Ok, vamos para...
4: Um bom fim de semana aí pra ti. É feriado, né?
1: Tá só começando a semana, amiga.
4: É, um feriadinho bom pra gente curtir.
1: Pra quem pode, pode. Quem não pode, se sacode.
4: Tem que ser. Então dá, um abração pra vocês.
1: Tá bom, beijo, querida. Boa essa, né? Quem pode, pode. Quem não pode, se sacode.
2: Sacode, né?
1: Se vira nos 30, né?
2: A Marli Lemos tá ligadinha também. Bom dia, Sônia Mara Vasconcelos. Bom dia, bom feriado a todos. Bom dia, Sônia. Bom dia também pra Ivonete. Bom dia, Wanda. Lindo dia, sol brilhando, céu azul da cor do Grêmio. Toca pra mim, Raça Negra, Dono do Seu Beijo. Bom feriado pra todos da rádio. Beijos.
1: Aí esperamos que hoje faça bonito, né? Que não faça coisa que nós pegamos nojo.
2: Nojo, né?
1: Não,
2: do Grêmio.
1: Não podemos.
2: Lá é fora de casa, é difícil. Difícil compromisso.
1: E com o Santos?
2: Com Vitória. O Santos jogou ontem contra o Inter. Hoje é contra o Vitória, o jogo do Grêmio, às 8 horas da noite, lá em Salvador. A Inês Miranda, bom dia, Wanda e Magno. Quero dar os parabéns pro meu neto Riquelme e ao doutor Sérgio Wagner, que estão de aniversário hoje. E quero escutar discurso com Henrique e Juliano. Tô ligado na Vila Eulina. Bom dia pra Maria Inês. A Maria Bastos da Castela, vamos ver o que ela diz aqui no nosso WhatsApp.
8: Bom dia, Wanda. Bom dia para toda a tua equipe aí da rádio. Um bom feriado para vocês. É Maria Bastos.
2: Maria Bastos. E ela complementa 7 de setembro, dia da independência do Brasil. Acordou cedinho? Bom dia. Senhor, proteja o povo brasileiro de todo mal, diz a Maria. Bom dia de Arroio Grande, o Santo Alcindo Batista. De Arroio Grande, a Alvina Baldez, desejando bom dia. E o Matheus Noguês. Bom dia, Matheus. Ele diz, bom dia, Wanda. Toca, por favor, Você Já Sabe, da Anitta. Matheus Noguês.
1: Vamos com música, então. Agora 10h34 e continua acontecendo uma grande movimentação lá na Marechal Floriano. Daqui a pouquinho eles retornam.
2: Canta Paula Fernandes.

0: Previsão do tempo.
1: Previsão do tempo.
2: A segunda-feira será ensolarada com poucas nuvens. Os ventos serão fracos, com a umidade relativa do ar em média de 70%. A mínima será de 3 graus, tanto em Rio Grande quanto em Pelotas. Durante a tarde, a temperatura sobe, podendo chegar à máxima de 16 graus. Com informações do Instituto Nacional de Meteorologia, INMET.
0: Previsão do tempo.
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1: Beleza, agora são 10 horas 44 minutos. Lembrando que hoje o mini mercado Castanha está fechado. Amanhã volta normal, com muitas ofertas para você. Mas quem está ligado com a gente é o Christian Castanha, né? Um abração para ele, ótimo dia. Não podemos dizer isso para não magoar pessoas, né, Christian? E ele disse que cachorro de madame só toma 2 banhos por semana, na quinta
2: e domingo.
1: Ok, Cris, só isso. Ai, ai, que coisa. Amanhã aberto, né, o horário normal. 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
1: 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Temos o Alisson já?
2: Temos o Alisson lá, direto da Marechal Floriano, né? Desfile escolar acontecendo nesse
1: muito
2: momento.
1: Muito bem, algumas informações por aí, Alisson?
3: Sim, sim, a banda aqui de Lacerda ganhou uma homenagem da prefeita.
1: Uhum.
3: De 30 anos de banda e 55 anos da escola também.
1: Aqui, peraí. Algumas homenagens, então.
3: Vai ser tudo gravado e vamos fazer uma reportagem também sobre
1: o 55...
3: o desfile. Isso.
1: Uhum. Perfeito.
3: Vou nesse momento sobre a escola Altamir de Lacerda.
1: Perfeito.
3: E uma despedida também da banda, que hoje é o último desfile deles aqui.
1: Última apresentação.
3: Isso.
1: Perfeito, então. Obrigada, Alisson. Daqui a pouquinho a gente volta aí, pegando aí a palavra da prefeita municipal nesse dia importante, feriado nacional, né? Comemoração do 7 de setembro.
2: Guga Lapa Silveira, bom dia, Magna e Wanda, aqui no Facebook. Ontem eu estava no aplicativo Rádios Net. Tem que divulgar a Rádio Net também. Qualquer forma que você acompanhar a cultura, tá valendo, né?
1: Tá valendo,
2: pelo Facebook,
1: tá valendo.
2: Pelo Rádios Net, pelo TuneIn, pelos aplicativos aí também. Baixa o aplicativo da rádio no Play Store também. Pode acompanhar em qualquer forma aí. Pelo FM 105,9, tá tranquilo.
1: Muito bem, importante estar conosco, né? É. E ouvindo, prestigiando a nossa programação, a gente fica muito feliz por isso.
2: Agora, Lenira, do Bairro América.
4: Bom dia, Banda Leite, Casmar, toda a cultura grandina. Eu gostaria de ouvir a música Te Amo Demais.
2: Te Amo Demais, com a Marília Mendonça ou com o Leonardo, né? Pessoal da Presidente Vargas, da Farmácia Associadas, plantão lá, ouvindo.
1: Plantão aqui,
2: né? Estamos de plantão, trabalhando.
1: Beleza.
2: E eles estão no plantão nesse feriado e toca a conexão. Um bom feriado, David Sampaio e o Winson.
1: E é pra eles que vai essa música, então, né? Chegando já, agora 10h47, já tem o último bloco do horóscopo.
2: Temos ouvinte.
1: Alô, bom dia.
2: Vamos lá.
1: Alô, bom dia.
5: Bom dia, Wanda.
1: Oi, quem fala?
5: A Damiana.
1: Oi, Damiana.
5: Oi, Wanda.
1: Coisa boa falar contigo. Um beijo carinhoso.
5: Bom também. Tá movimentado aí, hein?
1: Tá movimentado, menino. Estamos por todos os lados aqui. Coisa boa. Tá curtindo um solzinho?
5: Tô. Coisa... Tô curtindo um solzinho e tá fazendo uns artesanatinhos aqui. Que eu tenho que terminar.
1: Coisa...
5: Ô, Wanda.
1: Oi.
5: Então hoje tem feira de artesanato aí na Xavier?
1: Tem neste momento, tá acontecendo lá.

0: Mas eu vou escutar e vou rodar.
1: Ai, Wanda, letra, uma linda Wanda, uma coisa bem discreta e uma coisa que a realidade, tudo que está acontecendo, às vezes vocês falam as coisas aí certinho tudo.
0: Tá certo. Vamos ouvir direitinho, vamos rodar
1: Tá
0: para ti.
1: alugada.
0: Um
1: E a minha
0: beijo,
1: filha está te
0: meu
1: mandando um
0: amor.
1: beijo aqui, a Alain, viu?
0: Tá, um beijão para ela também. Beijo. Muito bem.
2: Beijo.
0: Beijo. Vamos com música então.
2: Vamos lá, conexão.
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0: Obrigado, gente!
1: Música boa, viu?
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4: Beleza, agora 11:02, 11 horas 2 minutos.
5: Bom, Wanda, foi encontrado hoje pela manhã o corpo daquele jovem que estava desaparecido em São José do Norte. Ele foi encontrado na localidade do Retiro, lá em São José do Norte, né? Uma localidade bem próxima ali do centro da cidade. Encontrado na manhã de hoje o corpo do jovem de 22 anos desaparecido em São José do Norte. Foi encontrado hoje o corpo de Kevin Xavier de Souza, de 22 anos, que estava desaparecido desde a noite do dia 31 de agosto. O corpo foi encontrado na localidade do Retiro e identificado, então, pela Polícia Civil. Inclusive, já está aí na página da Funerária Santo Deus o convite para o sepultamento. O velório será realizado na Capela Santo Deus A e o sepultamento será hoje, dia 7, às 5 horas da tarde, no cemitério municipal. Esse jovem trabalhava em um supermercado lá na cidade de São José do Norte e as câmeras flagraram ele de bicicleta, andando pelo centro da cidade, mas saiu do serviço e depois não foi mais encontrado, não voltou para casa e aconteceu essa morte, então, né? Foi encontrado o corpo lá no Retiro. Né?
4: Não se identifica ainda a motivação.
5: Não,
4: nem,
5: não tem nenhuma informação ainda, né? Não tem
4: isso
5: nenhuma informação.
4: Isso já tinha se passado 2 semanas, né?
5: Dia 31 foi o último dia que ele foi visto lá pelo centro da cidade, de bicicleta, ali na Prainha, em outras localidades. Sim, sim. E agora, então, foi encontrado hoje pela manhã o corpo dele. Né?
4: Lamentamos aí os sentimentos da família, né? É. Lamentamos, né? Mais um jovem, né? Que perde a vida, não se sabe qual a circunstância, né?
5: É.
4: Mas é lamentável.
5: Lamentável. Também em Pelotas tivemos um crime em Pelotas. A mulher foi presa em flagrante, suspeita de matar o companheiro a tiros em Pelotas. Um homem foi morto a tiros na noite de sexta-feira em Pelotas. A companheira dele foi presa em flagrante, suspeita de ter efetuado os disparos. Segundo a delegada titular da Delegacia de Homicídios e Proteção à Pessoa de Pelotas, Valquíria Meder, o homem teria sido morto durante uma discussão com a companheira. A mulher foi conduzida para prestar depoimento e optou por permanecer em silêncio. O caso ocorreu em frente à residência da vítima, na rua Tiradentes, no centro de Pelotas, e a Polícia Civil não divulgou a identidade do homem e nem da mulher.
4: Lamentável também a falta de entendimento entre as pessoas, né?
5: Também, né?
4: Não se sabe qual é, o que, que levou a isso, né? Mas mais uma vida ceifada.
5: Mais uma vida.
4: 11:04, vamos com o último bloco do horóscopo, pode ser? Então, para Libra, com Vênus em seu signo, você atrairá novos relacionamentos e negócios. Aproveite o feriado para dar um espaço às amizades e à vida social, mesmo que o humor oscile. O dia será ótimo e repleto de novidades. Incômodos e desconfortos passarão rápido. Faça um balanço dos últimos tempos e finalize um ciclo. Horizontes se abrirão. Amplie sua rede, você de Libra.
5: Escorpião, a vontade de sair da rotina esbarrará no cansaço e na preguiça. Vá devagar que a energia voltará em poucas horas. Mesmo no feriado, as conexões profissionais estarão abertas e você ganhará uma projeção com uma boa ideia. Um tema de família ou pendência do passado pedirá solução e transformação dos velhos padrões emocionais. Tudo pela frente, Escorpião.
4: Sagitário, um acerto de dinheiro com amigos poderá passar o clima da manhã. Resolve com clareza, sem enrolar e siga em frente. O dia será gostoso para passeios, pegar a estrada ou qualquer coisa que acabe com a mesmice. Atividades ao ar livre, boa música, exposição de arte ou prazer gastronômico animarão o feriado. Poder de influência em alta, você de Sagitário.
5: Você de Capricórnio, alguém próximo cobrará atenção justamente quando sua cabeça estará mergulhada no trabalho. Vai valer a pena parar e mudar de assunto. Aproveite o feriado para enriquecer a bagagem cultural e resolver os assuntos do coração. A vida íntima ficará mais gostosa com novos planos a dois e cumplicidade. Demandas da família ou da casa pedirão paciência, Capricórnio.
4: Aquário, atenção Aquário, aproveite o feriado para curtir as ideias da intimidade. Encontrar respostas dentro de você e expressar os sentimentos com emoção numa relação especial ou no casamento. As parcerias também ganharão uma atenção extra hoje. Clima acolhedor, carinho e risadas intensificarão o amor. Um plano de mudança ficará mais claro. Reestruturação à vista, você de aquário.
5: Você de peixes. Atenção você, peixes, ajuste planos ao invés de cancelar programas por falta de dinheiro ou orçamento apertado. Valerá aproveitar esse feriado para organizar uma rotina mais agradável e eliminar exageros. Uma emoção antiga pedirá passagem no fim do dia. Chore se precisar e encerre processos do passado. Uma recompensa financeira no trabalho estará a caminho, peixes.
4: Esse horóscopo que retorna amanhã, né, dentro do nosso programa Palavra de Mulher, agora 11:07.
5: Temos aqui as participações aqui no 991-647-867. Um abraço aqui para o final 0776, que convida aqui para os festejos Farroupilhas. CTG Farroupilha convida a jantar Festejos Farroupilha, com apresentação de invernada, danças individuais e declamações. Participação especial do CTG General Antônio de Souza Neto. Acontece na FURG, então, dia 7, hoje, às 7 horas da noite, em frente ao pavilhão 4, cardápio carreteiro, feijão, saladas e frutas. Valor do ingresso, R$ 35,00. Hoje, então, esse jantar, às 7 horas da noite. Quem manda aqui é a Tatiane. Ingressos com a Tatiane, então, no 991-440776. Contato para adquirir ingressos para esse jantar. Tatiane, 991-440776. Ercílio Galvão, também ligadinho. Feriadou. Não é sextou, é feriadou. Bom dia. Que hoje seja um dia incrível, cheio de alegrias, boas energias e muitas conquistas. Feliz semana, Ercílio Galvão. A Neuvair, alô Neuvair.
0: Bom dia, Wanda. Tudo de bom pra ti? Esse feriadão é lindo, maravilhoso, com esse sol gostoso. Gostaria de ouvir um Zeca Pagodinho. Qualquer uma dela aí, de preferência aí, uma ótima para oferecer para todos os ouvintes e para o meu esposo João Francisco. Muito obrigada e um bom dia para todos.
5: Bom dia para Jaqueline Alves. Bom dia, meus amigos. Ótima segunda. Queria a música Romance Rosa. Jaqueline. A Heloísa Porto. Bom dia. Uma segunda-feira radiante, abençoada a todos, a 105,9. Queria escutar A Vida é Casa Alugada com Caquinda do Celes. A Heloísa Porto. Bom dia, Wanda. Você tocaria para mim Coração Cigano, do Luan Santana, oferecendo para minha esposa linda e muito amada, o Frank Perfeito. Bom dia também para Maria. Alô, Maria.
6: Bom dia, equipe maravilhosa. Eu gostaria de escutar uma música com Jorge Aragão, só tocada no cavaquinho aquela Nossa Senhora. Minha antiguinha, né? Mas tá bom. Bom dia.
5: Bom dia, Maria. As participações.
4: Vamos com música, então. Temperatura se mantém aí em 10.
5: Agora aumentou um pouquinho, aumentou? Né? Aumentou um pouquinho. Vamos atualizar aqui. Agora tá 12 graus. 12 graus aqui na cidade do Rio Grande, atualizado pela Praticagem da Barra. Não chove hoje, não
4: pois
5: chove.
4: Pois é, e essa semana ela permanece, sim, com essa instabilidade, né? Que, aliás, essa estabilidade,
5: estabilidade.
4: Né? Estabilidade. Não tem previsão de chuva
5: para sexta-feira. Para sexta-feira.
4: Não queria ouvir isso.
5: Né? Por enquanto, né? Mas tudo muda. De repente.
4: Tudo muda.
5: De repente muda, né? Mas tem uma previsão de chuva forte para sexta-feira.
4: Pode mudar.
5: Pode mudar.
4: Não desanime. Vamos lá então com música.
5: Para o Matheus Nogueira, ele pediu Anitta. Você já sabe com Anitta. Alô, Matheus.

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0: Muito bem, agora são 11h20 da manhã, no oferecimento de Radioclínica. 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
1: Tem aqui as participações da Neide. Alô, Neide, fala aí.
2: Gravei aqui, mas acho que não saiu. Bom dia, Wanda, Carlos Magdo.
1: Agora sim.
2: Bom dia a todos. Eu tava dizendo, Wanda, tô sentindo falta de uma machada nesse feriadão, né? Não sei onde é que tem nenhuma. Mas nós podíamos ter feito uma, né, Wanda?
1: Nesse mês tem muitas aí, né? Tem muitas, Neide. Você 13, é nossa convidada, hein?
0: Dia 13 já tem a machada lá no SESC Senat, gente. Todo mundo convidado. Três anos aí da nova sede do SESC Senat. Todos convidados. Todos, né? Sejam todos muito bem-vindos. Olha, sorteio de brinde. Muitas atrações, né? Muita coisa legal. Então, venha e comemore conosco aí esses 3 anos do SESC Senat lá no Parque Marinha. Né? Você mais que nosso convidado. Tu não pode faltar, minha amiga.
1: Então, Neide,
0: esperamos lá, né? Com muitas atrações. E, é claro, depois, no outro final de semana, o nosso encontro é no Praça Shopping Rio Grande e também na Associação Rural. Então tem duas mateadas, mateada dupla aqui da nossa 105,9.
1: É aqui o Guga.
3: Bom dia, galera. Bom dia, ouvintes da querida Rádio, Rádio Cultura. Grande abraço ao meu amigo Magno e a nossa excelentíssima amiga Wanda.
0: Eu.
3: Grande abraço ao Vaneirão, né? E todos os amigos fazem parte desta seleção da FM. Gostaria de pedir uma música aí e mandar com todo respeito para a senhora Wanda, perigosa e linda.
0: Isso.
3: Roda o vinil, Magno.
1: Não tem mais vinil,
0: Guga. Não tem mais vinil, menino.
1: Tudo computadorizado.
0: Não tem, tudo moderno. Coisa linda, muito obrigado pela música. Ninguém me oferece música.
1: Perigosa e linda.
0: Perigosa e linda. Quem canta?
1: Tem vários artistas que cantam.
0: E olha só, vice, poucas pessoas me oferecem música, tá, Magno? Não fica com ciúmes. Pronto. Ganhei uma música.
1: Essa é uma música pra hoje, né?
0: Pra hoje.
1: Sabe quem tá ligado conosco aí?
0: Não.
1: Dino Gates.
0: Um abraço pra ele, um abração.
1: Foi representante sindical aqui e agora tá nas rádios online, nos bastidores. E ele diz, bom dia, estou na escuta, um forte abraço.
0: Ah, um abraço, meu querido.
1: Um abraço, Dino Gates.
0: Vamos seguindo por aqui agora, 11h24. Vamos lá.
1: Com o Zeca Pagodinho. Descobri.

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4: Previsão do tempo.
5: Previsão do tempo.
6: A segunda-feira será ensolarada com poucas nuvens. Os ventos serão fracos, com a umidade relativa do ar em média de 70%. A mínima será de 3 graus, tanto em Rio Grande quanto em Pelotas. Durante a tarde, a temperatura sobe, podendo chegar à máxima de 16 graus. Com informações do Instituto Nacional de Meteorologia, INMET.
4: Previsão do tempo.

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1: Beleza, agora 11 horas 40 minutos, 11h40. Gente, a gente está tentando entrar em contato aí com 190, pois a notícia de um assalto aí em um coletivo, e a gente quer confirmar esses dados, até mesmo porque toda a notícia colocada ou trazida aqui nas nossas redes oficiais, a gente checa essa informação. Mas dado, né, o tamanho da notícia, a gente tentou, né, mas até o momento não houve essa confirmação oficial. Né? No 190, as linhas, né, e os canais continuam ocupados. Né? Porém, a gente não tem ainda essa confirmação, mas a princípio teve, né, um problema, um assalto num coletivo aqui da cidade. Né? Mas a gente ainda vai continuar buscando a confirmação dessa notícia aí, nada boa, né, para a nossa cidade. 11h41, Magno, continuamos, né?
2: Continuamos com as participações. Bom dia, Wanda e Magno. Abraço a Denira. A Denira é lá do Parque São Pedro. A Santa Oliveira, bom dia. Hoje é feriado, segunda-feira, 7 de setembro. Que esse feriado seja um dia de paz, descanso e boas energias para uma nova semana que se inicia. Semana que se inicia com fé, força e conquistas, diz a Santa Oliveira.
1: Que deve estar nos Estados Unidos, por aí, né? No mundo afora.
2: No mundo afora, né? Santa Oliveira.
1: Aqui no Brasil é feriado, né?
2: Aqui no Brasil é feriado.
1: Aí não, lá é o 4 de julho, né? Independência da América, né? Mas aqui é 7 de setembro.
2: Aqui é 7 de setembro. Também temos aqui a participação, quem é que tá ligado aqui pelo Facebook? Já registramos aqui a Sônia Mara Vasconcelos, todos registrados. Ah, tivemos aqui a participação também da Maria Alice, fora do ar aqui, ela ligou e pediu Chitãozinho Chororó, aquela música da novela, né? Chitãozinho Chororó. Como é que é o nome da música? Seu Amor aí é Minha Estrada.
1: Bom, a gente está com a reportagem lá na Marechal Floriano, né? Porém, esses meninos não entrarão aqui ao ar, porque toda essa matéria completa está nas nossas redes sociais, né? Então, maiores informações, se quiser ficar por dentro de tudo que está acontecendo hoje, nesse 7 de setembro aqui na cidade do Rio Grande, acompanha nossas redes sociais, seja no Instagram, seja no site, em todos os lugares tem aí a matéria completa, inclusive a fala da prefeita, né, as atividades, as escolas, os escoteiros, né, tudo que aconteceu, que passou na avenida, é motivação dessa matéria feita pelo Alisson e também pelo Henrique, que estão trabalhando nesse 7 de setembro externo, né? Além, é claro, das matérias que trouxeram aqui dentro do nosso programa, a matéria completa nas nossas redes sociais, Magno.
2: Tem uma informação aqui, não sei se você sabe da história, né? Rádio completa 104 anos do Brasil, o rádio faz parte da história do Brasil e neste 7 de setembro o país completa 104 anos da primeira transmissão oficial de rádio, realizada em 1922 durante as comemorações do centenário da independência do Brasil. Será que é isso mesmo?
1: É isso.
2: 104 anos da primeira transmissão oficial de rádio no Brasil.
1: Exato.
2: Né?
1: É muito legal a história do rádio. Alô, bom dia.
3: Bom dia.
1: Oi, quem fala?
3: É quase primo.
2: Quase primo? Ah, o Antônio.
1: Antônio Oliveira. Fala, meu querido.
3: Quase primo, eu queria carona da música.
2: Qual?
3: A música que eu não escuto aí.
1: Também, meu amigo. Olha, um feriado. Ótimo dia pra ti, um bom feriado.
3: Valeu.
1: Um abraço.
2: Tá embaixo das cobertas,
1: muito
2: acompanhando.
1: Bem.
2: Tá com frio, Antônio?
1: Esse quase primo é porque ele é primo da mãe da minha cunhada. Olha isso. Não é nada meu, né? Mas enfim,
2: é quase primo.
1: Então, tu entende? A esposa do meu irmão. A mãe da esposa do meu irmão.
2: É prima
1: dele, entendeu? Dele. Então, ele juntou um parentesco. Muito obrigado pela consideração aí.
2: Temos aqui o Carlos da Costa. Alô, Carlos.
4: Bom dia, aqui é o Carlos. Eu tô na escuta de vocês aqui, no meu carro. E eu posso te confirmar essa situação aí, porque uma colega minha estava no transporte coletivo pela manhã, no qual foi assaltado. E ela chegou bem assustada no serviço aí e ela disse que teve duas vítimas com ferimentos de arma de fogo aí, na linha do Parque São Pedro, de manhã, que vinha em direção ao centro.
1: Perfeito, obrigada, Carlos. Exato, agora a gente pode até ampliar um pouco mais essa notícia, né, Magda? Então, a gente ficou tentando, Carlos, obrigada aí por nos ajudar aí a completar essa notícia. É, a notícia diz que duas senhoras, inclusive, ficaram bem feridas e mais uma pessoa está no HPS, porque houve, adentrou lá no ônibus, né, onde vinham as pessoas se deslocando para o trabalho ou para o centro, e o ônibus sofreu esse assalto. E aí uma senhora teria levado um coronhaço na cabeça, ficando bastante ferida. Pode ler a matéria, Magda, porque o 190 também não nos confirma a veracidade, mas eu creio que isso tem sentido até pela participação aí do nosso ouvinte.
2: Yeah. Deu uma travada aqui agora, mas é isso mesmo, né? Na linha, hoje pela manhã, essa linha Junção
1: São Pedro,
2: né? Teria sofrido um assalto onde pessoas ficaram lesionadas. Segundo as informações, uma senhora foi atingida com uma coronhada e outro senhor foi baleado no tórax. A mulher recebeu atendimento e foi liberada. E o homem permanece internado no HPS, recebendo atendimento médico. Um assalto a um coletivo hoje pela manhã. Duas pessoas feridas, então, durante essa ação criminosa.
1: Lamentamos, né, profundamente pela maneira, né, pelo tudo, né, todo tipo de assalto, todo tipo de violência é uma agressão e a gente fica muito inseguro com tudo isso, né, infelizmente. Mas muito obrigada aí, a nossa audiência aí, né, o ouvinte ouviu e confirma, né, que tinha uma colega dele de trabalho dentro do coletivo e aí confirmou essas informações.
2: Cerca de um mês atrás, mais ou menos, eu tenho um colega que estava num transporte coletivo e o coletivo foi assaltado, né? Levaram R$7.
1: R$7. Que absurdo.
2: É muito pouca gente que passa com dinheiro, cartões, sim. Isso e aquilo, né? E o motorista tem pouco dinheiro, algumas moedas, né?
1: Não tem, mas levaram sim.
2: R$7.
1: Que absurdo. E ainda bem que não levaram, né? Os pertences das pessoas que ali estavam, né? Que aí o dano seria maior. Bom, vamos com música. Hoje a gente sempre termina o programa um pouquinho mais cedo em função do espaço eleitoral gratuito.
2: Vamos lá com um belo Romance Rosa.

Tudo bem, agora 11 horas 54 minutos, 11h54. 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Farmácias Dermaco amanhã retorna, aliás, hoje não. 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

0: 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Carlos Magno.
1: Deixa aqui um abraço para Carmen Regina Santana, um bom feriado a todos, Wanda e Magno. Não vai dar mais tempo de pedir, de rodar que ela pediu aqui. Nós aqui no Parque Marinha, eu e o Rubilar, maridão Rubilar e a Carmen nos acompanhando. Um abraço para eles, bom feriado.
0: Muito bem, nós em função do espaço eleitoral gratuito, a gente já vai encerrando o nosso programa agora. Desejamos um bom continuar de feriado, uma excelente semana, né, que está começando hoje. E amanhã voltaremos a partir das 9, a nossa programação ao vivo, feita com amor e carinho para ti, nosso ouvinte qualificado aqui da 105,9, Carlos Magno.
1: Um abraço a todos, bom feriado e até amanhã às 9.
0: Beijo e até lá.
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3: Hora certa.
1: Cultura 11:56.
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2: Previsão do tempo.
3: A segunda-feira será ensolarada com poucas nuvens. Os ventos serão fracos, com a umidade relativa do ar em média de 70%. A mínima será de 3 graus, tanto em Rio Grande quanto em Pelotas. Durante a tarde, a temperatura sobe, podendo chegar à máxima de 16 graus. Com informações do Instituto Nacional de Meteorologia, IMET.
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0: Jurema.
1: É isso aí, e a partir de agora até as 2 horas da tarde, aqui na programação da Cultura, só as clássicas dos anos 70, 80 e 90. Aqui fala Paulo Ricardo, e a partir de agora, junto contigo, acionando mais uma vez a máquina do tempo aqui na programação da Cultura Zona Sul.
0: Rádio Roma.
1: Só as clássicas, só as melhores 12 graus de temperatura. Segue o comandante, até as 2 por aqui, só as melhores. A gente começar hoje tem Engenheiros, primeira música que projetou a banda.

duas super figuras da música nacional, reunidos em A Carta. Erasmo Carlos e Renato Russo, aqui no nosso Radiorama, nas clássicas da programação da Cultura Zona Sul. Antes, eu toquei o Nico Rezende, Esquece Vem, ainda Engenheiros do Havaí, a música que lançou a banda lá na década de 80. Sopa de Letrinhas. 15 minutos, faltando para uma hora da tarde, até as duas, é só Radiorama por aqui, neste feriado de 7 de setembro de 2026.

0: retratando um paraíso tropical fictício e que virou hino pop com influências latinas, popularizando aí o nome São Pedro. Na ilha de Amber Girls Cayo, em Belize, tá aí o som da Madonna, La Isla Bonita, famoso sucesso da Madonna lá de 1986, do álbum chamado True Blue. Você sabia que essa música aí, ela foi oferecida em primeira mão lá pro Michael Jackson? Pro Michael Jackson gravar antes de ser gravado pela Madonna? Não sei quais foram os detalhes aí, mas o Michael Jackson não aceitou e não gravou a música. E na voz da Madonna tinha que ser, né? Virou esse sucesso. Essa música mistura inglês e espanhol, ajudando aí a abrir caminho para o pop latino global. Lá na década de 80, lá em 1986, que acabou desbravando novos caminhos, principalmente da música latina. Tá aí, Madonna, La Isla Bonita, que voltou com tudo à tona esse ano aí, principalmente nas redes sociais, como trilha sonora de muitos vídeos nas redes sociais. Antes eu toquei Butch Hillemano, Joshua e também Led Zeppelin, da Ear Maker. Esse é o Radiorama aqui na programação da Cultura Zona Sul até as 2 horas da tarde, com as clássicas, com a memória da cultura, relembrando só as melhores para vocês, desde lá dos anos 70, 80, passando pelos anos 90 e chegando também à primeira década dos anos 2000, com a força da Dinâmica Contabilidade. 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
0: Já já a gente volta.
4: Hora certa.
0: 1:00.
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5: 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É a sua rádio, 105,9 no seu rádio até as 2 horas da tarde, tocando a melhor playlist de clássicas aqui na nossa programação.
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5: É isso aí, comigo Paulo Ricardo, e é claro, com a sua participação para lá de especial através das nossas redes sociais e do nosso WhatsApp, 991-647867, mandando aquele alô de boa tarde neste feriado de 7 de setembro de 2026, é lógico, 2026, 7 de setembro de 2026, prazer em ter você por aqui, na sua parceria e na sua companhia, começando uma nova semana cheia de novas possibilidades para quem conseguiu descansar neste feriadão aí, que beleza, que maravilha. Aproveite seu dia, até porque hoje também, para começar a semana, é um dia com uma temperatura super agradável, o sol está nos aquecendo, nos agraciando também, 12 graus de temperatura, a umidade relativa do ar está em 64% e vento a 13 km por hora, 12 graus de temperatura, os termômetros estão marcando aqui no Complexo Cultura Zona Sul, no bairro Hidráulica, na cidade do Rio Grande. Alô, alô, Zona Sul, um grande abraço para você. E para você que está em qualquer parte aí sintonizado aqui na nossa programação, certo? Vamos em frente trazendo mais uma super sequência, a segunda parte do programa aqui que segue com a nossa viagem pelo túnel do tempo, relembrando só as melhores. E a música que começa a próxima sequência aqui funciona como um convite para escapar dos dias ruins descritos poeticamente na letra como dias de segundos cinzas. E quando o tempo só chuvisca e só garoa. Do lado de cá, um dos maiores sucessos do reggae nacional, lançado em 2010 pela banda gaúcha Chima Roots. A canção faz parte do álbum chamado Só Pra Brilhar e se tornou um verdadeiro hino de positividade e desapego em todo o Brasil, inclusive fazendo sucesso lá fora. Do lado de cá, não se refere necessariamente a um lugar físico, mas sim a um estado de espírito e uma decisão consistente e consciente de focar no que realmente vale a pena, no que realmente importa.

1h21, Radiorama, na Cultura, integrando a Zona Sul e conectada contigo, Pitty, na sua estante. Mascavo Asas, Shima Roots, do lado de cá, neste feriadão de 7 de setembro, aqui pela programação da Cultura até as 2 horas da tarde. Só as clássicas, a melhor playlist de clássicas para você. Oasis, Wonderwall. Boa tarde.

0: Esse é o Radiorama, aqui na programação da Cultura, integrando a Zona Sul e conectada contigo, 120 minutos de músicas que marcaram gerações, pra gente fechar essa super sequência com as clássicas Matando a Saudade, relembrando U2 e a coisa mais doce, The Swedish Fink. Antes, Jack Johnson, Times Like This. John Secada também passou por aqui com Just Another Day e Oasis, Wonderwall. Aliás, essa é uma das mais famosas músicas do U2, The Swedish Fink, que foi lançada originalmente como lado B em 1987 e regravada como single em outubro de 1998 para a coletânea chamada The Best of 1890. Essa letra nasceu com um pedido de desculpas. Olha só a curiosidade dessa música aqui. Essa letra nasceu como um pedido de desculpas do Bono, que é o líder e o vocalista do U2, para sua esposa, a Ali Helson, após ele esquecer o aniversário dela. Pô, Bono, que furada, hein? 25 para as duas.
1: Previsão do tempo.
2: Previsão do tempo.
3: A terça-feira será ensolarada e de baixa temperatura nas primeiras horas do dia. Os ventos serão fracos, com a umidade relativa do ar em média de 70%. A mínima será de 6 graus em Rio Grande e 7 graus em Pelotas. Durante a tarde, a temperatura sobe, podendo chegar à máxima de 19 graus em toda a região. Com informações do Instituto Nacional de Meteorologia, a IMET.
1: Previsão do tempo.
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0: agora 15 minutos faltando para as 2 horas da tarde. Bora lá. Última sequência de hoje aqui do nosso
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0: Javan ao vivo. Lilás.

0: finalizando a edição desta segunda-feira, feriado de 7 de setembro. 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Fecha por aqui o Radiorama com Lobão, Blá Blá Blá, Eu Te Amo. Gilberto Gil, Vamos Fugir, e ainda ao vivo a versão de Lilás do Djavan. Obrigado aí mais uma vez pela sua parceria e sua companhia, sintonizados junto com a gente aqui na programação da Cultura Zona Sul. Continue, continue nas ondas da Cultura 105,9. Depois do intervalo que está chegando já já, teremos mais um Top Tarde aqui com José Valerão até às 5. E às 5 eu volto em mais um De Volta Pra Casa, mais um programa com música e informação no final de tarde aqui na nossa programação. Uma ótima e produtiva semana para você. Até depois. 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
1: Hora certa.
0: Cultura 2 em ponto.
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Muito bem, tá na hora de começarmos por aqui com o nosso Top Tarde. 3 horas que valerão a pena aqui no Dial da 105,9. Você ligado, você conectado, nós vamos juntos até as 5. Até aqui você estava com o Paulo Ricardo e um programaço, né? O Radiorama, um programa nota 10. Um programa maravilhoso que vai ao ar aqui do meio-dia às 2. É de segunda a sábado. Radiorama com as melhores músicas, os clássicos que marcaram época. E o Paulo Ricardo volta às 5 com o De Volta Pra Casa. Até às 5 nós vamos juntos a partir de agora então. E é claro, tá valendo aí a sua participação, tá valendo aí o seu recado, tá valendo o seu pedido musical. E a gente, é claro, vai tentar tocar pra você aqui. Tá legal? Vamos combinar assim? Então, tô esperando aí a sua participação. Quero muito você comigo a partir de agora até às 5 horas da tarde, pra gente ficar junto, né, tocando música nesse feriado, nessa tarde de feriado. E, é claro, né, não só tocando música, mas batendo aquele papo, dialogando, fazendo aqui um programa bem legal para que a gente possa curtir aqui junto, tá? Vamos juntos, então? Vamos embarcar nessa carona aqui? Então, bora lá, sobe na nave. Sobe na nave aqui. É, para quem pensava que só a Xuxa tinha nave, não. Sobe na nave aqui do Valerão e vamos dar uma banda por aí. Vamos tocar sucesso para você daí. Tirando as brincadeiras do ar, a primeira que começa é a Ana Castela. É que eu não te esqueci. Bom dia, Rio Grande. Bom dia, Zona Sul.

0: muito, muito, muito legal essa música aí do Eduardo Costa, imagina eu. É, Eduardo Costa, eu até nem simpatizava muito, mas depois vi uma matéria com ele, onde ele dizia a importância do rádio, né, na concepção dele, passei a admirá-lo. Passei a admirá-lo, que legal, né? Eduardo Costa, adivinha eu, imagina eu me perdi. Ainda teve também por aí I'm Yours, teve também Ana Castela com É Que Eu Não Te Esqueci. Pra começar e começar bem aqui o nosso programa, né? Pra começar e começar em alto nível. É, num romance muito legal, né? Sensacional, um toque diferenciado, um toque tipo top tarde. 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Por aqui a gente continua com o nosso programa, por aqui tem a sua participação, por aqui tem a sua mensagem e eu estou, é claro, aguardando você. Sabe por causa de quê? Porque você me ajuda a fazer o programa, né? Ah, não me venha com essa, não, pô, Valeirão, feriado, tô de folga, não tem ninguém de folga não, viu? Aqui ouvinte tá trabalhando também, tá comigo, tá na boa. Olha só, vamos juntos aqui, né, no Top Tarde desta segunda-feira, dia 7 de setembro. Dá pra gente fazer aqui muitas e muitas e muitas e muitas músicas com você. Dá pra gente falar sobre futebol também, né? Ou você não quer falar sobre futebol? Ontem o Internacional, mais uma vez, tropeçou, né? Tropeçou no Santos e saiu barato, 3-2, né? Hoje o Grêmio vai ao Barradão. É na Bahia, cara, encarar o Vitória. Vitória e Grêmio às 20 horas. É, fechando aí a 26ª rodada. O Inter tá no Z4, né? Enquanto o Grêmio entra em campo depois da classificação da Copa do Brasil. Que coisa, né? Que legal. Que legal, Djavan, como diz a vinheta aquela da minha amiga Damiana. Olha só, o Marcelo do Cassino. Boa tarde, feriado, 10 graus, rádio ligado. Tô aqui tomando um café e quero oferecer aí a próxima música pra minha esposa, a Juliana, que está trabalhando hoje, ela merece. Cara, a Ju tá trabalhando e tu tá de folga, é, Marcelo? Legal, hein? Que maravilha. 10 graus, você falou, é? Tá 12 graus aqui, segundo aqui a meteorologia, né? Segundo o canal do tempo. Eu vou dar uma olhadinha aqui na praticagem da barra também. Mas é por aí, né? 10, 12 graus. Aqui, Valeirão, ontem o Inter conseguiu complicar ainda mais a situação no Brasileirão. Perder em casa para o Santos não estava nos planos. Agora é torcer para o Grêmio fazer a parte dele hoje, diz o Eduardo. Ô, Eduardo, que legal, Eduardo do Centro. Também tem mais, quem mais que está participando comigo? Boa tarde, Cultura. Aqui tá frio de verdade. Quero mandar um abraço para minha mãe, a Dona Vera, e oferecer uma música bem bonita para ela. Ela está ouvindo a rádio lá no centro. Essa aqui é a Carla do Parque Marinha. Legal, Carla. Ainda, Renata, estou aproveitando o feriado em casa. Cobertor, café e o Top Tarde. Quero oferecer uma música para minhas duas irmãs, né? A Patrícia e a Nanda. Nós três estamos ouvindo a Cultura. Que maravilha! É, as três Marias. Renata, Patrícia e Fernanda. Não tem nenhuma Maria, Valerão. Que Maria, bobo, Valerão. Valerão! Renata, Patrícia e Fernanda, Valerão. Que três Maria. Deixa de ser bobo. Se liga. Valerão, aqui em Pelotas também está aquele friozinho. Quero oferecer a próxima música aí pro meu pai, seu Antônio, que está fazendo churrasco. Ah, essa hora, André. Será que dá tempo de eu chegar aí a tempo? Hein, será? Também, olha aqui, ó, boa tarde, depois da classificação do Grêmio na Copa do Brasil. Hoje tem Brasileirão, quero ver se o time vai conseguir manter a concentração. E ofereço uma música aí para o meu amigo Rodrigo, que está trabalhando hoje. É o Fernando. Fala, Fernando. Quero oferecer, Juliana, quero oferecer uma música para o meu marido, o Carlos. Ele está trabalhando e eu estou em casa curtindo o feriado. Pode mandar aquela música que a gente sempre escuta juntos. Beleza, já vou tocar aqui a música que vocês sempre escutam juntos, né? Agora vou dizer uma coisa pra você, né? Nessa discussão toda, eu vou me candidatar. Ah, vou pedir o seu voto. Vou mudar, não vou fazer escala 6x1, nem 5x2. A minha escala vai ser 1x6. Exatamente, você trabalha um dia e folga 6. Vota em mim aí que eu vou fazer isso por você. Escala 1x6. E mais, quando tiver feriado no meio da semana, que nem hoje, o feriado é o dia que seria de trabalho. Você vai folgar os 7 dias também. Ai, gatê porqueira. Vamos arrebentar a cabada gaita. Eu tô pedindo seu voto, vota em mim aí. 105,9. Tá bom então. É a campanha do Valeirão, aqui na Cultura. Pra você escolher a melhor, a 105. Deixa eu ver aqui quem é que tá ligadinha comigo, a Simone. Boa tarde, Valeirão. Gostaria de escutar Simone Mendes, Direitos Iguais. Abraços e um ótimo feriado pra você e todos os ouvintes. Obrigado. Ô Simone, você pediu a Simone porque ela também é Simone? Ou você gosta da Simone, Simone? Você gosta da música, né, Simone? Gosta da Simone, né, Simone? Então tá. Boa tarde, Valeirão. Coloca aí Shakira e Michel Teló. Ai, se te pego. É o Wagner do Maitá. Beleza, Wagner. Valendo a sua participação. Boa tarde. Toca Conexão pra eu ouvir. A Maria Ferreira. Vou tocar sim em seguidinha, Maria. Também quem tá ligado comigo aqui, o casal, né? Sempre ligado comigo. Edinho e Vera Regina. Fala aí. Quem é que vai falar? O Edinho ou a Vera?
1: Rádio Cultura, né, Edinho?
0: É, isso aí.
1: Boa tarde, Valeirão.
0: Boa tarde
1: a toda a galera que tá na escuta. Gostei da música, imagina eu. Já escutei a música que eu gosto. Agora vou só te mandar um recado para todos, um abraço para todos. Uma boa segunda-feira, um bom feriado para todos. E para ti, Valeirão, e um bom programa pra nós. Tchau.
0: Beleza. Até tchau, querida. Até amanhã. Obrigado. Obrigado. Quem mais? Que mensagem de áudio aqui? Quem mais? Quem mais? A Leila Botelho, né? Vamos abrir aqui para aí. Leila, vamos ver o que a Leila vai me dizer aqui. Diga lá, Leila. Boa tarde.
2: Oi, tudo bem? Boa tarde. Estou aqui no solzinho, sentada, fazendo um crochazinho. É. Escutando.
0: Que tá? Maravilha.
2: Pode com a Paula Fernanda, uma para mim?
0: Claro.
2: É para mim, para o Juliano, para o Emerson, para a Paulinha, para a Daiane.
0: E?
2: Para a Viva. Enfim, todos que estão aqui à minha volta aqui. Uma turma grande aqui.
0: Beleza, uma turma grande. Um abraço aí para toda essa turma. Vamos lá com mais música. Tá chegando por aí, Henrique e Juliano. Última saudade. 2h30. Boa tarde, Rio Grande. Boa tarde, Costa Doce.

0: Doce Mel, que maravilha, Priscila Senna com Gustavo Lima. Teve ainda Henrique Juliano com Última Saudade.
1: Obrigada, Goiânia!
0: Obrigado você, valeu! Já já a gente continua, segura aí! 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
3: Previsão do tempo.
4: A terça-feira será ensolarada e de baixa temperatura nas primeiras horas do dia. Os ventos serão fracos, com a umidade relativa do ar em média de 70%. A mínima será de 6 graus em Rio Grande e 7 graus em Pelotas. Durante a tarde, a temperatura sobe, podendo chegar à máxima de 19 graus em toda a região. Com informações do Instituto Nacional de Meteorologia, a IMET.
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0: Muito bem, você está ligado na cultura e a cultura está conectada contigo o tempo todo, 24 horas por dia, ao vivo. Tocando para você aqui música, tocando para você aqui informação, levando para você aqui notícia. É uma programação voltada à Zona Sul, né? Voltada à nossa região. É, somos gaúchos, somos do Sul do Sul e aqui a gente valoriza a nossa cidade, valoriza o que é nossa. Aqui valorizamos o que é nosso. É, que maravilha, né? Quem tem cultura tem tudo. Tá ligado comigo, Fernando? Boa tarde, depois da classificação do Grêmio na Copa do Brasil, hoje tem Brasileirão. Quero ver... Essa eu já li, né? Já li essa aqui, Valerão. Tu já leu essa, Valerão. Vamos pular essa aqui. Não, essa aqui eu já li, cara. Não quero nem ficar falando no Grêmio, porque tá tão mal os dois times gaúchos aí, né? Dá licença. Olha aqui, ó, o Ricardo... O Ricardo diz, Valerão, ontem eu assisti ao Inter e Santos. O primeiro tempo foi complicado demais para o Colorado. Hoje quero ver o Grêmio. Ofereço aí uma música para o meu irmão Marcelo, gremista fanático. Beleza, alô Marcelo. Também a Mariana do Cassino, estou ouvindo a cultura enquanto preparo um café. Com esse frio, não tem programa melhor. Quero mandar aí um beijo para minha avó e oferecer uma música para ela. Legal, Mariana. Próxima música, então, vai para sua vovó. É a temperatura, eu tinha falado da temperatura em 12 graus, né, segundo o clima-tempo, mas a estação meteorológica da Praticagem da Barra está dando 10 graus com sensação de 6. E a umidade relativa do ar é que está baixa, né, está 72%. Por isso, a gente não sente, assim, tanto frio, né? Olha aqui, ó, o Paulo, feriado para uns, trabalho para outros. Estou trabalhando hoje e ouvindo a cultura. Quero oferecer uma música para os meus colegas que estão aqui comigo, o João, o Matheus e o Leandro. Beleza, Paulo. Só não esquece, eu também estou trabalhando, né? O pessoal diz assim, ah, porque eu estou ouvindo a rádio, eu estou trabalhando. Mas aqui tem um trabalhador vos falando. É, que maravilha, né? Que maravilha. O pessoal pensa que no rádio a gente brinca, não? A gente trabalha também, viu? Claro que para mim, que amo o rádio, para mim é uma brincadeira. É maravilhoso estar aqui todo santo dia, né? Dizem que quem faz o que gosta não trabalha nunca, né? Então, beleza. Então, eu não trabalho nunca, né? Olha aqui, ó. A Camila de Pelotas. Boa tarde, Valerão. Quero uma música sertaneja para oferecer para minha amiga Bruna. Ela está viajando hoje e disse que está ouvindo a cultura pelo celular. Que maravilha! Também o Gustavo da Castelo Branco. Hoje é dia de Grêmio. Depois da classificação contra o Inter na Copa do Brasil, agora quero ver o time do Brasileirão. Ofereço uma música aí para o meu filho Pedro, que já está esperando o jogo das 8. É, a gurizada fica ansiosa, né? Desde cedo pelo jogo, né? Maravilha. Pedrinho, vamos ganhar hoje, Pedrinho! Também, olha aqui, a Heloísa Porto, ela tem aqui o pedido de uma música, né? Oferecer uma música pro marido, o João Porto, que escuta 105.9. A música do Pablo. Estão trabalhando os dois, que legal. Estamos trabalhando juntos, então, né? Eu trabalhando daqui, vocês me dando carona pela cidade. Que maravilha. Obrigado aí pela sintonia de vocês, obrigado pelo carinho da audiência. Também tá ligado comigo o Edson, Edson Tavares. Fala aí, Edson.
1: Boa tarde, Vaneirão. Um abraço. Se der, bota o Raulzinho, vai nós, o Raulzinho, aí. Metamorfose ambulante. A ofereço para a Rosane Tavares, o marido dela, que é meu cunhado, a minha irmã. A ofereço para a minha filha Safira, para minha neta Alice, para a Vivi, meus irmãos, meus filhos, para todos que estão ouvindo a rádio e para vocês que estão fazendo essa tarde maravilhosa aí.
0: Beleza. Um abraço. Valeu, um abraço. Também, quem mais? Felipe Medeiros de Aguiar, tá ligado comigo? Em seguidinha a gente vai ouvir aí o que ele me disse aqui. Só que a gente vai continuando e tá chegando por aí o grupo Menos é Mais com o Pablo. E aquela saudade inconveniente. 12 minutos faltando agora pras 3. Boa tarde.

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1: Maravilha, hein? Sensacional por aí. Conexão, Daniel. É, pra você que tá passeando pela cidade, pra você que está, de repente, aproveitando os lindos pontos da nossa cidade. Que maravilha. Obrigado pela sua sintonia. Pessoal que tá aí no Rincão da Cebola, pessoal que tá aí nas praças, quem tá aqui na Henrique Pancada, quem tá no cassino. Que maravilha, que bom estar com você. Pessoal aí que está aproveitando o feriado. Pessoal que tá ligadinho aqui na nossa 105,9, que tá aqui curtindo o trabalho do Valerão. É bom demais estar com você aqui na nossa tarde. Passar a tarde juntos. Então, bora lá, tô esperando aí a sua mensagem, tô esperando aí a sua participação. Você participa comigo e a gente, é claro, vai juntos até às 5. A partir das 5 tenho De Volta Pra Casa com o Paulo Ricardo. E eu vou voltar já, logo depois do nosso intervalo comercial. Segura aí.

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28: 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É, você ligado na 105, aproveitando comigo aqui a tarde do feriado. Que maravilha, né? Que maravilha. Deixa eu ver aqui o Felipe tá pedindo uma música, né? Vamos ver aqui, fala aí, Felipe, boa tarde.
29: Eu quero a música da Marília Mendonça, Tudo Vai Ficar Tudo Bem.
28: Tudo Vai Ficar Tudo Bem, Marília Mendonça, tá legal, Felipe. Também tá ligada comigo a Eunice. Boa tarde, levando a cultura de carona sempre. Abraço para a colega Heloísa e o esposo dela, que são colegas de aplicativo. Legal, valeu, Eunice. Obrigado pela carona, né, no aplicativo. Obrigado e bom trabalho para você. Também aqui o agradecimento da Simone, que pediu uma música da Simone. E eu toquei a Simone para a Simone e ela agradeceu. Disse que é apaixonada por essa música, que legal. Também boa tarde, Maneirão. Tô trabalhando ligado na melhor. Que maravilha. Quem é que tá trabalhando ligado na melhor? Deixa eu ver aqui, né? É JC Mecânica. Que maravilha, mecânica automotiva, tá trabalhando aí, irmão? Tá ligado aqui, curtindo a programação, que bom, bom trabalho pra você. Aí, no Parque Residencial São Pedro, que legal, um abraço aí pra você aí, obrigado pela sintonia. Legal, né? O pessoal que tá ligado comigo aqui na 105. Boa tarde, Valeirão. Carla da Eletrônica Shop. Toca aí pra nós um Raça Negra. Ou Marília Mendonça. Abração. Legal, Carla. Toco sim. Em seguidinha tô tocando pra você. Também aqui um boa tarde da Andréia Cris. Amei a música. Andréia Albernaz, do Parque Marinha. Legal, Andréia. Obrigado pela audiência. Obrigado pela mensagem. Também tem mais sucesso pintando? Claro que tem, né? Ontem me pediram um Lobo e eu fiquei devendo a música do Lobo, né? Essa música aqui é linda, é uma música do passado, mas é sensacional.

0: Essa aí do Chitãozinho Chororó, quem pediu foi a Maria Lúcia. E a gente tocou por aqui, Chitãozinho Chororó.
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0: A Regiane do Barro Duro em Pelotas pediu Jean Giovanni. 13:18. Sol lindo lá fora. Boa tarde a você que tá ligado na cultura. Até às 5 tem o Top Tarde. Feriadão de 7 de setembro.

0: Gil e Giovanni! Essa dupla Gia e Giovanni era diferenciada, né? Bem diferente das demais, né? É, Gia e Giovanni tocando por aqui com uma das antigas, né? Essa aí é bem antiga. É, a Regina me pediu e eu não liguei a música, né? Ao tempo da música. Pensei que fosse alguma coisa de agora, mas não. É uma das, sei lá, uma das primeiras músicas da dupla, né? Gia e Giovanni tocando por aqui na programação da nossa 105. Tocou ainda também Chitãozinho e Chororó, Seu Amor em Minha Estrada e Lobo. I'd love you to want me. Você que tá ligado comigo aqui, to want me. Até as 5 contigo aqui na onda da 105. Vamos juntos, né? Você liga daí, participa comigo daqui. 3232-2303 ou então 991-647867. Tô aguardando aí você, né? Vem comigo, vem. Tem participação? Tem sim. Quem é que tá ligado aqui na onda da 105? Quem tá ligado na onda da 105, deixe-me ver aqui. Ah, tem um amigo aí trabalhando? Trabalhando, irmão? O que você tá fazendo aí? Esse aqui é o meu amigão, o Vilmar, né? Vilmar Borges. Deixa eu ver o que ele manda me dizer aqui, né? Tô grudado na pintura. Que maravilha! Grudado na pintura, ouvindo a cultura. Que legal, Vilmar. Que legal. Manda ver aí. O que você fala comigo aí? Fala comigo.
1: Pô, tamo grudado na pintura. E aí, meu velho? Boa tarde aí. Escuta só, eu queria uma música do Raça aí. Vou oferecer pra todos do programa e pra vocês aí, tá? Um abraço e uma boa tarde, tá? Bom serviço.
0: Beleza, valeu, queridão. É o Raça ou Raça Negra? Porque tem o Raça e tem o Raça Negra, né? Mas deve ser o Raça Negra, né? Com certeza. Também boa tarde, Valerão, trabalhando e ouvindo a cultura. Queria pedir uma música e oferecer pra minha amiga Isa. Vou na carona, Resina do Marmitex Vitória. Alô, a equipe aí do Marmitex Vitória, um abraço pra vocês, bom trabalho. Também tá ligado comigo quem? O Totone da Barra. Fala aí, Totone.
2: Boa tarde, meu amigo José Augusto Valerão. Uma ótima tarde com o amigo. Eu indo pra casa aqui. Eu gostaria de ouvir uma música aí. Se puder, das mais antigas aí com a Marília Mendonça. Te amo demais. Quero oferecer pra minha irmã Simone, pra Vandereza, seu Iraí do Estreito, Robson Pintanel, Santiago do Táxi, o Guinho das Montes Serra, pra todos os amigos e amigas que estão na escuta.
0: Beleza, valeu. Tá aí, né, o Totone. Também a Raquel, boa tarde, estou na escuta, quero música Simone Mendes, Direitos Iguais, para todos os ouvintes. Legal, obrigado Raquel, ótima tarde para você. Também ótima tarde para todos nós, abraço do amigo Clóvis José. Beleza, Clóvis, um abraço. Deixe-me ver aqui, tem mais uma participação. Olha só, Sítio do Vovô. Boa tarde, meu amigo Valerão. Eu e minha esposa estamos aqui no Sítio do Vovô curtindo aquele sol. Mais ligados na cultura 105,9, 24 horas. Que maravilha. Obrigado aí pela sintonia de vocês. Um abraço para vocês aí no Sítio do Vovô. Que maravilha. Quem mais tá ligado comigo? Deixa eu ver aqui. Boa tarde. Hoje estamos eu, o Alex, trabalhando. Uma ótima tarde. Toca Fala Mansa. Ah, tô sorrindo à toa. Tô sorrindo à toa. Essa aqui é a Rosane, ali da padaria do Mário. Um abraço aí pra Rosane e pro Alex trabalhando, ouvindo aí a programação. Vou tocar sim o Fala Mansa, Sorrindo à Toa. É, tô rindo à toa, é legal demais, né? Bora lá com mais música, bora lá. Vamos ouvir aqui um Ted Swings tocando pra você na programação da cultura. 10 horas e 26 minutos, temperatura em 12 graus. Sol lindo lá fora.

Que beleza, sanfoneiro! É, Fala Moça rindo à toa. Teve também o Vini Drummond, Saudade Matada. E ainda Ted Swings com You're Still the One. Essa música é linda, né? Essa música é uma versão da Shania Twain e é sensacional. É um cover, mas é um cover que ficou muito legal. Agora, com as facilidades de gravação, tem muitos covers lançando, né? E lançando músicas que ficam muito, muito, muito 10. Você que tá ligado na cultura, tá muito bem sintonizado. Agora são 3 horas e 36 minutos. Prazeraço imenso estar passando esse feriado com você aqui na Onda da 105. Você interage comigo, você participa comigo escolhendo a sua música, dando o seu recado aqui na Onda da 105. 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Ou pro chá, tudo bem? Você não tá tomando café à tarde? Falando em tomar café à tarde, vou dizer para você, né? Eu tenho o hábito de usar café solúvel, né? Agora, fala sério. Você colocava uma colherinha pequena, né? Uma colherinha de café para uma xícara e ficava show de bola. Agora você coloca uma colher de sopa para ter um pouquinho de gosto de café. Que coisa incrível, né? É eu que tô com... é eu que tô destemperado ou realmente o café ficou meio estranho? Acho que estão colocando mais coisas no café. De repente estão colocando que nem na gasolina, né? Cada vez tem mais porcaria na gasolina, cada vez tem menos gasolina. Eu acho que o café solúvel tá do mesmo jeito, né? Não tem gosto mais de café? Ah, dá licença, vem me dizer que é os novos tempos? Oh, não, é que ser plantado com cuidados com a natureza. Tá bom. Tá legal, tá legal. Olha, melhor nós voltar porque eu acho que a gente errou o caminho, né? Ah, dá licença. Tá tudo muito estranho, né? É, o novo normal tá totalmente diferente. Então tá, se tá diferente assim, né? Até o café nosso de cada dia não é mais o mesmo? E se falar no pão, então, o pão, nossa, farinha branca, ah, é um crime, é um veneno, tá bom. É, tá difícil a coisa, irmão, tá tudo muito complicado, né? Olha só, faltando 22 minutos para as 4, vamos trazer o intervalo e eu volto em instantes. 105,9 Cultura Zona Sul.

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1: Previsão do tempo.
2: Previsão do tempo.
3: A terça-feira será ensolarada e de baixa temperatura nas primeiras horas do dia. Os ventos serão fracos, com a umidade relativa do ar em média de 70%. A mínima será de 6 graus em Rio Grande e 7 graus em Pelotas. Durante a tarde, a temperatura sobe, podendo chegar à máxima de 19 graus em toda a região. Com informações do Instituto Nacional de Meteorologia, a IMET.
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Você da Costa Doce que está nos acompanhando, que prazer estar com você nessa tarde linda. Você aqui, né, da região do Cassino, você aqui das praias salgadas. Alô, você do Hermenegildo, Praia de Mar, Cassino, Hermenegildo, você aqui de Mostardas, Tavares, São José do Norte. Que beleza, né? São José do Norte, assim como Rio Grande, também tem o privilégio, né, de ter as suas terras banhadas pelo mar e pela Lagoa dos Patos, né? Sensacional. Pessoal aí das Capivaras, pessoal do Passinho, pessoal aí que fica às margens da Laguna dos Patos, né? Que da Lagoa dos Patos. Lagoa dos Patos. Pessoal que mora aí próximo da Lagoa dos Patos, pessoal aí de São Lourenço, pessoal aí de tantas cidades banhadas pela nossa Lagoa dos Patos, né? É, o pessoal aí de Arambaré. Arambaré, que era a praia de Camaquã, que se emancipou, né? Virou cidade. Pessoal de Tapes. É, o sinal da cultura chega em toda essa localidade, né? Que maravilha. É, que maravilha, né? Pois bem, nós vamos juntos aqui até às 5. E, é claro, com muito sucesso pra você. Você vai pedindo e a gente vai atendendo aí o seu pedido. A Wanda do Bucos tá ligadinha comigo. Também tá ligada comigo aqui. Deixa eu ver a mensagem. O café tá destemperado. E a gasolina tá só água. Evento, gasolina passou longe. Pior, né? Pior, né? Cada vez colocam mais coisa na gasolina, né? É. Ah, não, mas é pra ajudar o pessoal que planta cana. Tá bom. E aí estraga o motor de todo mundo, né? Não é nada fácil, né? Que loucura. Mas, bora lá, né? Bora lá. Bora lá, senão ainda ficam bravos com você. Ficam bravos com você ainda, né? Deixa eu ver aqui, tem um pedido de música aqui da... Deixa eu ver. Aqui. A Andréia Albernaz, né, do Parque Marinha. Valeu, não toca uma do Bee Gees pra nós escutar aqui no Parque Marinha. Quero oferecer para todos, Andréia Albernaz. Estamos tomando mate no sol e comendo frutas. Que maravilha, que bom, né? Também, oi, boa tarde. Aqui quem fala é a Jéssica. Queria pedir uma música da Christina Perry e aquela que é do Crepúsculo. Dedicar essa música para minha irmã, a Emily. Emily Paranhos. Tá legal, tá dedicado então e a música tá pintando por aí. A gente segue então com a menina do Crepúsculo.

0: Fala sério, né? Sensacional! Bee Gees tocando por aqui com How Deep Is Your Love. Tocou ainda antes também Mano Walter com Espumas ao Vento. E a primeira que tocou pra você aqui... Ixi Maria, deixa eu ver. Ah, foi a menina do Crepúsculo, né? Tá certo então. Tocando pra você aqui as melhores do nosso Top Tarde. E o Top Tarde alegrando aí a sua tarde, na sua tarde de feriado. Pra você que tá descansando, bom descanso. Pra você que tá trabalhando, bom trabalho. E pra você que tá passeando, me leva de carona aí, que é um prazer estar andando com você pela cidade.
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0: Cultura 4 e 4.
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34: 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É, quem tem cultura tem tudo. Quem tem cultura tá muito bem ligado, tá sintonizado na Rádio da Zona Sul, 105,9, levando para você aqui um programa muito legal na sua tarde. é o Top Tarde. Daí você pergunta, Top Tarde por quê? Porque é top porque tem os melhores ouvintes, é top porque tem os melhores patrocinadores, e aí toca as melhores músicas. Toca o que você quer ouvir. Você que tá ligado comigo, que prazer estar contigo. Tem por aqui uma participação, tem por aqui a Wanda do Bucos. Deixa eu ver o que ela me diz aqui. Oi, Wanda, boa tarde.
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34: Por isso é Top Tarde. Que maravilha! Também, olha aqui, a nossa caminhonete de 5 litros do tanque, 2 eram água. Tivemos que fazer o motor. É mole? Não é fácil, né? Não é fácil. Que loucura. Ainda tem isso, né? É, ainda tem aquele presentinho de alguns postos com água no tanque. Aí é ruim, né? Como se não bastasse tudo que já colocam na nossa gasolina, a gente paga uma fortuna pela gasolina, mas aí a gente compra algo que é uma mistura com um pouquinho de gasolina. E ainda tem posto vendendo água. Aí é ruim. Aí é péssimo. Olha só, oi, dá um alô para a Elvira e o Cleiton no Bar do Flávio. Obrigado, bom trabalho. Beleza, obrigado, Flávio. Um abraço para você e para a Elvira. Para você, para a Elvira e para o Cleiton. Ligados aqui, curtindo a nossa programação. Boa tarde, na escuta em Pelotas, Cássio Curs, bairro Fragata. Legal, um abraço aí, o Cássio Curs. Ligadinho aqui na nossa 105, curtindo a nossa programação. Que maravilha. Sonsaço que continua, claro. Claro que sim, tá chegando por aí. Ah, deixa eu ver quem é que pediu, né? A Heloísa retribui, né, a mensagem que a outra... que também trabalha em aplicativo, a Eunice, né? A outra ouvinte, a Eunice, mandou um abraço aqui para a Heloísa e para o esposo, né? E daí a Heloísa manda um abraço para a Eunice, né? Agradecendo a Eunice, que é do grupo Alcateia, oferecendo aí uma música do Raça Negra. E a gente está continuando, está chegando por aí o Raça Negra com o Tiaguinho. 4h15, boa tarde. Vem comigo, vem! É tarde de feriado, 7 de setembro. E você bem ligado na cultura.

0: maravilha, hein? Esse aí é o Zezé de Camargo, irmão da Lua, amigo das estrelas. Tá ligada comigo aqui a Damiana. A Damiana mandando um alô pra Raquel, sua filha. E ela quer ouvir uma música do passado, né? Ela quer ouvir aqui um tic-tac, tic-tac, tic-tac.
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0: Essa é do passado, né? Então bora lá no tic-tic-tac. Carrapiche, lá do Pará pro Brasil.

Ei, Carrapicho! Aí não, se você ouviu por aí o Zezé de Camargo e teve Raça Negra com o Thiaguinho com Cheia de Manias. Esse é o nosso Top Tarde para você até às 5. 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Um abraço pro meu amigo Guga. Alô, meu amigo marinheiro, tá de folga, tá de boa, tá em casa? Que beleza. 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Pelo menos agora, nesse mesmo roupilha aí, né, tia? Pode ser até gauchão de apartamento, mas te endireita, te comporta. Mas que loucura. Bora lá com mais música. Tá chegando por aqui uma do passado pra você. Na Tarde da Cultura tem I Remember You. 29 minutos faltando para 5. Até as 5 nós vamos juntos. E a partir das 5 tenho De Volta Pra Casa com Paulo Ricardo. I Remember You. Chris Bynes.

linda essa música, né? Sensacional. Chris Rind e o Pretenders com I Remember You. Agora são 26 minutos que faltam para as 5 horas da tarde. O pessoal está trabalhando assim como eu, né? E eu tenho que mandar um abraço especial para eles, né? O pessoal das farmácias associadas. Boa tarde, Valeirão. Aqui David Sampaio e Whindson, ligados na cultura. De plantão nesse feriado até as 21h30. Abraço, toca aí, Tiaguinho, me balançou. Bom feriado e boa semana. Beleza, um bom feriado para vocês também. Um bom trabalho para vocês aí na Farmácias Associadas, Rede LVD, na Presidente Vargas, ouvindo você. Que maravilha, foi o que deu pra rimar aqui, né? Então vamos junto aí. Cultura Zona Sul. Melhor atendendo você, Rede LVD. Tá aí o teu Tiaguinho.

0: Pois é, né? Pois é, pois é. Devia sim, menina, devia, né? Esse chato aí achando chato o barulho da caminhoneta. Não, dá licença. A Ana Castela, quem me pediu a Ana Castela foi a Maria Bastos, né? Ela me disse uma boa tarde, cheguei ainda, dá tempo pra pedir uma música? Claro que dá, né? Escutou aí, então, a Ana Castela. Em seguidinha, eu vou estar tocando aqui um Raça Negra e também vou estar tocando aqui uma Marília Mendonça. Você que tá ligado aqui na nossa 105,9, você está ligado na cultura. E a cultura, é claro, está conectada contigo 24 horas por dia. Se possível, toca Epitáfio, Titãs. Obrigado pela atenção. Dá um alô para o Ronaldo, descontraindo no Bar do Flávio. Que maravilha, hein? Pessoal aí que está descontraindo no Bar do Flávio. Um abraço para vocês aí. Obrigado pela sintonia. E é claro, né? O Flávio aí que está sempre ligado com a gente. Obrigado, Flávio. Um abraço para você. Vamos buscar aqui o Epitáfio do Titãs, tá legal? Vamos que vamos. Tem ainda bom tempo de música para você aqui até às 5 e depois a programação continua, né, em alto astral com o Paulo Ricardo e o De Volta Pra Casa para você na tarde e noite do seu feriado. Fique ligado.
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13: 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E é claro, vai ouvindo a cultura, vai ouvindo aí o sucesso, porque por aqui o sucesso não para.
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13: Marília Mendonça.

0: Que beleza, hein? Ei, machão! Simone Mendes, Direitos Iguais. Ainda antes você ouviu também ela, a nossa saudosa, né? Estrelinha Marília Mendonça. E tocou também o Raça Negra. Por aqui a gente vai chegando ao final do nosso programa, agradecendo aos nossos patrocinadores, o Super Peato, Bless Ótica, Dinâmica Contabilidade, Casa dos Plásticos, Padaria do Mário, Bazar Primeira Opção, Zoe Agropet, Casa de Carnes e Fruteira São Jorge, TM Moda Gaúcha, San Marino, a Roda do Jeans e ainda também a Funerária Rio Grande. Com essa força, a gente volta amanhã a partir das 2 horas da tarde. 3 horas que valerão a pena, viu? É, você fica agora com o Paulo Ricardo e o Paulo Ricardo faz com você o De Volta Pra Casa até às 8. Às 8 tem... Ah, hoje não tem Voz do Brasil, cara. Hoje não tem Voz do Brasil. Feriado não tem Voz do Brasil. É, então... De repente vai colar com o Rafinha. O Rafinha vai chegar para ficar com você direto a partir então desse horário. Tá legal? Você fica na boa companhia então da 105 e eu volto amanhã às 7 horas da manhã com mais um Manhã Regional. Jornalismo para você aqui na Cultura. Amanhã, terça-feira, tem o comentário do Dr. Sérgio Wagner. Tem o Giro do Esporte. O nosso querido J. Nelson Luque vai estar falando sobre o jogo do Grêmio de hoje, né? E muito mais. Além, é claro, né, da entrevista do dia e, é claro, todas as matérias que dizem respeito aqui à nossa cidade e à nossa região. Muito obrigado pela sua sintonia, um bom fim de feriado para você e continue com a 105, a sua Rádio Cultura. Quem tem cultura, tem tudo. Valeu, gente, tchau. 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
1: Hora certa.
0: Cultura 5 e 1.
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Agora são 5 horas mais 10 minutos. Alô, alô, salve, salve, Zona Sul. 11 graus de temperatura. Tô chegando por aqui mais uma vez da programação da sua rádio, da cultura, integrando a Zona Sul e conectada contigo. Para ficarmos juntos mais uma vez aí, depois do Top Tarde com o Valeirão, a gente toca ficha por aqui com música e informação, dando sequência na nossa programação até as 8 horas da noite. Como eu disse, temperatura na marca dos 11 graus, meus queridos. Umidade relativa do ar em 71% e vento a 18 km por hora. Tarde, final de tarde de segunda-feira, dia 7 de setembro de 2026, é feriado da Independência. E olha, rapaz, na finaleira do inverno, já se encaminhando aí uma possível primavera a partir do dia 22 desse mês. E o inverno resolveu dar as caras. Na verdade, caiu um monte a temperatura. Nesse momento aqui, os termômetros marcam 11 graus, mas a sensação térmica é de no mínimo 2 a menos. Lá por volta dos 9 graus a sensação térmica, eu acredito. Que loucura. Tá friozinho, né? Independente aí do sol tá timidamente aparecendo, às vezes fica entre nuvens e tal nesta segunda-feira, mas tá de boa. O que vai se fazer, né? É assim que funciona. Vamos em frente, então, a partir de agora, de volta para casa, no ar, comigo, Paulo Ricardo, e é um prazer ter, é claro, a sua companhia mais uma vez por aqui. Sempre falo isso no início do programa, porque é muito legal essa interatividade com a nossa audiência. 991-6478-67, disponibilizo mais uma vez por aqui o nosso WhatsApp e já convido a seguir lá o nosso Instagram, que tá bombando, @culturazonasul105.9. Tem Facebook, tem também o nosso site com as informações do dia, com as informações das promoções da cultura, com as informações também através da nossa rádio online. Você pode ouvir também a cultura pelo nosso portal complexoculturazonasul.com.br. 5:13, hora de música para começar.

0: Ao vivão, tá aí o Papas da Língua com Pingos de Amor.
1: Papas da Língua!
0: Show que foi gravado também pelo Claudinho e Buchecha. Aê, agora sim, valeu a lembrança. 17 minutos, aliás, 17 minutos, 19.
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0: O cara não deixou nem eu falar. 5:19, agora sim, bora lá pro aniversário dos famosos. Pra quem está hoje acendendo mais uma velinha e comemorando mais um ano no bolo da sua vida. Áurea Cover, 39 anos, cantora de soul, tá fazendo 39 aninhos hoje. Também o Rafinha, que é jogador de futebol, faz hoje 41 anos. Quem mais tá fazendo aniversário na data de hoje? A Kiara Calisto, estrelinha do TikTok, 18 anos. Parabéns, está de aniversário na data de hoje, neste 7 de setembro. E pra você, que hoje também é um dia especial, tá de aniversário hoje? Parabéns, muitas felicidades, feliz aniversário!
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0: Agora 5:20. Fala, boiadeira.

0: Fechando a nossa primeira sequência de música e informação aqui no De Volta Pra Casa, tá aí o Elton John com a Dua Lipa, ou melhor, Sir Elton John com a Dua Lipa, Cold Heart. Por falar em Elton John, o cara vai estar hoje à noite, né, em mais uma edição do Rock in Rio, que tá bombando. Elton John no Brasil. E hoje à noite, aproveitar para te dar a dica aqui, Elton John hoje à noite no Rock in Rio. O Sindicato Rural de Rio Grande promove nos dias 19 e 20 de setembro, uma programação especial em celebração à Semana Farroupilha. As atividades no Parque de Exposições Filinto Eládio da Silveira reunirão provas campeiras, música mateada e momentos de integração, reforçando a valorização das tradições gaúchas e a aproximação entre o campo e a comunidade riograndina. E eu tenho aqui também mais um toque especial aí pra ti, porque no dia 13, domingo, no próximo domingo, na realidade, né, fecha agora, praticamente uma semana, exatamente isso. No próximo domingo, nós teremos mais uma mateada, é a Mateada da Cultura em parceria com o SEST Senat. 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Em mais essa mateada aqui da Cultura Zona Sul, na parça com o SEST Senat. Em comemoração, é lógico, dentro do mês Farroupilha. 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E também toda a cidade do Rio Grande aí. Então, no próximo domingo, dia 13, encontro marcado no SEST Senat para a mateada da Cultura Zona Sul, com o patrocínio e a parceria da Erva Mate Bernardon, que estará oferecendo água quente e também a erva mate totalmente gratuitamente para você. 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Já vai te organizando.
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0: 26 para 6.
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3: Previsão do tempo.
4: A terça-feira será ensolarada e de baixa temperatura nas primeiras horas do dia. Os ventos serão fracos, com a umidade relativa do ar em média de 70%. A mínima será de 6 graus em Rio Grande e 7 graus em Pelotas. Durante a tarde, a temperatura sobe, podendo chegar à máxima de 19 graus em toda a região. Com informações do Instituto Nacional de Meteorologia, a IMET.
2: Previsão do tempo.
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6: E o De Volta Pra Casa, de volta também aqui na programação da Cultura, 17 minutos faltando para 6 horas da tarde. Festival Internacional Sesc de Música divulga selecionados para os cursos da 15ª edição. Após a avaliação de mais de 1.110 inscrições, o Festival Internacional Sesc de Música divulga mais uma lista, é a lista dos alunos selecionados em primeira chamada para os cursos de sua 15ª edição, que será realizado em janeiro de 2027, em Pelotas. A divulgação inicialmente prevista para 9 de setembro, para daqui a 2 dias, foi antecipada e os nomes dos candidatos aprovados já podem ser consultados no site www.sesc-rs.com.br/festival.

Esse é o som da Glória Groove, com a participação aí do MC Daniel e também a produção do MC Daniel. Nunca mais aqui de volta pra casa. Olha só, a Prefeitura de Rio Grande e a Polícia Civil oficializaram na manhã de sexta-feira, final de semana passado, nesta sexta-feira, dia 4, a parceria para a implantação do novo projeto chamado Primeira Porta, uma iniciativa que passa a oferecer acolhimento psicológico especializado a mulheres vítimas de violência doméstica antes mesmo do registro da ocorrência. O atendimento será realizado na Delegacia de Polícia de Pronto Atendimento, a DPPA, que fica na Rua Silva Paz, esquina Benjamin Constante, segunda a sexta, em horário comercial, com o objetivo de oferecer escuta profissional, orientação e encaminhamentos já no primeiro contato da vítima com a estrutura policial. De volta para casa, aqui na Cultura, até às 8 horas da noite. Música e informação para você.

0: com o Post Malone Circles aqui na nossa programação. Post Malone Circles, música e informação para você. Daqui a pouquinho tem também a dica de cinema aqui na nossa programação. Daqui a pouquinho tem dica de filme, tudo de volta para casa. Você continua participando com a gente aí pelo nosso WhatsApp, viu? Daqui a pouquinho, em seguida, chega a hora da dica do cinema. Vou aproveitar para te dar um alô também para você que está junto comigo aqui nas ondas do De Volta neste feriadão de 7 de setembro. Para quem ainda não tem o nosso número, coloca aí na agenda. 991-64-7867. Beleza? Vamos em frente por aqui, tem intervalo, mas antes do intervalo tem mais uma informação aqui na nossa programação. 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Aproveite esse final de semana, vai te organizando, tem uma semana praticamente aí pela frente, para poder organizar tua agenda, teu final de semana e, é claro, passar esta tarde maravilhosa que vai ser lá no Parque Marinha, em mais um evento da Cultura Zona Sul.
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2: Hora certa.
0: 6:02.
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5: É isso aí, feita pra você, 105,9 até as 8 horas da noite por aqui. É o De Volta Pra Casa comigo, Paulo Ricardo. Siga lá nosso Instagram, arroba Cultura Zona Sul 105,9. As reportagens do dia, as notícias, as informações, as promoções. Inclusive tivemos a cobertura aí desse 7 de setembro, já está disponível lá no nosso Instagram. Siga lá, arroba Cultura Zona Sul 105,9. Prazerão ter você por aqui na nossa parceria até as 8 horas da noite. A gente mandando ver quem tá em casa, que maravilha. Quem tá aproveitando final de tarde, tomando aquele chimarrão, reunido com a família. Quem sabe até já começando a tocar fogo aí na lenha, né? Pra fazer aquela carninha na noite de segunda-feira. Pra quem já fez aquele almoço em família também, hoje, neste 7 de setembro. Legal. E tudo isso, é claro, regado a boa música e a programação da Cultura Zona Sul. É um privilégio ter você aqui junto com a gente.
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5: Bora de música. Yeah!

0: É que eu não sou de ligar.
1: Não ligue, hein?
0: Pelo amor de Deus.
2: De volta pra casa tocando Turma do Pagode com o Menos é Mais, com o grupo Menos é Mais Investigador, aqui na nossa programação de final de tarde, início de noite de segunda-feira, pela Cultura Zona Sul. Tá na hora da informação. Um passageiro foi baleado durante um assalto a um ônibus de transporte coletivo aqui em Rio Grande na manhã desta segunda-feira. O crime aconteceu por volta das 8 horas da manhã em um veículo da linha Parque São Pedro, Parque Marinha. Segundo informações preliminares da Polícia Civil, dois homens embarcaram no coletivo nas proximidades do Atacadão, na Avenida Santos Dumont, ali na RS-734. E durante o trajeto, em direção ao centro da cidade, nas imediações do campo da Bernardete, foi ouvido um disparo de arma de fogo seguido de gritos dentro do ônibus. Um passageiro foi atingido na região do peito e socorrido para a Santa Casa do Rio Grande. Conforme informações iniciais repassadas pela polícia, ele não corre risco de morte. Essa ação está sendo investigada ainda pela Polícia Civil. Os homicídios, latrocínios e roubos diminuíram aqui no sul do estado nos últimos anos, mas os indicadores relacionados à violência de gênero continuam chamando a atenção de pesquisadores. Essa é uma das principais conclusões do Mapa da Violência Zona Sul 2026, divulgado pela Universidade Católica de Pelotas, a UCPEL, e baseado também em dados da Secretaria Estadual da Segurança Pública até 2025. O estudo reúne informações de 29 municípios aqui da Zona Sul, Campanha, Centro-Sul e Vale do Rio Pardo e busca identificar tendências regionais da criminalidade.
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legal essa versão, hein? Vários artistas gravaram, a Shania Twain também gravou, é uma das músicas, é uma das versões mais conhecidas de You're Still the One. E agora o Ted Swims também, com essa impecável gravação aqui no De Volta Pra Casa. Ted Swims finalizando mais essa sequência, You're Still the One, lá da Shania Twain. Legal, mais uma sequência de música e informação para você aqui na nossa programação, na programação da Cultura Zona Sul. Você continua junto com a gente até as 8 horas da noite, eu levando até você as principais notícias do dia. Interatividade e, é claro, a boa música também. Paradinha, intervalo, na sequência...

0: Previsão do tempo.
1: Previsão do tempo.
2: A terça-feira será ensolarada e de baixa temperatura nas primeiras horas do dia. Os ventos serão fracos, com a umidade relativa do ar em média de 70%. A mínima será de 6 graus em Rio Grande e 7 graus em Pelotas. Durante a tarde, a temperatura sobe, podendo chegar à máxima de 19 graus em toda a região. Com informações do Instituto Nacional de Meteorologia, a IMET.
0: Previsão do tempo.
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0: Muito bem, senhoras e senhores, 16 minutos faltando para 7, tempo voando por aqui até as 8, de volta para casa, trazendo música e informação. E por falar em música, agora as músicas mais curtidas do dia de hoje.
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0: Bora lá!

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Esse é o nosso top 3 com as músicas mais curtidas, mais pedidas aqui na nossa programação nesta segunda-feira, dia 7. Tá aí Simone Mendes no primeiríssimo lugar com a mais pedida do dia, Direitos Iguais. Muito bem, mais uma sequência de músicas aqui na nossa programação. 11 graus continua a temperatura, os termômetros continuam marcando 11 graus por aqui. Você continua também com a gente interagindo pelas nossas redes sociais e pelo nosso WhatsApp, o 991-647867. Agora, 3 minutos, é isso? Rapaz, voou! 3 minutinhos, faltando para 7, daqui a pouquinho mais tem... Futebol em destaque no dia de hoje, as informações também aí do domingo, do final de semana, tudo aqui, de volta pra casa, junto com você, pra quem tá indo de volta pra casa, né? Porque hoje, feriadão, muita gente já está em casa, passou o dia em casa, aproveitou aí o feriadão, mais ou menos por aí, né?

0: Hora certa.
1: 7:05.
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4: Legal, já estamos de volta, são 7 horas e 14 minutos.
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4: A seleção brasileira iniciará neste mês um novo ciclo de olho na Copa do Mundo 2030. E a promessa do técnico Carlo Ancelotti é de grande renovação. Em entrevista à Real Madrid TV, o técnico italiano afirmou que a comissão técnica vem avaliando jovens brasileiros espalhados pelo mundo. Ancelotti anunciará na quarta-feira, dia 9, depois de amanhã, sua primeira convocação após o Mundial deste ano. A lista já terá ausências importantes, entre elas Neymar, Casemiro e Danilo. Os três jogadores tiveram o fim de ciclo indicado pelo treinador italiano após a eliminação do Brasil no Mundial. Estão abertas as inscrições para o programa de voluntários da Copa do Mundo Feminina da FIFA 2027 em Porto Alegre. A capital gaúcha, uma das 8 cidades-sede do torneio, receberá 7 partidas da competição no estádio Beira-Rio e busca pessoas interessadas em atuar nos bastidores do maior evento de futebol feminino do planeta. E agora para falar sobre a dupla Grenal, chegando ele por aqui mais uma vez, boa noite, Adriel Zitradek.
6: É isso aí, boa noite. E o Inter vive uma situação cada vez mais complicada. Depois da eliminação pro Grêmio na Copa do Brasil e de mais uma derrota no Brasileirão, dessa vez por 3-2 pro Santos, a torcida perdeu a paciência e protestou no Beira-Rio. O principal alvo foi o presidente Alessandro Barcelos, com os torcedores cobrando a renúncia do mandatário e também reclamando do momento vivido pelo clube. Durante o jogo, inclusive, parte da torcida deixou o estádio ainda no primeiro tempo, quando o Santos abriu 3-0 em apenas 39 minutos. Dentro de campo, o Inter até reagiu na segunda etapa, com gols de Brian Aguirre e Bruno Henrique, mas não conseguiu buscar o empate. Com o resultado, o Colorado permanece na zona de rebaixamento na 18ª colocação com 25 pontos, 3 atrás do Mirassol, que é o primeiro time fora do Z4. E a pressão agora não fica somente em cima dos jogadores e da comissão técnica. A diretoria também passou a ser fortemente cobrada. Mesmo com a sequência ruim e um novo revés, o clube decidiu manter Paulo Pezzolano no comando. O próximo compromisso é no sábado contra a Chapecoense na Arena Condá. Eu sou Adriel Estrada, que esse foi o Bola na Trave. Uma boa noite a todo mundo sintonizado aqui no De Volta Pra Casa.
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1: O original vocês sabem qual é, né? Lauana Prado Raiz é o nome. Quem sabe canta comigo.

0: Luana Prado com um medley aí, relembrando três sucessos nesse show ao vivo da Luana. Luana Prado, Catedral, Tudo de Novo e ainda Amor, I Love You, nessa sequência. Pra você que tá ligado aqui junto com a gente, é boa música de final de tarde, início da noite de segunda-feira aqui pela programação da sua cultura Zona Sul. E olha, tem informação antes do nosso intervalo, a gente vai falar agora de Fórmula 1, porque neste domingo, no Grande Prêmio GP da Itália, Kimi Antonelli, piloto da Mercedes, saiu da 19ª posição para conseguir a vitória correndo em casa e fazer a festa da torcida. O líder do campeonato teve uma atuação espetacular para chegar em primeiro lugar e encerrar um jejum de 60 anos sem um piloto italiano vencer no circuito. Na largada, Pierre Gasly, da Alpine, conseguiu manter a liderança da prova, suportando a pressão dos rivais. Mas ainda na primeira volta, George Russell, da Mercedes, assumiu a ponta. O italiano Kimi Antonelli, também da Mercedes, que havia largado na 19ª posição, ganhou posições no início do GP de Monza, se aproximando da zona de pontuação. O brasileiro Gabriel Bortoleto largou mal e perdeu posições na largada, caindo para 18º lugar. Charles Leclerc, piloto da Ferrari, deixou precocemente o GP de Monza na Itália. Aí uma atualizaçãozinha do final de semana aí da Fórmula 1 para você, também aqui na nossa programação.
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0: 27 para as 8.
2: Previsão do tempo.
3: Previsão do tempo.
4: A terça-feira será ensolarada e de baixa temperatura nas primeiras horas do dia. Os ventos serão fracos, com a umidade relativa do ar em média de 70%. A mínima será de 6 graus em Rio Grande e 7 graus em Pelotas. Durante a tarde, a temperatura sobe, podendo chegar à máxima de 19 graus em toda a região. Com informações do Instituto Nacional de Meteorologia, a IMET.
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17 minutos, faltando para as 8, de volta para casa aqui na Cultura até as 8 da noite. Das 8 às 9, a reprodução aqui da Voz e a Vez do Brasil. E a partir das 21 horas até as 2 da matina, Rafael Chaves mais uma vez aqui junto com você em mais uma edição do Noturno 105,9. É a partir das 2 da manhã, depois do Noturno, porque o Noturno vai até a meia-noite, né, até as 11 da noite. Das 11 à meia-noite tem o programa Palavra de Fé, aqui na programação. Da meia-noite às 2 da manhã, o Rafael volta com a segunda parte do Noturno. E vai até as 2 da manhã, quando chega Paulo Roberto Djavan para mais um Insônia, atravessando mais uma madruga até às 7 horas da manhã. Programação ao vivo aqui na Cultura, integrando a Zona Sul e conectada contigo sempre, sempre, sempre. E agora a gente vai falar sobre alguns assuntos aqui da Zona Sul que foram destaque no dia de hoje. Vou falar rapidinho daqui a pouquinho. Fica ligado aí, porque eu havia comentado mais pro início do programa a respeito de um passageiro que foi baleado dentro de um ônibus aqui em Rio Grande. Nós temos mais um desdobramento aí nesta informação. Já já eu falo sobre isso, certo? Espaço Bem Me Quer já acolheu mais de 560 vítimas de crime em Pelotas. Corpo de jovem desaparecido encontrado na Lagoa dos Patos, nas imediações de São José do Norte. Em Santa Vitória do Palmar, uma vaca criada em Santa Vitória do Palmar conquista o principal título da raça Hereford na Expo Inter. Muito bem, criada para colocar a vítima no centro da proteção do sistema de justiça, a Central de Acolhimento às Vítimas e Familiares de Vítimas de Crimes e Atos Infracionais de Pelotas, conhecida como Espaço Bem Me Quer, já atendeu 563 pessoas desde a inauguração em fevereiro de 2025. A iniciativa do Ministério Público do Rio Grande do Sul atende moradores de toda a região e oferece suporte jurídico, psicológico e também social a quem sofreu algum tipo de crime. A unidade foi a terceira aberta no estado e hoje já conta com 8 espaços na capital e também no interior. Em clima de mês Farroupilha, também de Expo Inter, uma vaca criada em Santa Vitória do Palmar foi escolhida como suprema campeã Hereford da Expo Inter 2026. Que legal, hein? Conquistando aí o principal título da raça na feira realizada em Esteio. A fêmea Cabeceiras 152, linda de fato, apresentada pela parceria entre a Hereford Cabeceiras e a Cabanha Mergulhão, foi a vencedora entre os animais avaliados pela Associação Brasileira de Hereford e Bradford durante os julgamentos realizados na pista central do Parque Assis Brasil. Mais um dos destaques do dia de hoje. Foi localizado na manhã desta segunda-feira o corpo de Kevin Xavier de Souza, de 22 anos, que estava desaparecido desde a noite do dia 31 de agosto em São José do Norte. O jovem foi encontrado por equipes do Corpo de Bombeiros por volta das 9 horas da manhã na Lagoa dos Patos, na localidade do Retiro. Segundo o delegado Rafael Patella, responsável pela investigação, a identificação já foi confirmada. Os familiares reconheceram ele. Quanto aos sinais de violência, isso somente poderá ser apontado após a necropsia, afirmou o delegado Rafael Patella. Eu havia comentado, né? A gente havia falado sobre a questão aí do tiro, o indivíduo que acabou sendo alvejado dentro de um ônibus na parte da manhã, aqui em Rio Grande. E um dos homens suspeitos de assaltar esse ônibus do transporte coletivo, na manhã de hoje, foi preso em flagrante pela Polícia Civil nesta tarde. Segundo a polícia, o suspeito de 38 anos foi localizado na posse de 3 armas. Ele possui antecedentes criminais por homicídio, roubo, tráfico e porte ilegal de armas. E estava de tornozeleira eletrônica.
O outro homem, apontado como envolvido no crime, segue foragido. Um segundo homem também foi detido na ação, mas a polícia não confirma se ele foi preso por ser suspeito do assalto ou devido à posse de armas. Então, o suspeito de balear passageiro em assalto ao ônibus foi preso na tarde de hoje em Rio Grande. Finalizando as informações em destaque do dia de hoje, desta segunda-feira, feriado de 7 de setembro aqui no De Volta Pra Casa. Tem música, tem Zé Vaqueiro e a gente volta pra encerrar. Letícia!

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Tá aí a boiadeira, tá aí a Ana Castela, nosso quadro Antes Zé Vaqueiro com Letícia. Obrigado aí pela sua participação, sua interatividade junto com a gente aqui na programação do De Volta Pra Casa, que estará aqui de novo, 17 horas, amanhã, esta terça-feira. Eu volto meio-dia no Radiorama. Grande abraço pra você. 5 minutos faltando pra...

0: com a participação da Sia nos vocais Titanium. Antes eu toquei Supermode, Tell Me Why, Ana Castela, Nosso Quadro e ainda o Zé Vaqueiro com Letícia. Letícia, por que você saiu com aquele mototaxista, Letícia? Você olha, Letícia, Camila também, tá complicada a situação dessas moças aí, ô Rafael Chaves. Boa noite!
1: Boa noite, Paulo Ricardo, boa noite a todo mundo ligado na Cultura Zona Sul. Pois é, essas moças, o que tá acontecendo com essas meninas?
0: Não
1: com
0: sei.
1: Essas gurias?
0: A Camila já tá, queria estar tá um pouco mais protegida e chamou o Uber, né?
1: Chamou o Uber.
0: E a Letícia, não sei se queria velocidade ou tinha pressa, mas preferiu um mototaxista, o ventinho.
1: Um ventinho na cara.
0: Não é um bom momento, né? Principalmente num dia de hoje, num dia como hoje, né? Com essa temperatura
1: muito
0: aí que eu nem atualizei.
1: Muito frio, muito
0: tá friozinho
1: frio.
0: Lá fora? Tá o senhor frio. Que tá chegando agora. Tá,
1: tá frio? Frio. Tá
0: é
1: frio.
0: Mesmo?
1: Tá demais, tá demais.
0: Tá demais?
1: Hoje tá.
0: Cara,
1: hoje foi o dia inteiro.
0: Eu falei lá no Radiorama, isso era, olha, sabe que aquele horário ali do meio-dia é um isso. Horário, né, mais quentinho. Horário, né, de maior... A pico ali do sol e da temperatura
1: e
0: também.
1: E qual era o mais quentinho ao meio-dia?
0: O mais quentinho ao meio-dia. Eu não lembro, eram 14 graus, eu
1: 14?
0: Acho.
1: 14?
0: 15 graus, eu acho. Sim, porque agora, deixa eu dar um F5 aqui, 10 graus.
1: 10.
0: Com temperatura de 6. Aliás, com sensação térmica de 6, eu acho.
1: Eu já à tarde eu olhava o aplicativo do celular 12, não saía dos 12.
0: Tava trancado, então. Rapaz, o que aconteceu, rapaz? Rafael Chaves. Não, mas como eu tava dizendo, aí eu falei ali no Radiorama, né? Com essa temperatura ali, não lembro certo, de 13 a 15 graus, eu acho que tava a temperatura naquele horário ali.
1: Poxa,
0: mas que frio é esse? Que frio é esse? Agora no final, né? Na saideira do inverno.
1: Que nevou, né?
0: O que tá acontecendo aí, São Pedro?
1: É, nevou lá em São José dos Ausentes.
0: Ah, bom, mas lá neva sempre, até no verão, né?
1: É, mas tipo, não tinha, né? Até no verão, puxa. Né? Mas tu vê só, pra se despedir com...
0: É um dos lugares mais frios, de menor temperatura, é essa cidade. São José dos Ausentes.
1: Canela também, que a gente porque... um pouquinho de neve.
0: Aham. Uh-huh. Né? Mas é bom, né? Pra quem tem grana, quem tem possibilidade de estar lá.
1: É claro, com certeza.
0: Tá aproveitando. Aí é ótimo. É
1: verdade.
0: Ótimo.
1: Eu nunca vi a neve de pertinho, tu já viu?
0: De pertinho?
1: De pertinho.
0: Não. Não, só uns granizos caíram da minha cabeça uma vez que eu tava na rua, que eu pensei que era neve, mas meio pesada essa neve, né? Mas não. Granizo. Não
1: será
0: tive a oportunidade. Tô me programando.
1: Será que já nevou algum dia?
0: Já houveram registro, já. Faz tempo já.
1: Poxa, muito tempo.
0: De bastante tempo. Aí eu lembro. Alguns comentários. Lembro.
1: Lembro.
0: Mas não vi. Em São José dos Ausentes é a menor temperatura porque não tem ninguém lá, né?
1: É
0: todo mundo ausente.
1: É tudo descampado.
0: Rafael Chaves, cometi uma gafe e vou me redimir agora com a minha audiência, porque eu tava na chapa aqui, né? Na correria. Finalizando de volta para casa, com outras funções aqui também, eu acabei anunciando, vem aí a Voz do Brasil, sim. Tchau, grande abraço, amanhã é meio-dia, eu tô aqui de volta no Radiorama, mas não, velho, hoje é feriado, e feriado nacional não temos a voz e nem a vez do Brasil.
1: Né? É a voz do Chaves.
0: Ser a voz do Chaves, né? Tem a voz do Chaves, da Chiquinha, não, nada a ver.
1: Do Kiko.
0: Mas não, nada a ver. Hoje nós antecipamos, eu tô roubando um pouquinho alguns minutinhos aqui, né, do noturno, que geralmente quando acontecem esses feriados, feriadões, né?
1: Isso é como é um fenômeno que acontece raramente, né, Paulo Ricardo? É bom a gente ter essa troca de ideia aí também, né?
0: É verdade.
1: É isso aí.
0: É verdade.
1: Não fico triste.
0: Trocamos essa ideia. Estou lhe passando a partir de agora, então, o bastão e o microfone aqui da nossa programação.
1: Maravilha.
0: Lhe desejo já um ótimo trabalho, meu amigo. Tudo de bom para o senhor.
1: Muito obrigado. E para ti eu desejo um bom descanso. Aproveite bem a sua noite.
0: Muito obrigado, o senhor também. Está bem protegido hoje, eu estou vendo aí.
1: Ah,
0: né?
1: Estou.
0: Está bem protegido.
1: Exatamente.
0: Então tá certo. Não teremos então a Voz do Brasil. Rafael vai antecipar. Vou dar uma musiquinha de saideira aqui.
1: Ótimo.
0: Para a gente fazer a dança das cadeiras.
1: Maravilha.
0: O senhor assume o controle aqui da nave-mãe. E de um ótimo trabalho, um ótimo noturno também. E atenção, você que está ligado aqui na nossa programação.
1: Muito bem.
0: Siga com o Chaves.
1: Isso.
0: Boa noite! 8 horas e 5 minutos, minha saideira é o Jota Quest. 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

Muito boa noite, Rio Grande. Boa noite, Zona Sul. Que privilégio poder estar aqui começando mais uma semana juntinho de você. Nessa segunda-feira, feriado nacional, feriado da Independência do Brasil, 7 de setembro de 2026. Você ligado aqui na Cultura, integrando a Zona Sul e conectada contigo. E com muito prazer, eu, Rafael Chaves, estarei te fazendo companhia até as 2 horas da madrugada. Hoje, em função do feriado, não tem Voz do Brasil, então o noturno começa mais cedo. É um tempo maior para a gente trocar uma ideia, para você participar, pedir música, mandar recado, para você aqui também interagir na programação. Então fique bem à vontade, pedir música, vamos fazer essa hora a mais valer muito a pena, e eu tenho certeza que já está valendo. Nesse frio, friaca aqui na cidade do Rio Grande, né? 10 graus a temperatura, a umidade relativa do ar em 79%. Mas vamos lá, né? Vamos vivendo um dia de cada vez. O inverno já está chegando ao fim. Eu estou contando os dias para que isso aconteça. Vai ser no dia 22 de setembro, às 9h05 da noite. Sei até a hora, me lembro até a hora que vai terminar o inverno e começar a primavera, né? Temperatura mais agradável, a estação das flores, os pássaros cantam, os dias amanhecem mais cedo e também se põe um pouquinho mais tarde. É bom demais, né? Muito bem, esse é o programa noturno 105,9, que tem o oferecimento de Vavá Gás e Água Mineral. 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A tua participação no nosso WhatsApp 991-647867, manda mensagem de texto, mensagem de voz de até 15 segundos. E você pode ligar para cá também no 3232-2303. E a gente começa o programa assim. Com Danilo e Davi, eu não sou terapia.

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2: Fulminante.
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então, a primeira sequência, você ouviu Zé Vaqueiro e Xan de Avião, que pancada de mulher. Mumuzinho Fulminante e Danilo e Davi, Eu Não Sou Terapia. 8 horas e 22 minutos, quero mandar um abraço aqui pro João da Sokovski, que tá ligadinho, dando boa noite. A Eva do bairro Santa Rosa, tá ligada, tá sintonizada e com muito frio também, né? Ela que relatou que tá desde as 6 horas da tarde, já tapada até o pescoço. É, já desde cedo, Paulo. Pois é, o frio tá grande pra lá, né? Ela já tá bem tapada, deitada, é isso aí. Grande abraço, ela oferece música pra Vera Regina, pro Edinho, também... É, ela mandou pra mais alguém aqui, agora eu me esqueci, pra quem? Pra Simone Severo, tá? Me lembrei. Lembrei. É isso aí, grande abraço, Eva. A Rejane do Barro Duro lá em Pelotas também tá ligadinha, pediu Ivete Sangalo, que eu ouvi Ivete Sangalo hoje, né? Tá certo, a Rejane lá de Pelotas, do Barro Duro. A Maria Gladys tá dando boa noite, né? A Gladys tá ligadinha, ela pede uma música com Zeca Pagodinho, manda abraços e deseja um ótimo programa, tá bem? Um ótimo programa pra nós, Gladys. É isso aí, 8 horas e 23 minutos, a tua participação através do nosso WhatsApp 991-64-7867 ou através do nosso telefone 3232-2303.

0: Aí você ouviu o Vitor Clay de novo, Zeca Pagodinho, verdade, e Ivete Sangalo e Ludmilla macetando. 8 horas e 33 minutos, 8h33, esse é o programa noturno 105,9, te fazendo companhia nesse feriado 7 de setembro de 2026. Tá ligada com a gente a Simone Severo. Boa noite, Rafael. Tudo bem? Gostaria de escutar Vini Drummond, Saudade Matada. Abraços e um bom trabalho pra você. Tá legal, Simone. Um grande abraço. A Maria Lúcia tá ligada na Vila São Paulo. Só que ela se confundiu o cantor aqui, não é o Tiaguinho e o Léo Santana, tá, Maria Lúcia? É o Alexandre Pires e o Léo Santana. Botecoterapia é o nome da música. Tá bom, a gente vai rodar pra ti que fala do cachorro caramelo no meio da música, né? Então, a gente vai estar trazendo daqui a pouquinho, já vai ser a próxima música do programa, é que diz na letra o seguinte, né? O famoso cachorro caramelo perturbando o ambiente. Do cachorro caramelo me perturbando e desse líquido gelado espumando no copo americano. Esse é o trecho da música, né? Tá bom, então daqui a pouquinho a gente já vai rodar, já tá aqui, ó, já tá engatilhada pra gente já rodar na próxima sequência. Ela oferece pro Marquinho, né, um grande abraço. É isso aí, o pessoal tá participando, tá interagindo, pode continuar mandando mensagem 991-64-7867 e o nosso telefone 3232-2303.
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0: Cultura Zona Sul, Gustavo Lima, Assunto que Dói, Taylor Swift, The Fate of Ophelia, Vini Drummond, Saudade Matada e Alexandre Pires e Léo Santana, Boteco Terapia. Faltando agora 13 minutos para as 9 horas da noite, esse é o Noturno 105,9. Você ligado aqui na melhor.
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